0: Tem uns tipos de relacionamento, parceiro, que é complicado, né?
1: Vê se é o mesmo que eu tô pensando, aquele relacionamento, ninguém tem coragem de tomar uma atitude e falar, ó, não dá mais.
0: Sabe o que que parece?
1: Ah.
0: A novela das nove.

0: junto de novo. 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
2: Finalizando com Israel e Rodolfo. Tô indo pra aquele rápido intervalo e já já o penúltimo bloco de hoje. Então não sai daí não.
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3: Nove e doze.
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0: Aí ele fica realcoolizado. 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
3: 9:20.

0: obrigado e até a nossa próxima edição. 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
1: 929.

0: Oi, amigos ouvintes, queridos amigos apaixonados. Está começando mais uma edição do Love Line, aquele programa que toca direto no seu coração. Eu sou a Aline Mota e hoje vamos embarcar juntos em uma viagem de muitas declarações, reflexões e amor, né? Então prepare a sua mensagem e envie para o nosso WhatsApp. Participe também das nossas redes sociais, porque aqui o amor é protagonista. Vamos então começar mais uma participação e avisa para todo mundo, a Aline Mota já está no ar.
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3: 9:48.
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5: Já estamos de volta e se tem algo que move o mundo é a intensidade de amar. O amor que chega calminho, mas toma conta, hein? O amor que faz a gente representar o amor verdadeiro, aquele que respira fundo. Hoje eu te deixo aqui com uma reflexão. Quando alguém cuida de você nos detalhes, esse alguém merece permanecer. Amor tem a ver com presença, com constância, com reciprocidade. E quando é verdadeiro, ah, meu bem, ele encontra caminhos até no escuro. Então segura a vibração e deixa o peito bater mais forte. Vamos com mais na programação.
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0: 10 e 12.
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2: E quem está participando com a gente é Ana Paula Ribeiro, de Fortaleza, no Ceará, dizendo que encontrou a sua metade da laranja depois de 40 anos. Que delícia! Direto de Curitiba, no Paraná, o Marcelo Henriques mandando abraço apaixonado para a esposa Silvana, com quem vive há 15 anos. A Camila Tavares está em Belo Horizonte e diz que está vivendo um amor leve e tranquilo. Que bom, né? E do Amazonas, Manaus, está o Rodrigo Pereira Martins, que ainda acredita no amor verdadeiro que está por vir. É isso. Quem espera sempre alcança. É assim, gente. Nosso programa conecta histórias de norte a sul e de leste a oeste. Então vamos com mais. A próxima música tá indo pro Julinho Batista, aqui na programação.
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3: Horas e 30 minutos.
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4: Namoro ou paixão, diretamente de Londrina, do bairro Gleba Palhano, é a dona Irene e seu Osvaldo, que estão aqui com a gente. E a dona Irene nos conta que no ano de 1978, né, eles se conheceram num baile antigo. E ela conta que ele passou a noite inteira sem coragem de chamá-la para dançar, até que a banda tocou a última música. Seu Osvaldo, então, não teve jeito. Ou atravessava o salão e convidava, ou perdia a oportunidade. Resultado? Estão juntos há mais de 40 anos, gente. E ainda não tomam um café juntos na varanda todas as tardes, porque o amor raiz não precisa de filtro, legenda ou rede social, ele só precisa ser verdadeiro. É isso, um beijo, casal, que Deus aí continue abençoando vocês, tá bom? Eu sou a Aline Motti, tô aqui pra contar boas histórias românticas. Vamos com mais na programação.
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1: 10:46.
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6: É isso, de volta com você, e o cérebro associa afeto a experiências positivas vividas juntos. Por isso, risadas, viagens, conversas profundas marcam tanto, né? O amor se constrói na rotina do dia a dia, na constância dos gestos, na cumplicidade que nasce quando existe a presença verdadeira do outro. Espero que você esteja fazendo isso. Vamos com mais. A próxima música tá indo pro Juarez, que tá ligadinho com a gente.
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1: 11.4.
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4: Chegou, hein? Aquele momento que o coração fala mais alto. Se você tá com alguém especial aí do seu lado, ai, chega mais pertinho. Se tá sozinho, fecha os olhos e lembra de quem já te fez feliz, nem que seja você mesmo que faz o seu coração bater cada vez mais forte. O amor marca, transforma, ensina e mesmo quando vai embora, deixa algo dentro da gente que nunca mais é igual, pro bem ou pro mal. Mas sempre deixamos lembranças na vida do outro. A próxima música tá indo pro Marcelo Farias, tá com a gente aqui ligadinho na programação.
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0: 11:17.
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2: Já estamos de volta e se você ama, se permita olhar e enxergar as pequenas coisas na outra pessoa, as delicadezas que às vezes o mundo não percebe. Sabendo que o outro existe por perto é ter um lugar seguro mesmo que a vida esteja turbulenta. Eu preciso te lembrar que o amor não precisa ser perfeito e nem é, nunca será. Ele só precisa ser verdadeiro. E nessa verdade mora o aconchego, a presença, mora o gesto, mora o amor. E quando o coração encontra paz, o olhar de alguém, isso é Deus sorrindo pra gente. O amor é bonito quando a gente cuida dele. Vamos com mais na programação.
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2: Onze e 34.
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4: E quem está juntinho com a gente é o Carlos Eduardo de Fortaleza, no Ceará, através do nosso site. Ele está enviando mensagens dizendo que está completamente apaixonado por alguém. Esse alguém se chama Fernanda, né? E estão comemorando aí um ano de relacionamento. Ai, que delícia. E para embalar aí o romance deles, eles pediu que a próxima música seja só dela. Tá bom? Pode deixar, meu querido. A próxima música, então, vai pro seu amor, que vocês estão comemorando aí um ano de relacionamento. E você que tá ouvindo o programa, participe também e dedique a próxima música a quem você ama. Aqui, a música não para.
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4: É isso, que o amor seja o seu abrigo todos os dias, que ele seja o seu riso nos dias de sol, que você encontre em alguém um lugar seguro para ser quem é e que nunca te falte carinho no caminho, porque amar é, no fundo, o que nos faz humanos. Vamos com mais na programação.
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0: E assim encerramos mais um programa romântico. Espero que você tenha aproveitado cada frase, cada palavra, cada mensagem. Eu sou a Aline Mota e volto no próximo encontro com mais. Aquele abraço. Tchau, tchau.
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1: Meia-noite 12.
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4: Oi, meus amores, estou chegando, hein? Mais apaixonada do que nunca. A partir de agora, você viaja com a gente dentro do Love Nejo, nosso espaço onde o coração fala sempre mais alto. A música sertaneja bate forte, hein? Eu sou a Aline Mota e hoje a gente vai mergulhar em histórias de amor que nasceram no interior, cresceram na cidade grande e atravessaram distâncias. Então, ó, se prepare, porque você utilizando o WhatsApp ou as redes sociais, você entra em contato com a gente, tá bom? Deixa o coração já ajeitado, porque aqui tem sentimento de verdade. Amor leve, amor intenso, amor que resiste. Se acomode, respire fundo e vem comigo, porque a partir de agora, Aline Mota está no ar.
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2: Meia-noite e 25. 99.1. 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Meia-noite e 25. 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Meia-noite e 26.

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3: Meia-noite e 40.
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5: E quem tá com a gente agora é a Beatriz Carvalho, do Recife, Pernambuco, dizendo que encontrou amor depois de uma grande decepção. O Marcos Vinícius, de Goiânia, Goiás, está mandando declaração para a esposa que conheceu no rodeio. A Juliana Mendes, de Florianópolis, Santa Catarina, está nos contando que viveu um relacionamento à distância. E o Carlos Eduardo Lima, de Manaus, Amazonas, diz que aprendeu a amar porque, se não tiver paciência, joga tudo pro alto. Calma, menino, calma. Não é assim também, não. Espera. Olha, deixa eu mandar um beijo aqui pra Dandara, que tá ligadinha com a gente. Vamos, então, com mais um romantismo pra você.
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1: Mãozinha pra cima, vai ficar bonita assim, ó. Joga nessa energia bonita de Goiânia, o Brasil.

0: Que Deus abençoe a sua carreira.
1: Obrigado pelo carinho de vocês.
0: Obrigado pelo convite.
1: Deus te abençoe
0: vocês
1: cada
0: aceitaram.
1: Dia mais.
0: Obrigado. Sucesso. Valeu, obrigado. Gente. Obrigado, viu?
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4: 8:58.
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5: Já estamos de volta e olha, vamos lembrar que para ter um relacionamento saudável, você tem que ter três pilares: diálogo, respeito e admiração. Porque quando o casal ainda se admira, o amor se mantém vivo. Não deixa a rotina engolir carinhos. O elogio inesperado, um bilhete simples, um abraço demorado muda o dia de alguém. Amor não é só emoção, é atitude. E quem cuida, mantém. Quem valoriza, fortalece. Vamos com mais na programação.
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1: 1:16. 99.1. 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
1: 1:17.
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6: De volta com você, de volta com aquele chamego bom, sabe? Aquela hora que o carinho é bem naquela horinha certa, aquele abraço que você tava precisando, chega com, eu tô aqui. Isso é chamego de verdade, amor também é rir junto, cozinhar juntos, assistir filme debaixo da mesma coberta. O toque sincero comunica mais que mil palavras. E o segredo, gente? Ah, nunca deixar o romance virar obrigação, porque o amor precisa ser nutrido com leveza e presença. A música não para.
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1: 1:33. 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
2: Já estamos de volta e preste atenção se há controle excessivo, ciúmes exagerados, o isolamento dos amigos e familiares. Amor não combina com medo. Se você se sente diminuído ou constantemente culpado, algo está errado, hein? Relacionamento saudável traz paz, não ansiedade. E quem ama não manipula, não ameaça, não humilha. Amar é proteger, nunca aprisionar. Vamos com mais na programação.
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0: assim ficamos por aqui, gente, falando de amor. Amor que constrói, que protege, que faz crescer. Eu quero que você tenha isso tudo na sua vida. Eu sou a Aline Mota e continuo na próxima edição com mais, combinado? Combinadíssimo. Até a próxima. Tchau, tchau.
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2: 1:50.
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2: 1:50.
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Esse é o nosso Songs of Love para todo o Brasil, hein? Que prazer imenso estar com vocês a partir de agora, trazendo os grandes hits, os grandes sucessos e convidando você para viajar comigo no planeta chamado amor. Um beijo no seu coração. Eu sou o Júnior Pinheiro e você, como é que você está por aí? Tudo bem? Vamos começando muito bem nossa segunda-feira maravilhosa, hoje dia 3 de agosto de 2026.

0: hein? Europe Carey, aqui na programação mais gostosa do seu rádio. Esse é o nosso Songs of Love. Você curtiu? Valeu, hein? Obrigado pelo seu carinho, obrigado pelas rodinhas. Continuem com a gente, mandando aquele ilusão. A gente vai fazer o seguinte, vamos dar uma paradinha. Daqui a pouquinho eu tô de volta. Continue mandando aquele alô que já já tem muito mais sucesso, baby. Esse é o nosso Songs of Love. Só música lindona pra gente tocar por aqui.
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3: 2:08.
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3: 2:08.
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0: Yeah, voltamos. Bom job, Bed of Roses. Uau.

0: que isso em Lee Hong Ji, Still Love You, aqui na programação. Wow, baby. Esse é o nosso Songs of Love. Bom demais, hein? Continue com a gente, mandando aquele alusão bem especial. A gente vai fazer o seguinte, uma paradinha rápida, daqui a pouco a gente tá de volta com muito mais sucesso. Não sai daí.
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2: 2:28.
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2: 2:29.
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0: Muito bem, voltamos. Trap Dentist, Remember Me.

0: Demais, hein? Michael Jackson, Happy, aqui no nosso Songs of Love para todo o Brasil. Encerrando muito bem a primeira hora nesta segunda-feira, para a gente começar muito bem a nossa semana, o primeiro programa de agosto de 2026. A gente vai dar um break, daqui a pouquinho a gente volta.
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0: A gente continua por aqui. Unshined Melody.

0: Baby, Lenny Brady, Over You, aqui na programação mais gostosa do seu rádio, esse é o nosso Songs of Love. E você curtiu? Obrigado, hein? Obrigado pela sua audiência, obrigado pelo seu carinho. A gente vai fazer o seguinte aqui agora, uma paradinha rápida. Daqui a pouco, eu tô de volta.
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2: 2:59.
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2: 2:59.
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0: Lionel Rich, Shania Twain.

0: Marchando muito bem, Celine Dion, All By Myself, no penúltimo bloco aqui no nosso Songs of Love, nesta segunda-feira bem gostosa, pra gente começar muito bem a nossa semana. E você, tá curtindo? Bora mandar aquele alusão bem especial, é só acessar o nosso site pedidomusical.com.br. Pede lá aquela música bem especial. E eu vou ficar muito feliz, hein? Pra te atender com muito carinho aqui na programação. Combinado? Não sei.
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0: 3:17.
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0: 3:17.
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0: Olá, voltamos. Who in the Gang Cherries.

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1: 3 horas e 30.

0: 3:36.
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Paulo, minha gente, estamos chegando por aqui com o nosso programa Sertão Caboclo, melhor da viola, o melhor da música raiz, o seu ponto de encontro com as moda caipira do passado e do presente também, né? Aqui o tempo para, aqui a música sertaneja toma conta, aqui você tem aquela prosa boa, aquela prosa gostosa para deixar o seu dia ainda muito melhor e a sua semana ainda mais gostosa. Estamos começando uma semana nova e estamos começando também um mês novo. Hoje é dia 3 de agosto, mas ainda o primeiro dia útil do mês. Vamos comemorar aí com moda bonita, moda gostosa. Você sabe que o Sertão Caboclo é o programa especialista em modão bruto. Pra começar tem essa daqui, ó. Morvadil, Peão Carreiro e Zé Paulo.

0: Núcleo Nato, modão bonito com Tião Brasil e Parentinho. Tivemos ainda Vieira e Verinha, Resposta da Marreta, 20 anos, Nenete Dourinho e ainda Peão Carreiro e Zé Paulo, Amor Vadio. É só moda boa pra todo mundo que tá aqui na nossa audiência, curtindo as emoções do programa Sertão Caboclo.
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3: 3:49.
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0: Está de volta o programão que limpa a alma, clareia os caminhos com o poder da música sertaneja, né? É, traz pra você aquela música bonita, gostosa, do passado e do presente, com essa nova geração que continua gravando modão de viola. Tudo isso pra você começar muito bem a semana aqui na nossa audiência. Já quero mandar um abração bem especial lá pro Joaquim, que tá acompanhando a gente. O grande abraço pro Valdomiro também, que tá na nossa companhia, pegando carona aqui com o seu Sertão Caboclo. Mas quem quiser participar já sabe, né? Pedidomusical.com.br. Obrigado, Lourenço, Serjão, Terezinha, também estão aqui pegando carona no nosso programa. Pranto Amargo, olha que modão bonito, Tibagi Miltinho.

0: Cruzeira, Raul Torres e Florencio, Nestor e Nestorzinho, Caboclo Folgado, Quarto Vizinho, Ronaldo, Viola, Filho, Pranto, Amargo, Tibagi, Miltinho. Sabadão pra todo mundo que tá aqui curtindo a gente na programação. A Angélica tá curtindo, a Erenei, também o Danilo, quem mais? O Arlindo, toda essa galera maravilhosa, nosso carinho pra vocês. Sertão Caboclo, aqui é o melhor do sertanejão.
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2: É aqui que a viola chora. É aqui que a moda sertaneja te faz companhia, o seu refúgio de moda boa, né? O seu refúgio para você começar bem a semana, ouvindo aquelas modas bonitas que a gente ouvia no radinho de pilha, no disco de vinil, na fita cassete. Eita, quantas lembranças, né? E tem a nova geração também que continua gravando modão bruto demais. Como daqui a pouquinho a gente vai curtir com Guilherme e Gustavo. Começamos esse bloco com Gilberto e Gilmar.

0: ontem, Belmonte, Amaraí, Guilherme, Gustavo, Velho Amor. Tivemos ainda Bandeira Branca, Leôncio, Leonel e Gilberto e Gilmar. Desabafo. Moda boa pra todo mundo que tá na audiência aqui junto com a gente, curtindo as emoções do Sertão Caboclo.
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2: 4:28.
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4: Vem quente que o Sertão Caboclo tá no ar, sempre levando aquela moda sertaneja gostosa. O

0: Canário e Passarinho. Fechando por aqui mais um bloco do Sertão Caboclo. Tivemos Serrinha e Zé do Rancho, Caboclinha Malvada, as Três Marias, Moreno e Moreninho e Mococa e Moraci, copo de cerveja. Sertão Caboclo é isso, uma mescla de moda sertaneja de qualidade de várias épocas, vários intérpretes fazendo um programa especialmente para você apaixonado pela viola.
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0: 4:47.
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0: 4:47.
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2: Salve, salve, minha gente alegre do Sertão Caboclo, meu povão amado. Estamos de volta aqui com o programão de viola preferido na sua rádio de modão. Hoje, segunda-feira, dia 13 de agosto de 2026. Bora por aqui junto comigo, se junte a nós nessa corrente de moda boa, nessa corrente da amizade, nessa corrente da alegria, para mudar o astral com energia boa e com moda de viola que toma conta do nosso coração. Bora pra mais uma? Almir Sater abrindo a segunda hora. Planície de Prata.

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1: Vamos lá, seguindo por aqui no Sertão Caboclo, pra você curtindo e armazenando no seu peito, no seu coração, as modas bonitas que a gente vai selecionando aqui, dedo a dedo, né? É, coloca um sorrisão aí no rosto, abra o seu coração, deixa a alma flutuar, ouvindo essas modas bonitas, essas melodias, né? Que a nossa jornada ainda tem chão aqui dentro do Sertão Caboclo, nessa segunda-feira. Bora começar mais um bloco, tem Peito Sadio, Carreiro e Carreirinho.

0: A Branca e Chavantinho. Eu, a Viola e Deus. Só levante solene, dor de cotovelo, teve Bruna Viola. Viola Divina e Carreira e Carreirinho, peito sadio. Sertão Caboclo é isso. Muita moda sertaneja, um resumo daquilo que toma conta do coração da gente e faz a gente viajar no tempo, também curtindo as modas do passado, né? Daqui a pouquinho tem as românticas, as apaixonadas de hoje.
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7: Está de volta o Sertão Caboclo, o programa que cura qualquer desânimo, o programa que cura cara feia, cara amarrada, nada disso. Vamos começar a semana cantando moda bonita, moda gostosa, moda ajeitada demais, né? E eu te convido para participar das próximas edições do programa através do pedidomusical.com.br. Manda pra gente sempre que puder o seu alusão, que vai ser um prazer ter a sua companhia. Barquinha de Ouro, trio Parada Dura, abrindo o último bloco do nosso Sertão.

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meus senhores, minhas senhoras, ouvintes desta emissora, ouvintes do programa da Especificação da Verdade, ouvinte do programa Falando ao Coração, programa este criado, escrito e apresentado por este médio espírita evidente, professor Irmão Cachoeira, o homem da verdade. Estou chegando mais uma vez aos microfones desta potente emissora para justamente conversar com você, conversar com sua família e trazer as minhas respostas baseada aos conhecimentos outorgado pela espiritualidade ao professor Irmão Cachoeira, baseada aos longos anos vivido na espiritualidade, baseada às ciências ocultas, aos jogos de búzios, à astrologia, ao tarô e à bola de cristal. Mas, meus senhores e minhas senhoras, obrigado pela audiência. Obrigado por mais uma vez você abrir o seu rádio para deixar que eu entre em vosso lar e converse com você, converse com a sua família e que possa também lhes orientar dentro da medida do possível. Estou bem e sobre todos os pontos de vista estou cada vez melhor, porque eu tenho fé em Deus e tenho fé na vida e tenho força dos guias espirituais. Então, mais uma etapa, mais uma tarefa de trabalho nesta região. Mas o primeiro contato do programa de hoje é falando sobre as nossas meditações. O que eu consegui meditar com os guias do Senhor, com os Espíritos do Senhor, através de mensagens psicografadas pelos Espíritos que incorporam, que baixam na minha mesa branca, na minha mesa esotérica, na minha mesa de comunhão de pensamento. E então eles trazem as suas mensagens psicografadas e o professor Irmão Cachoeira transmitem para vocês. Os homens querem conseguir o que seu irmão conseguiu, mas não se esquece que a obtenção de um bem é individual. Não é ouvindo que se aprende, é fazendo que se descobre. O caminho seguia para um destino e os caminhantes que o percorriam também. Todos tinham o mesmo desejo, que era encontrar a saída. Naquele tempo, existiam as escolas iniciáticas, nas quais as informações eram passadas oralmente. Aqueles irmãos se agrupavam em mosteiros para melhor receber os ensinamentos que os auxiliariam a enxergar a senda que conduziria à libertação. Estava naquele grupo um irmão que tinha longa experiência, sabedor de grandes segredos.

0: filhos. Portanto, ele já possuía a senha que o libertara. Todos sabiam de sua existência, se prostavam diante dele, ouvindo suas orientações que os levariam também às suas descobertas. O tempo passava e dia após dia sempre repetia o mesmo ritual. Todos ouviam o que o irmão falava e queriam igualmente conseguir o que ele conseguiu. Mas o tempo esperava que todos entendessem que para se ter a libertação é preciso merecer uma dádiva. O que só acontecia para quem compreendia o sentido exato do que procurava. E nem todos conseguiam o poder maior de se encontrarem consigo mesmos. O exemplo estava ali, os que desejavam segui-lo também. Mas e o resultado? Aqueles que se juntam ao redor de um motivo o alcança algum dia. Aquele irmão obteve sua senha por meio do esforço próprio, e assim aqueles que ouviam sentiram que o trabalho para alcançar os objetivos era importante. Por isso que eu passo a ouvir a palavra dos guias, dos espíritos do Senhor, para poder obter a senha. E a senha é justamente o segredo, é o número. E estes números eu sei, a chave está em minhas mãos. E eu estou aqui para justamente conversar com você e a sua família.
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5: Esta carta nos diz o seguinte: quem escreve é uma mãe feliz com a volta do filho do interior. Vamos à sua carta e ela nos diz o seguinte: Irmão Cachoeira, estou escrevendo estas simples cartas, mas de um significado muito grande. E através desta carta quero lhe agradecer. E quero que todos saibam que o Senhor fez o trabalho. Fez o meu filho se comunica. O meu filho mandou notícias há 11 anos. O meu filho tinha saído de casa e não dava mais nenhuma notícia. Eu já tinha procurado por várias pessoas, me prometeram, mas nada fizeram. Comeram o meu dinheiro. Foi quando Deus me iluminou e eu comecei a ouvir o seu programa e resolvi lhe procurar. O senhor fez uma consulta espírita no retrato e na peça de roupa de meu filho e descobriu aonde ele estava morando. Eu mandei o senhor fazer um trabalho de limpeza espiritual e quero lhe dizer que já tenho recebido notícias do meu filho e agora estou de parabéns porque ele avisa que no mês de maio, dia das mães, ele vem passar comigo. A minha alegria é tão grande, professora, que eu resolvi escrever para lhe agradecer. Quem se assina é uma mãe feliz com a volta do filho. Minha cara amiga, obrigado por sua carta. E como sempre eu digo, qualquer um outro problema, a senhora pode me procurar, pois estarei pronto para te servir. Hoje, o seu filho está dando notícias, pois a senhora me disse que já tinha falado com muitas pessoas, lhe prometeram de tudo e nada fizeram. Falou comigo e hoje manda uma carta me agradecendo. Obrigado por sua carta e que Deus lhe abençoe, minha amiga. E qualquer outro problema, você pode me procurar. Este amigo das horas certas e incertas, professor Irmão Cachoeira.
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5: Esta outra carta quem escreve é um pai feliz. Vamos à sua carta e vamos ver a sua história. Irmão Cachoeira, eu lhe escrevo para te agradecer por tudo que o Senhor fez para recuperar a minha filha. Ela era depravada na cachaça, bebia todos os dias, chegava em casa quebrando tudo. Eu mandei o Senhor fazer um trabalho, uma preparação espiritual. A minha filha está recuperada, deixou de beber e hoje é uma filha maravilhosa. A minha alegria é tão grande que eu resolvi escrever para o Senhor por ter tirado a minha filha do vício da embriaguez. Só tenho a agradecer primeiramente a Deus, depois ao professor Irmão Cachoeira. Assina, pai feliz. Meu caro amigo, pai feliz, muito obrigado por sua carta. E saiba que nunca mais a sua filha irá beber. Ela está protegida por um espírito de luz que está iluminando, protegendo e defendendo a sua filha. E daqui para frente é só paz, amor e felicidade. E bebida nunca mais, pois eu fiz esse trabalho com muita garantia para que sua filha deixasse de beber e nunca mais tocasse nesse vício maldito que destrói vidas e mais vidas. E qualquer outro problema, você pode me procurar. Eu, porque este aí não te perturbará jamais. Aqui estão chegando as cartas, os depoimentos e as provas do nosso trabalho.
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8: Como é o nome do senhor?
9: Joaquim Alves Souza.
8: Joaquim?
9: Alves Souza.
8: Mora onde?
9: Cadeia Vermelha.
8: Aonde?
9: Cadeia Vermelha.
8: Município de onde?
9: De Canarana.
8: O que era o problema do senhor quando veio o Irmão Cachoeira?
9: Era essa mulher aqui, ó, Zenária, bebia uma pinga atrapalhada.
8: E ele, sua mulher bebia cachaça?
9: Bebia, sim, ó, aqui, ó, ela aqui. Ela veio aqui.
8: Como é o nome dela?
9: Zenária, aqui, Assis Melo.
8: Zenária de quê?
9: De Assis Melo.
8: E ela ficou boa?
9: Ficou boa, sarou, ficou boa.
8: Vamos agradecer
9: a Deus, primeiramente Deus e segundo o senhor.
8: O senhor, quando falou com o Irmão Cachoeira, foi insalubre, não?
9: Salubre, sim, salubre.
8: Graças a Deus.
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0: Como é o nome do senhor?
1: Alaíno João da Paixão.
0: Seu Alaíno, o senhor mora onde?
1: Na Lagoa Comprida.
0: Como era a situação lá onde o senhor mora, na sua casa, quando o senhor veio procurar o irmão Cachoeira pela primeira vez? Como era lá?
1: A situação lá era triste, doutor.
0: Era triste?
1: Era triste. Porque a gente não tinha sossego com nada, as coisas não iam para frente, a gente lutava, trabalhava, mas não conseguia nada. Agora hoje, graças a Deus, a gente está se sentindo feliz. Para todo lugar que a gente olha, a gente vê felicidade.
0: O senhor veio fazer o tratamento com o irmão Cachoeira?
1: Com o irmão Cachoeira, porque esse a gente sabe que acredita.
0: E há muitos anos, né?
1: É, muitos anos, muitos anos.
0: Então, graças a Deus, o senhor está feliz e sua família.
1: Graças.
0: A coisa agora ficou tranquilidade lá, né?
1: Graças a Deus.
0: O senhor lembra que mostrou que lá tinha terra de cemitério em cima da casa, não foi assim?
1: Tinha, tinha.
0: Pó de pemba corredeira e pimenta da costa.
1: Tinha, né? Sim, senhor.
0: E graças a Deus foi limpado, os guias de luz limparam. Hoje a casa está em paz, não é isso?
1: Graças a Deus.
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0: Como é o nome da senhora?
3: Alexandrina.
0: Alexandrina, a senhora mora onde?
3: Fazenda Santana.
0: Que é município de onde?
3: De Uauá.
0: O que é, quando a senhora veio no irmão Cachoeira, o que era o problema da senhora? O que era do problema de seu filho? Foi sobre seu filho?
3: Foi, era cachaça, vivia rolando pelo chão, não sabia o que fazia. Aí trabalhava, gastava o dinheiro, não sabia o que fazia. Trabalhou, não recebeu o dinheiro que trabalhava e tudo assim.
0: Como é o nome dele?
3: Lauro Soares da Silva.
0: E hoje como é que ele está?
3: Ele está bem, graças a Deus. Até
0: esse momento
3: está trabalhando.
0: Vamos agradecer, né? Primeiramente a Deus, né?
3: A Deus e o Senhor.
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5: Meus senhores, chegamos agora ao ponto mais importante de nosso programa. Onde você sempre nos espera todos os dias para fazer conosco a nossa corrente de fé, a nossa corrente de proteção espiritual. Chegou a hora de você pegar aquele paninho branco, coloque perto do seu rádio, a chave de sua casa, a chave do seu comércio, a chave do seu automóvel. Coloque um copo com água, um documento daquela pessoa que esteja desempregado ou queira arrumar um novo emprego. A foto, a roupa daquela pessoa que esteja nos cárceres privados da vida, no leito de hospital, daquela pessoa que bebe e não se domina. Coloca suas dívidas, coloca sua receita médica, coloque os seus desejos anotados em um papel e coloque neste papel e neste exato momento. E vamos orar. A prece poderosa do programa de hoje.
6: Oração para fechamento de corpo.

foste nascido entre as idolatrias. Eu vos peço, Senhor, pelo vosso sexto dia e pelo amor de meu Padre Inciso, que meu corpo não seja preso, nem ferido, nem morto, nem nas mãos da justiça envolto. Pax Tecum, Pax Tecum, Pax Tecum. Cristo assim disse aos seus discípulos: se os meus inimigos vierem para me prender, terão olhos, não verão. Terão ouvidos, mas não ouvirão. Terão bocas, não me falarão. Com as armas de São Jorge serei armado. Com a espada de Abraão serei coberto. Com o leite da Virgem Maria serei borrifado. De Noé serei arrecadado. Com as chaves de São Pedro serei fechado aonde não me possam ver nem ferir, nem matar, nem são

aquelas três hóstias consagradas e consagrastes ao terceiro dia, desde as portas de Belém até Jerusalém, e pelo meu santo juazeiro, que com prazer e alegria eu seja também guardado de noite como de dia, assim como mandou Jesus no ventre de Virgem Maria. Deus adiante, paz na guia. Deus me dê a companhia que deu a sempre a Virgem Maria, desde a Casa Santa de Belém até Jerusalém. Deus é meu Pai, Deus é meu Pai, Nossa Senhora das Dores, minha mãe, com as armas de São Jorge serei armado.

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0: Oi, saudações, Bahia querida, bom dia, bom dia, bom dia. É, lasqueira do caminho da feira, bom dia, tudo bem com você? Está começando mais uma edição do Voz da Cidade aqui pela Rádio Popó FM. É, meu amigo, a partir de agora vamos resumir os fatos que aconteceram aqui na nossa região, na Bahia, no Brasil, no mundo. Pode ser mentira ou verdade, seja lá o que for. Tamo juntos até as 9 da manhã, tudo bem? Bom dia pra você, hoje é segunda, dia 3. Primeiro dia útil do mês de agosto. Que vem agosto com gosto de gás. Esse é o dia de número 215, faltando 150 dias para acabar 2026. Eu não quero que ele acabe logo assim, não, né? Tem eleição esse ano, enfim. Mas estamos vivendo na 32ª semana do ano. Hoje é dia do fim da censura do Brasil, dia do tintureiro, dia do capoeirista. É, capoeirista é o cara que pratica a capoeira ou a cabra, né? Um estilo de dança e luta que é original da região Nordeste, vem lá da África e tal, mas é reconhecida como um patrimônio cultural imaterial brasileiro, de acordo com o Instituto Patrimônio Histórico e Artístico Nacional, IFAM, órgão vinculado ao Ministério da Cultura. Um abraço para você que é capoeirista. Fiz muita capoeira, muito. Adorava capoeira, gosto muito ainda. Eu já tô velho, não adianta mais não, mas enquanto eu pude. Fui cordão azul de capoeira. Não vem pra cima de mim não, porque o bicho pega, viu? Suzana Alves, a tiazinha, faz aniversário hoje. Isabel Filardes. Hoje é aniversário desse cara aqui, ó. Fera, velho, fera. Pra mim, o melhor de todos do reggae.
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0: O melhor dos melhores. Luke Philip Dube, Luke Dube, cantor de reggae africano. O cara morreu de graça, velho. Ninguém vendeu mais disco na África do Sul de que ele. Aí, cara, ele chegou, ele tava com a caminhonete, tipo uma D20 dessa aí, entregando o filho na escola. Aí chegaram três caras, dois ficaram no carro e três abordaram ele no subúrbio de Johannesburg. Isso aconteceu em 2007, à noite. Ele reagiu ao assalto e os caras atiraram no peito. Ele morreu na hora lá, né? Os caras foram presos, todos cinco foram presos e condenados à prisão perpétua. Estão presos até hoje. Mas levaram essa lenda.

0: Eu já gostava dele dessa época, 2007. Luke Dube, infelizmente, ele morreu. Que Deus o tenha no bom lugar. Agora 6:06, 6:06, 6:06, segunda-feira hoje, dia 3 de agosto, já estamos no mês de agosto. Olha, aconteceu em 1988 o fim da censura e da tortura, além da liberdade de expressão intelectual e de imprensa no Brasil, foram votadas pela Assembleia Nacional Constituinte. Isso aconteceu em 1988. 1492, Cristóvão Colombo saiu do porto de Palos, na Espanha, com 3 navios. Em 12 de outubro, ele chegaria à costa de São Salvador. O novo continente seria batizado mais tarde como América. Hoje é dia de Santa Lídia. De acordo com a história cristã, Lídia era uma vendedora de púrpura da região atual Grécia e foi durante muitos anos pagã. No entanto, buscando conhecimento, tornou-se prosélita, ou seja, convertida ao judaísmo, e conheceu o cristianismo através dos apóstolos Paulo e Lucas, além de Timóteo e Silas, que estavam evangelizando na região onde Lídia morava, numa colônia romana da Grécia. Você vê, de pagã a judia, e quando conheceu Paulo e Lucas, se converteu ao cristianismo. Santa Lídia, uma santa muito querida na Europa. 6:08 aqui no Brasil não é muito conhecida, não. Mas 6:08, 6:08, já está no ar, Voz da Cidade, aqui pela Rádio Pomba FM, Tony Santos. Bom dia.
1: Pois é,
0: bom agosto
1: dia.
0: É o mês do desgosto ou o mês que dá gosto?
1: Cada um, depende do que cada um faça, né? Eu acho que um mês, um ano, um dia, a vida depende das nossas atitudes.
0: Que é?
1: Agora vocês que vêm com gosto de gás, aí eu não quero não, esse negócio de gosto. Nunca vi uma coisa pior do que gás.
0: Gás, vem gosto de gás, rapaz. Gás significa energia, coisa boa.
1: Água gasificada, né? E dá pra tomar.
0: É, né?
1: Pois é, o sol como tá, olha. Hoje vai ser daquele jeito.
0: Por falar nisso, água de gás é bom pra saúde, viu? Muita gente acha que...
1: É bom.
0: Pra quem tem gastrite ou qualquer tipo de problema gástrico, não é bom. Por causa...
1: nas receitas do Instagram, ela é ótima.
0: É bom pra saúde, é bom, bom. Agora ela é muito ácida pra quem tem problema de gastrite ou então no duodeno, não é bom, porque ele ajuda...
1: O Instagram é tudo hoje, é fisioterapeuta, dermatologista, é nutricionista.
0: Mas você filtra aí, metade é verdade, tem coisas que eu acredito mesmo, viu? Mas enfim, hoje o mês de agosto, 2022, mês de agosto, no calendário agrícola, planta-se alface, alho, cenoura, ervilha, espinafre, milho, morango, pimentão e tomate. Semeia-se agora em agosto a pimenta, o melão, a selga, jiló e salsa. E colhe-se no mês de agosto alface, a beterraba, cebolinha, mostarda, repolho branco e roxo. Mês de agosto. O mês de agosto. Conosco também daqui a pouquinho o Kleber França no Pombal Móvel. Walter Oliveira na edição de áudio. O apoio técnico do Celestino, coordenação administrativa de Érica Souza. E a direção é de Luciano Brito. Rádio ligado, povo informado, já está no ar.
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0: As condições do tempo permanecem sem mudanças significativas ao longo do litoral baiano. A previsão é de céu variando entre parcialmente nublado e nublado, com possibilidade de chuvas isoladas ao longo do período. Em Salvador, região metropolitana, a previsão segue com variação de nebulosidade, possibilidade de chuvas rápidas e isoladas. Destaca-se ainda a persistência dos baixos índices de umidade relativa do ar nas regiões centro-oeste e sudoeste da Bahia. Para Pombal, hoje, Previsão de sol com muitas nuvens, período de céu nublado, noite com muitas nuvens, máxima de 28 graus com vento de 10 km e o pôr do sol 17:29, lua cheia. Por lembrar as pessoas que previsão de chuva ou previsão de tempo, ela pode mudar daqui a uma hora, certo? Não havia previsão para chuva esse fim de semana.
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0: Fazer o quê? Bom, no informe rural, deixa eu ver aqui. Toda segunda-feira a gente anuncia aqui o preço do boi gordo, ou arroba do boi, né? Vamos lá. Na cidade de Alagoinhas, R$335, arroba do boi em feira, R$330, assim como Salvador, R$320, Eunápolis, R$315, Itamaraju e Teixeira de Freitas, Itapetinga, o boi gordo está custando R$310, Miguel Comon, R$300, mais barato na cidade de Iguaí, arroba do boi. O dólar abre no mercado brasileiro custando neste momento R$5,07, o euro R$5,84. Vamos lá, as primeiras notícias do dia, segundo os jornais da capital. Tony Santos, começa aí.
1: E eu começo com o jornal A Tarde. IA pode ser instrumento para controle das finanças e Vitória busca classificação na Copa do Brasil. O jogo do Vitória é hoje.
0: É, daqui a pouquinho tem futebol, temos resultados da Copa do Brasil. Vamos lá, Salvador terá rede de 10 mil câmeras contra o crime. Rede municipal permitirá monitoramento em tempo real de vias, equipamentos públicos, áreas de grande circulação e pontos estratégicos de Salvador, Bahia, Brasil. Futura inteligência, Apex mostra Neto 13 pontos à frente do segundo colocado. Aumento do etanol reacende discussão sobre consumo, desempenho e custo. Esses são destaque do Correio, edição de hoje.
1: Tribuna, metrô terá vagão só para mulheres, é o Tribuna da Bahia. E Inema alerta, mais banhistas lotam as praias impróprias em Salvador.
0: O destaque nacional, vamos girar, o estado de São Paulo, lobista amiga de Lulinha, fez 41 visitas sem registro a órgãos do governo. Uma matéria interessante do lado desse destaque do jornal Estado de São Paulo, diz aqui, a dor de cabeça, Flávio vai a lançamento de Michele ao Senado, mas ela não vai. Como é que diz o povo ali? Se aquete.
1: Fica difícil, eu não te convidei, você chegou.
0: O lançamento da campanha da mulher, a mulher não vai.
1: E ou seja,
0: tá família.
1: Convidou ou não convidou, o convidado apareceu e o homenageado não.
0: Não, não me convidaram pra essa festa pobre.
1: Você ia uma festa de um aniversário e chega lá e o aniversário
0: não, não tá. É mais ou menos isso. Não me convidaram. pra essa festa pobre que os homens armaram pra me convencer pra Escazuza.
1: Vamos lá. Lula diz que não quer ser presidente só do Bolsa Família e que vai brigar por emendas. É o destaque de O Globo.
0: Aliás, ele alegou ontem, aqui em Salvador, foi anteontem, sábado, que fez propaganda antecipada e vai ser multado.
1: Sábado ele teve Salvador e foi. Ontem foi a convenção dele lá em São Paulo.
0: Ele disse que em Salvador ele deu mole.
3: Eu reconheço, companheiro, que eu fiz propaganda antecipada.
1: Ele brinca com o André Mendonça e Nunes Marques, eles estão lá, viu? Os caras são bolsonaristas raízes.
0: Tá ali, é de olho nele. Cerca de 80% dos deputados estaduais buscarão a reeleição no Rio Grande do Sul. Esse é o destaque do Zero Hora Porto Alegre.
1: E eu trago o destaque do Folha de São Paulo. Garimpeiros migram na Amazônia, driblam fiscais e geram conflito indígena.
0: O jornal Correio Brasiliense, Lula busca a reeleição de olho no voto de idosos e mulheres.
1: Deixa eu pegar aqui o Jornal do Comércio, Pernambuco. Pronto. Raquel oficializa a candidatura defendendo entregas da gestão.
0: Eu vou girar pelo Brasil Online. Pix Pensão Alimentícia. Saiba como funciona a nova lei e quem pode solicitar. É o destaque do R7.
1: O Metrópolis Alckmin vira peça estratégica na tentativa de reeleição de Lula.
0: Inter vence o Corinthians e fica mais perto das quartas da Copa do Brasil.
1: E vamos ao G1. STF retoma trabalhos com pauta polêmica e expectativa sobre código de ética.
0: E o primeiro CNPJ alfanumérico é gerado pela Receita Federal. Graziele Mendonça tem a informação. Ouça, entenda o caso.
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4: O CNPJ, que identifica empresas, organizações e instituições, está de cara nova. Agora, pode conter também letras e não apenas números. É o chamado formato alfanumérico. A Receita Federal emitiu o primeiro CNPJ desse tipo, com letras e números, sexta-feira. O novo padrão amplia a capacidade de inscrições nos próximos anos e não impacta os CNPJs já existentes, que continuam válidos. O modelo alfanumérico também não altera os direitos, obrigações ou a situação cadastral das pessoas jurídicas já existentes. Novos CNPJs ainda podem ser emitidos apenas com números, já que o limite do sistema ainda não foi esgotado. Empresas que usam CNPJ em seus processos devem verificar se os sistemas estão preparados para receber e validar códigos alfanuméricos. A Receita Federal informou que a emissão de CNPJs neste modelo será gradual e que vai acompanhar a transição. Da agência Rádio Gov em Brasília, Graziela Mendonça.
0: Agora 6:18, vamos aos destaques do Voz para esta segunda. Tremor de terra registrado nas proximidades de Araci. Sério?
1: Deve ser tatu cavando até.
0: Rapaz!
1: E você vai conhecer na edição de hoje o novo golpe do Pix.
0: Açougueiro baiano é preso por esquartejar e abandonar corpo de mulher em lixeiras.
1: Operação Perjúrio, advogados são investigados por fraudes processuais e lavagem de dinheiro.
0: Essa aqui eu nunca ouvi, não, né? Mulher decide fazer oração antes do avião decolar e acaba expulsa por rezar demais.
1: Ela orou demais. Sai daqui, oreira. Ministério Público integra a mobilização nacional do Pacto Brasil contra feminicídio na Bahia.
0: Rapaz, ex-apresentador da TV Bahia contido pela PM após surto no Centro Histórico de Salvador. Poxa, meu amigo tá mal, velho. Vou contar a história dele daqui a pouco.
1: E pra fechar, consumidor deve se preparar, a conta de luz terá cobrança extra em agosto.
0: E uma batida entre carreta e moto deixa dois mortos e um ferido aqui na Bahia.
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0: 6:20, chegando no Dion, ele, Kleber França. Alô, Kleber França, muito bom dia, tudo bem?
5: E aí, Santarini, bom dia. A Voz da Cidade, uma ótima e abençoada segunda-feira para todos. Bom dia, Tony Santos. Hoje o sol já brilha forte aqui em Ribeira do Pombal, porém, com frio, rapaz, 18 graus, com sensação térmica de 19 graus aqui em nossa cidade. O dia está só começando e a partir de agora você vai acompanhar os principais destaques da edição de hoje do nosso Pombal Móvel, tudo que vai rolar, né? E tudo que aconteceu nesse último final de semana, você vai acompanhando aqui no nosso Pombal Móvel direto das ruas de Ribeira do Pombal e claro, o que também acontecer nessas primeiras horas, a gente vai estar trazendo. Nós somos, como Santarini bem sabe, somos os olhos, né, da bancada nas ruas aqui de Ribeira do Pombal. Polícia Civil prende em São Paulo investigado por homicídio. É o autor, gente, do primeiro homicídio registrado nesse ano de 2026 aqui em Ribeira do Pombal. A gente vai trazer mais informações dessa prisão. Polícia Civil captura no Mato Grosso homem procurado por roubo crime esse cometido em Banzaê. Operação Tempestade cumpre novo mandado de prisão contra investigado por envolvimento com o tráfico em Euclides da Cunha. Polícia Rodoviária Federal recupera caminhonete furtada em Minas Gerais, apreende arma de fogo durante fiscalização em Tucano. E homem preso após tentar matar ex-esposa a tiros. Isso aconteceu em Paripiranga e já você sabe mais sobre isso. E ainda hoje, jovem morre em grave acidente na BA-084, mais um registrado nessa BA, BA-084, entre os municípios de Nova Açores e Serrinha. E atenção, olha, a campanha nacional de multivacinação começa hoje em Ribeira do Pombal. Vou trazer todas as informações sobre isso daqui a pouquinho. Fique atento, fique atenta. E nesse fim de semana, houve um reforço aí no combate à dengue em áreas de maior risco aqui em Ribeira do Pombal. Fique ligado, porque essas e outras informações você vai acompanhando aqui no nosso Voz da Cidade, direto do nosso Pombal Móvel, no oferecimento do Leal Supermercado, na Antônio Rodrigues Pereira. 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Colégio Leonardo da Vinci oferece o nosso Pombal Móvel e segue girando pelas ruas de Ribeira do Pombal com informações para o programa Voz da Cidade com Edson Santarini e Tony Santos.
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0: agora 6h27, o mês de agosto deverá ser marcado por temperaturas acima da média histórica em praticamente toda a Bahia, segundo o prognóstico climático divulgado pelo IMET, que é o Instituto Nacional de Meteorologia. Inclusive no sábado, a moça mandou uma mensagem dizendo, diga pra Tony, porque é o melhor sistema, e a melhor consulta vai ser aqui de uma moça aí que era da TV Bahia, que tem um melhor prognóstico de tempo. Aí eu disse a ela, mas meteorologia, moça, é ciência. Por exemplo, na semana passada a gente anunciou aqui que o mês de agosto começaria com muita chuva, inclusive com 10, 12, 15 milímetros. Isso não aconteceu, veio um terço daquilo que foi previsto. Então, metodologia ou meteorologia é uma adivinhação. Ela olha lá no instituto, que é fácil, é um satélite que monitora toda a região do país e do mundo, e você vê lá a chuva vindo, daqui a pouco ela volta. Não é nada certo, entendeu? Quando a gente fala assim, previsão do tempo, significa que é uma previsão.
1: E não é. A gente usa a fonte que ela usa, que é IMET e Climatempo. Então, não tem não segredo tem isso aí. Isso aí ela pega nas mesmas fontes.
0: A mesma fonte que a gente. Não tem
1: só que ela tem mais tempo de ir atualizando. Aí quando ela tá para chover mesmo, aí ela faz um vídeo dizendo que tá para chover.
0: Exatamente. A gente tem que ser, uma hora.
1: No outro dia, né? Pra gente
0: estar vendo as previsões. Uma hora depois pode mudar tudo. Entendeu, moça?
1: É a mesma fonte, minha comadre. Que é isso.
0: Para a região Nordeste, ainda segundo o IMET, o modelo climático aponta a possibilidade de chuva acima da média somente em uma estreita faixa do norte do Ceará. No leste da região, entre Sul e Bahia e Rio Grande do Norte, os acumulados devem ficar abaixo ou dentro da faixa considerada normal para agosto. Nas demais áreas nordestinas, a previsão indica volumes próximos à climatologia. O cenário mantém a tendência de tempo seco em grande parte do interior da Bahia, incluindo aqui a nossa região e Ribeira do Pombal. Mesmo nas áreas onde a chuva deve ficar próxima à média histórica, os acumulados costumam ser reduzidos nesta época do ano. O alerta é direcionado especialmente ao milho de terceira safra, que estiver nas fases de floração e enchimento de grãos em áreas da Bahia, Sergipe, Alagoas e também Pernambuco. A falta de água durante essas etapas pode reduzir o desenvolvimento das plantas e peso final dos grãos. Então, quem plantou milho tem que ficar com a pulga atrás da orelha.
1: Muito bem, vamos trazer aqui porque o prefeito de Fátima, o Fábio José Reis, ele baixou um decreto instituindo o programa de vacinação nas escolas para os alunos da educação infantil

0: apresentarem no dia agendado a carteira de vacinação após análise e identificação de atraso ou oportunidade de vacinação. Não serão vacinadas na escola aquelas crianças que não trouxerem a carteira de vacinação, que possuam contraindicação médica ou tenham tido eventos adversos específicos a alguma vacina comprovados aí por atestado médico. Talvez você já tenha visto, prestado atenção, que nós estamos trazendo essas notícias de todos os municípios, que agora é lei, né? Os municípios vão ter que baixar decreto, é lei federal, para atualização, né? Nas escolas, não só do município, mas nas escolas privadas, para essa faixa etária aí de garotada, né? Para a atualização do cartão de vacina, né? Para que eles, todas elas tenham suas vacinas em dia e uma vez por ano vai ter que ter aí a vacinação, o programa vacinação nas escolas em todos os municípios.
1: Agora 6h32, o governo da Bahia, através do CEINFRA, que é a Secretaria de Infraestrutura, publicou no Diário Oficial o aviso de licitação para a contratação da empresa que ficará responsável pela elaboração dos projetos e execução das obras de pavimentação da BA-408, do trecho que liga Santa Luz ao povoado de Poço Grande e Araci. Com a obra, será asfaltado o trecho entre Santa Luz e o povoado de Várzea da Pedra, o distrito de Tapuíu, do povoado Poço Grande e Araci, totalizando quase 30 quilômetros de extensão. Atualmente, a BA-408 já conta com pavimentação entre a sede de Araci e o povoado Poço Grande. Com a conclusão do novo trecho, a rodovia ficará totalmente asfaltada entre Araci e Santa Luz, beneficiando moradores, produtores rurais e motoristas que utilizam a via diariamente.
0: E o portal do Bolsa Família está dando o seguinte recado: atenção, em disponibilidade programada do Cadastro Único em agosto. Já tem as datas aqui em que o sistema do Cadastro Único ficará temporariamente indisponível para a realização da extração mensal da base de dados. O período, né, vai ser das 19 horas do dia 6 de agosto até as 7 horas do dia 10 de agosto. Durante esse período, alguns serviços poderão ficar temporariamente indisponíveis, como inclusão de novos cadastros, atualização cadastral, consultas realizadas pelos postos do Cadastro Único e unidades do CRAS. Após o retorno do sistema, os atendimentos serão normalizados. Se você precisa fazer alguma atualização urgente no Cadastro Único, procure o CRAS antes do início da indisponibilidade ou aguarde o restabelecimento do sistema.
1: Agora 6h34, depois de muita expectativa, né? A Prefeitura de Pombal anunciou oficialmente a programação completa da festa de outubro deste ano. A divulgação encerra uma série de anúncios que movimentou as redes sociais e confirma das maiores e grandes, maiores grades artísticas históricas do evento. Reconhecida por reunir grandes nomes da música nacional e manter acesso gratuito ao público, a festa de outubro aqui em Pombal consolida mais uma vez seu título de maior festival de portões abertos da Bahia. A edição deste ano será realizada nos dias 9, 10 e 11 de outubro. E sabe quem vai vir para cá, para Pombal? Léo Santana, Simone Mendes, Ferrugem, Toque 10, Jota Quest, Tarcísio do Acordeão, Cidade Negra, que mais? Calcinha Preta, Valquíria Santos, Tony Salles, Tiago Aquino, Igor Canário, Júlio Viana e BBB, quem é Bruninho Novato, Rodrigão Tops da Balada, Rafinha e Pererê. Também tem samba do Xande, viu? E é Dori ou Dori Casanova?
0: Dori.
1: É Dori Casanova, também vai estar aqui.
0: Pombalense.
1: É? Eu não sabia daqui. Não.
0: É, Pombalense, Dori.
1: Uhum. Você também vai tocar,
0: Meu amigo de infância, Dori.
1: Você também vai tocar,
0: Eu?
1: É.
0: Por quê?
1: Aqui, Tony.
0: Mas é Salles.
1: Ah, você... Tony Santos.
0: E o Canário, seu amigo, vem aí.
1: Eita, que gostam de Canário, viu? Canário. Só espero que bote um trio grande pra ele, viu? Que se botar um trio pequeno, ele vai, embora.
0: Não vai ter problema, vai ser no palco.
1: Ah, no palco. Olha, além de proporcionar lazer e entretenimento para a população, a festa impulsiona a economia do município, fortalecendo o comércio, a rede hoteleira, bares, restaurantes, turismo, com a expectativa de receber milhares de visitantes de toda a Bahia e, claro, dos estados vizinhos. Então, tá aí a programação oficial. Entre eles, eu nunca...

0: assisti um show do Cidade Negra. Já assisti de Jota Quest.
1: Pra mim, as duas atrações aí é Jota Quest, que eu gosto muito. Eu não digo fã, não, porque eu não sou fã de nada, né? Eu gosto, né?
0: Jota Quest,
1: fã é mais? Fanático, vem de fanático. E eu não sou fanático por nada. Nem pelo Bahia eu sou fanático.
0: E é quem mais?
1: E Cidade Negra.
0: Cidade Negra. A galera gosta de Simone Major, né?
1: Quando o cara diz eu sou fã, eu já saio de perto dele. Vixe, fã.
0: Não, eu gosto. Jota Quest. Gosto é uma coisa. Gosto fã demais. E Cidade Negra, que
1: é. Ser fã é você deixar de viver pra viver o ídolo, né, velho?
0: E Canário, velho. Queira ou não, Canário é barril, velho.
1: Não é nem.
0: Tudo nosso, nada dele.
1: Não, eu não gosto de Canário, não, assim, do ritmo, né? Não gosto, não.
0: É, assim.
1: Sabe um que eu gostei também?
0: Não.
1: Dilcinho, pagode do Dilcinho, eu gosto.
0: E tá aqui?
1: Tá, Dilcinho.
0: Tá nada?
1: Tá, Dilcinho.
0: Dilcinho?
1: Tá não?
0: Tá não.
1: Tá.
0: Tem Rafinha.
1: Tem Dilcinho.
0: Maicon do Piseiro, Samba do Xande e Casa Nova. Você que tá contratando, vai pagar?
1: Não, tem Dilcinho.
0: O cachê?
1: Tem Dilcinho.
0: Dilcinho é pagodeiro?
1: Pagode, é.
0: Ah, Dilcinho?
1: Tananana.
0: Ah, é bom, Dilcinho é bom demais, pô.
1: É, tem Dilcinho. Não tá tendo
0: olha
1: Dilcinho
0: aí,
1: não é?
0: Não tá aqui na minha relação, não.
1: Deixa eu ver.
0: Olha aí. Dilcinho.
2: Deixa eu ver aqui, ó.
0: Esse cara é bom,
2: Léo
0: velho.
2: Santana, Simone de Mendes, Ferrugem. Ah, não, é Ferrugem, rapaz. O que é
0: isso?
1: Ferrugem, que eu gosto.
0: Gosto, Ferrugem é bom.
1: Ferrugem eu gosto.
0: É bom,
1: Ferrugem.
0: Canta muito.
1: É meio pagode também, né?
0: É meio.
1: Assim, é o pagode romântico, né?
0: É.
1: Eu gosto. É porque eu botei Dilcinho na cabeça e era Ferrugem que eu também gosto.
0: Eu pensei até, perguntar a Eric, isso vem cá, Eric. É Tony que vai pagar,
1: é Ferrugem.
0: É Ferrugem, rapaz.
1: Que é bom também, eu gosto.
0: Também é bom, bom. Dilcinho eu gosto muito.
1: Também
0: é uma música,
1: eu gosto.
0: É. Pagode romântico, né? Como eles chamam. 6h38. Vai lá você.
1: Pra onde?
0: Tem mais notícia, não?
1: Oh, é, tem aqui.
0: Deixa. É falar de ursinho, fica doido, né?
1: Fui atrás aqui do coisa, me perdi todo. Então, assim, ó, por falar em show, gente, a banda Unha Pintada emitiu uma nota oficial, né? A assessoria do cantor de Unha Pintada informando que o show que aconteceria no último sábado no município de Jacobina, dentro da programação do Camarote Jacobina, não foi realizado. Sabe por quê? A decisão foi tomada exclusivamente em razão do descumprimento das obrigações contratuais por parte da produção contratante, incluindo a não realização dos pagamentos previstos em contrato dentro dos prazos estabelecidos, bem como não atendimento das condições operacionais indispensáveis para a execução do evento. Mesmo após tentativas de solução e regularização das obrigações contratuais pendentes, não houve o cumprimento das condições necessárias para viabilizar o deslocamento e a estrutura da equipe artística e técnica. Reforçamos aí nosso respeito à cidade de Jacobina, aos fãs e a todos que aguardavam esse encontro, deixando claro que permanecemos abertos a futuras oportunidades, desde que observadas as condições contratuais adequadas. Imagina só, rapaz, num camarote, o cara paga caro e a atração não vem porque os caras não pagaram.
0: Michele não foi no dia do lançamento da campanha. Olha aqui o que eu. Ó. Esse aí. Ah, Dilcinho.
1: Dilcinho, né?

0: Muito bom.
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2: Acho melhor que dela, né?
1: E um minuto só.
0: Você sabe quem é fã dele? Ivete Sangalo.
2: É.

0: Fluminense, mas mudando de pau pra cacete, Fluminense é campeão da Série B, viu?
1: Foi?
0: Foi. Placar agregado 4-1.
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0: Pra você ver, rapaz. Eu que recebo a enferrujou.
1: Quem mandou você tocar aí? Ficou a impressão que era Deus.
0: É Tony que vai pagar, viu? Vou falar com o Erickson.
1: Rapaz, eu tava com ferrugem na cabeça, mas eu gosto mais de Dilcinho do que do ferrugem, né? Mas gosto
0: eu também.
1: Do ferrugem também.
0: Pronto, nisso aí a gente concorda.
1: É, mas aí eu falei Dilcinho, mas na verdade.
0: E
1: não
0: eu
1: é
0: procurando Dilcinho. Aqui até Bebeto dizer, o rapaz, é ferrugem, rapaz, não é Dilcinho, não.
1: Obrigado aí, audiência. O superintendente do DENIT.
0: É, Roberto, rapaz, é ferrugem, pô. É ferrugem, tá enferrujou Dilcinho. Pronto, no ano que vem traz Dilcinho, então.
1: É, o ano que vem dá pra trazer Dilcinho.
0: Né?
1: Eu já gosto mais do Dilcinho do que do ferrugem, mas gosto do ferrugem também.
0: Pronto. Resolvida a questão, vamos agora com Kleber França, é?
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0: Ô Kleber, você não fica em cima de muro. Quem fica em cima de muro é lagartixa e caco de vidro. Você é ferrugem ou de cinho?
3: O quê? Atração da festa?
0: Não, você gosta mais de ferrugem ou de cinho? Tá 2-0 aqui.
3: Rapaz, pra ser sincero, eu não é muito meu ritmo não, viu, Santarini? Não é muito meu estilo não. Mas entre ferrugem e Dilcinho, eu prefiro ferrugem.
1: Qual é o seu ritmo?
3: Não é um estilo que muito me agrada, não.
1: Qual é o seu ritmo?
3: Mas eu, pra ser sincero, eu não tenho assim um ritmo que eu sou fã, mas eu gosto muito de alguns artistas.
0: Você precisa de ver Kleber dançando, rapaz. O bicho é desmantelado, viu?
3: Eu gosto de ouvir muito Zé Ramalho, eu gosto muito de Alceu Valença.
1: Ah, mas aí você tá falando de músicas clássicas, de
0: clássica,
1: né?
0: Aí é sacanagem.
1: Vamos pro popular. Aí também o cara, se o cara disser que não gosta de Zé Ramalho, Alceu Valença, ele vai ser jogado na fogueira.
0: Ô, Kleber, olha aqui, ó. Jota Quest, você gosta?
3: Gosto.
0: Simone Mendes.
3: Gosto.
0: Não gosto. Grita demais, odeio, não gosto. Nem nela eu vou. Léo Santana, já tá enjoado já. Toque 10, mais ou menos. Tarcísio do Acordeão.
3: Não sou muito fã, não, Toque 10.
0: Cidade Negra, unanimidade.
3: Massa.
0: Aí é massa.
3: Curto,
0: Calcinha Preta, também dispensa comentário.
1: Não é pra gente, rapaz. Gosto. A gente é mais velho, aí é pra garotada. A gente é Cidade Negra. É. E também o.
0: Canário.
1: Ele gosta.
3: Rapaz.
1: Ele gosta, ele gosta. Ele gosta de canário.
3: Na festa, a gente tá lá na bagaceira, a gente curte.
1: Admita, admita que você gosta.
0: Agora, eu não entendi, samba do Xande, que Xande é? Que são três, né? Tem o Xande Avião, o Xande
1: não
0: de Pilares.
1: Faça perguntas difíceis.
3: Esse samba do Xande é...
0: É de Pombal, é Xande de Pombal, agora me lembrei.
3: É aquele da polêmica com o Xande do Harmonia.
0: Sim.
3: Lá,
0: bem, ele usou o samba do Xande... Judicial. É, mas ele usou o samba antes do Xande justamente por isso. Porque o Xande do Harmonia questionou o uso do nome Xande. Então somos quatro, né? Xande de Pombal, Xande Avião... Xande de Pilares e o Xande da Harmonia. Quatro.
3: É.
0: Pois isso. É.
3: Muda só a forma de se escrever os nomes.
0: É, exatamente.
1: Você é tão especialista, hein, Kleber?
0: É o ritmo coisas, dele, né? Ele gosta desse negócio aí.
1: Desses babados aí, né, rapaz?
0: Elon Freitas é daqui? Não, né?
1: Não me faça
0: pergunta. Bruninho Novato. Rodrigão Tops, da Balada.
1: O único Bruno que eu conheço
3: Tops
1: é aquele que tava. O único Bruno que eu conheço é o que tá no Mirassol, que é aqui da Bahia. Eu nunca tinha ouvido falar e fez gol ontem no Mirassol. E perguntaram, o Mirassol encontra...
0: Não, e o Bruninho, o ET, o Bruninho da gente
1: não,
0: aqui.
1: Eu tô falando é de jogador artista. De futebol, não é de quem conserta computador.
0: O ET, Bruninho ET. Vem de lá, Kleber França.
3: Vamos lá, já estou por aqui, Santarini, para manter o ouvinte bem informado por dentro dos principais acontecimentos de Ribeira do Pombal e região. Nós tivemos alguns acidentes aqui na região nesse último fim de semana em Beás, a exemplo de um acidente que aconteceu ali no povoado Nova Esperança, onde na BA-388, um motociclista ficou ferido após esse acidente, que foi registrado por volta das 9:30 da manhã de ontem. Em frente à quadra esportiva do povoado Nova Esperança. Segundo a informação que conseguimos apurar, o condutor da motocicleta seguia pela rodovia quando foi surpreendido por um carro que entrou repentinamente na pista, sem tempo para evitar a colisão. A moto acabou atingindo a lateral do veículo. O SAMU foi acionado e prestou os primeiros socorros, encaminhando a vítima para o Hospital Geral Santa Teresa. Ele teve alguns ferimentos, ele sofreu fratura no braço direito e um ferimento lacerante na região torácica, né? Um corte no peito. próximo ali à parte esquerda. No boletim diz próxima região precordial, provocada aí pelo impacto da colisão. Apesar dos ferimentos, o homem permaneceu lúcido durante todo o atendimento. As circunstâncias do acidente deverão ser apuradas aí pelas autoridades competentes. É um perigo, né? Às vezes a imprudência, a desatenção pode acabar ceifando a vida de uma pessoa. Nesse caso, ferimentos até consideráveis graves, apesar de o homem ter ficado acordado durante todo o tempo. Ele foi levado para o Hospital Geral Santa Teresa. A gente não tem novas informações do estado atual de saúde do mesmo. A gente vai seguir apurando. Um outro caso, esse acidente foi bem grave, foi registrado na BA-084 e provocou a morte de um jovem identificado preliminarmente como Lucas. Segundo informações iniciais, o motorista perdeu o controle do veículo após passar por uma lombada nas proximidades de uma balança de pesagem. O automóvel saiu da pista e colidiu violentamente contra um poste. Lucas morreu ainda no local. O veículo chegou a ter a presença ali do serviço móvel de urgência, mas apresentava mais sinais vitais. As circunstâncias do acidente serão investigadas também pelas autoridades competentes. A gente vai seguir também acompanhando este caso. Por falar em rodovia, Polícia Rodoviária Federal, a gente lembra que a Polícia Rodoviária Federal recuperou uma Hilux que havia sido furtada no estado de Minas Gerais, uma Toyota Hilux SW4 com registro de furto em uma fiscalização realizada na BR-116 em Tucano. Foi feita a análise, foi constatado que o veículo havia sido furtado em Belo Horizonte, Minas Gerais. Dentro da caminhonete, os policiais encontraram também uma pistola calibre 9mm, carregadores, munições e uma faca. O condutor foi preso e encaminhado para a Delegacia de Polícia Civil de Euclides da Cunha. Daqui a pouco, a gente vai trazer algumas prisões que aconteceram em outros estados, mas de crimes cometidos em Ribeira do Pombal. Por exemplo, o primeiro homicídio que foi registrado em 2026 em Ribeira do Pombal, o autor desse crime foi preso em São Paulo. Já mais informações também sobre um homem que era procurado por roubo em Banzaê, foi preso em Mato Grosso. Tudo isso você fica sabendo daqui a pouquinho no nosso Pombal Móvel, que segue girando pelas ruas de Ribeira do Pombal. Eu falei que nosso dia começou até ensolarado, mas na BR-110 a gente recebeu imagens aí do nosso querido Paulo Gomes, que está nos acompanhando enquanto ele segue aí para Jeremoabo. Ele encontrou, uma pista com pouca visibilidade por conta da névoa, por conta da neblina. Então, quem vai transitar aí pela BR-110, conduzir com cuidado, com muita atenção, porque você vai encontrar aí um trecho com muita névoa, com muita neblina aqui na nossa região, na BR-110. Conduzir sempre com cautela e cuidado. 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
0: 6:55. A gente já fala de esporte depois do intervalo, porque agora publicidade é informação. Um abraço, Paulo Gomes, que tá indo para Jeremoabo. Que Deus lhe acompanhe, meu filho.
1: Alô, Paulão.
0: Alô, Paulão.
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0: Palmeiras ganhou na Copa do Brasil, ganhou o feminino também. Já o Bahia tomou 1-0 do Ferroviária. E Bahia. O Santos também tá bem no campeonato feminino. Deu 4-0 do Juventude. A gente fala de esporte já já. Agora dá para entender o Inter de Porto Alegre. Lascado do jeito que tá, ganhou o Corinthians, viu? Corinthians.
1: O Corinthians também tá lascado.
0: É, o Corinthians tá na posição de número no campeonato brasileiro. O Inter tá com o pé assim, ó, pertinho. Tá com inveja do Grêmio, né? Ambos têm 22, só que o Grêmio tem quatro gols negativos do Inter. O Grêmio encabeça o rebaixamento. O Internacional tá pertinho e o Santos tá ali namorando com o Inter e também com o Grêmio.
1: Agora o que chama
0: Corinthians atenção, é o nono com 29.
1: O que chama atenção dessa Copa do Brasil, você tá falando do feminino, né?
0: Aí não, Brasil. Aqui o Nacional. O Inter tem 22 pontos, é o 16º, e o Grêmio é o 17º com 22 também. Você
1: tá falando do campeonato brasileiro.
0: Brasileiro. Né? É porque eu fiz a
1: alusão pela Copa do Brasil, né? Sabe, né?
0: Hã?
1: O Inter ganhou do Corinthians pela Copa do Brasil.
0: É isso que eu tô dizendo, o Inter ganhou do Corinthians. É. O Inter que tá lá embaixo, o Corinthians é o nono e tava mal o Inter.
1: Agora, o que chama atenção é que os três jogos de sábado terminaram empatados em 0-0 da Copa do Brasil. O Fluminense empatou com o Vasco 0-0, o Santos empatou com o Remo 0-0, o Chapecoense empatou com o Cruzeiro 0-0. Aí nós tivemos um empate de Mirassol e Grêmio, que foi ontem.
0: 1-1.
1: Palmeiras 1-1, foi?
0: Foi.
1: O Palmeiras bateu o Fortaleza. O Fortaleza vendeu o mando de campo, viu? A jogar em Cuiabá, que desrespeito o torcedor, né?
0: Esse jogo era pra ser em Fortaleza?
1: Não, o que vem, segundo. Parece que eles já estavam dizendo, nós vamos tomar essa pecada lá, não vai dar ninguém lá no Castro. Isso já é prever a desgraça, já é com espírito de derrota. Olha, a gente vai tomar essa pecada do Palmeiras lá, no Allianz Parque. Não vai dar ninguém no Castelão, porque está tendo um público muito baixo no Castelão. A gente vai perder dinheiro, vai perder a premiação da Copa do Brasil, vai perder a renda. Então vamos vender o jogo, venderam o jogo e vai jogar em Cuiabá. Onde vai dar torcedor do Palmeiras, né? Os torcedores do Palmeiras, que Palmeiras tem torcedor por tudo que é lado aí. Jogo vendido. Agora eu pergunto, só vai dar torcedor do Palmeiras porque o jogo já tá definido, né? Onde é que o Fortaleza vai reverter esse resultado de 3-0?
0: Difícil. Muito difícil.
1: E hoje tem o Vitória, viu? Jogo lá na Arena. Eu acho que o Vitória tem condição de trazer um bom resultado de lá.
0: Olha, bom dia, Santi. Tony, todos os caixas eletrônicos do Banco do Brasil estão inoperantes pelo terceiro dia consecutivo.
1: Absurdo, né, rapaz?
0: Aí, você tem essa opção, tá aí, ó. Os caixas eletrônicos. Por favor, avisa a Embasa que tem um cano quebrado na rua Padre Mendonça, número em frente à impressão I9, ou em frente à Vidraçaria Brasil. Obrigada.
1: Agora eu acho que essa questão de banco aí, eles já estão querendo dizer, olha, vai ficar tudo só Pix mesmo e cartão de crédito, porque a gente já acabou com bancários, né? Que não tem mais, são poucos. Presencial praticamente já acabou. Aí agora tem os caixas eletrônicos que volta e meia tem que dar manutenção, é gasto. O banco não quer gastar, o banco quer ganhar, lucrar. É, vai verificar.
0: Não planta um pé de coentro.
1: É, o seu caixa eletrônico vai ser seu celular. Quem souber usar bem, quem não souber vai se danar. É o que o banco está dizendo aí.
0: É. Bom dia, Ferrugem é ótimo também, igual a Dilcinho. No ano passado, o pessoal daqui de Pombal foi até Crisópolis só para ver o show dele.
1: É
0: Dilcinho, né? É bom. Ferrugem. Bruninho toca estilo piseiro e seresta. É da região, de Sítio do Quinto. Eu não sabia.
1: Não.
0: Boa, boa, boa, boa, boa. Genilza, isso que tá frio. É bom, né, Genilza? Bom dia. Foi perdido um óculos de grau com armação azul entre o Piquês e Poço das Varas. Se alguém achou, pode passar meu contato. Obrigado, Karine. Se alguém achou, pode trazer na rádio ou me dê o contato aqui que eu passo para ela, para Karine. Tá certo? Vamos pro intervalo ou vai vender o peixe?
1: 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Vamos ao nosso intervalo comercial.
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0: 7:05. Eu passei um período na região de Vitória da Conquista. Não tinha cuscuz por lá. Tony Santos. Lá é muito. Não tinha. Inclusive o mercado de Vitória da Conquista, um mercado lindo, velho, muito bonito. Você achava lá, era ensopado, ensopado de boi.
1: É bom.
0: Aqui em Pombal, aí quando eu cheguei aqui me deram logo cuscuz. Lá na minha região, a gente come cuscuz com manteiga. A manteiga derrete em cima. No máximo com ovo. Na feira de São Joaquim, o bar do Sergipano tem um barzinho, não. Uma barraquinha lá. Chama Cantinho do Sergipano. Fica na última fila para quem vai pro mar. Aí tem lá o cuscuz com ensopado de boi. É a única coisa que a gente come. Salvador não come cuscuz. Salvador come pão com queijo.
1: Ensopado só se for da costela.
0: É, que a gente chama. Não
1: gosta de ensopado sem osso.
0: A gente chama em Salvador de chupa-molho. É. Aqui é costela. Costela fina e costela grossa. Ou
1: aquela ali perto da rinhada. A costela coberta, a costela descoberta. Aí um ensopadozinho. Feito na hora, porque ensopado requentado ninguém merece.
0: Ah, eu já gosto dele do dia seguinte, que pega tempero. Não tem comparação.
1: A carne era pronta na hora ali, ó. Naquele momento. Feita ali na hora. É gostosa. Agora, quando requenta, já não gosta.
0: É, e já tem gente que gosta de feijão dormido, né? Eu gosto de feijão do dia.
1: Não, mas o feijão não tem problema, não. Porque se fosse cozinhar feijão todo dia, agora, carne.
0: Tem que ser na hora.
1: Na hora.
0: Muito bem, são 7:07. Vamos de loterias?
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0: Eu fiz o Duque da Quina. Sabe quanto eu vou ganhar? Vocês não jogam? Eu vou ganhar R$4,41.
1: Pagou o jogo.
0: Joguei R$2,50 e vou ganhar R$4. 14, 22, 28, 40 e 45. Aqui ainda R$3 milhões. E vem aí, gente, a Loto Fácil da Independência, agora em setembro. Deixa eu ver quando é que já tá. 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Vai ser um dia de segunda-feira, aí Tony vai fazer o programa sozinho, porque eu não venho nesse dia, não.
1: Não, aí não precisa vir mais, né? Porque com tantos milhões, só se for para comprar a rádio.
0: Mas eu vou avisar, olha aí. Não.
1: Vai comprar a rádio?
0: Não, não. Eu vou me aposentar, vou embora pra Aracaju.
1: Não, aí tem que avisar até o INSS que não aposenta, porque você vai estar cheio de tanto dinheiro que não vai precisar.
0: Eu vou aposentar o INSS. 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Teve 2 apostas de Salvador e uma de Guajeru. Guajeru, Bahia, você ouviu falar nesse?
1: Não, primeira
0: Guajeru,
1: vez.
0: Rapaz, também. Ganhou R$6.580.
1: 417 municípios, né? E Minas, que tem quase 800, ou é mais de 800.
0: Eu acho que é o maior estado, né?
1: É, nós somos do tamanho de um país, né?
0: E São Paulo, que eu não sabia que era pequenininho. São Paulo tem 200 e poucos municípios, eu não sabia. Eu pensei
1: São
0: que
1: Paulo é pequeno estado, né?
0: É, mas tem 200 e poucos municípios.
1: As pessoas, não, as pessoas muitas das vezes confundem a área urbanizada com o tamanho de área. Por exemplo, São Paulo tem 1.500 quilômetros quadrados, toda a capital de São Paulo. É quase o tamanho de Pombal. Pombal tem 1.200, só 300 quilômetros a mais. O problema de São Paulo é que ele é todo urbanizado. Monte Santo dá 2 vezes a cidade de São Paulo, são 3.000 quilômetros quadrados.
0: E o asfalto, velho, de lá é perfeito.
1: Entendeu? Agora, o que acontece? As áreas de São Paulo são mais urbanizadas. tem mais casas, mais pontes, mais viadutos, mais transporte, mais prédios. E aí vai parecendo que
0: a qualidade
1: a área
0: de vida
1: urbana, é claro, é muito maior, né? É. A área urbana é muito
0: olha,
1: maior,
0: mas Tarifa,
1: a área do total é quase o mesmo tamanho.
0: Eu conheci o ABC Paulista, um negócio assim.
1: É uma coisa que muita gente não sabe, Salvador é menor que Pombal, a área. Pode olhar aí, 600 e poucos quilômetros.
0: Área urbana.
1: A área de Salvador. Pombal é 1.200, é o dobro de Salvador praticamente. Só que Salvador é mais urbanizado. A gente só conta, Santarém, casas, calçamento, asfalto. Vai contar as estradas vicinais, vai contar as fazendas. Aí isso faz parte da área. A área rural é maior do que a área urbana.
0: Então... Santarém não tem comparação com a tua. Dilcinho é bem melhor que Ferrugem.
1: É melhor, tio, né? Mas eu gosto do Ferrugem.
0: Eu gosto dos dois, é.
1: É o que olha eu falei aqui, né?
0: A cidade de Guajaru, interior do sudoeste do estado da Bahia, região nordeste, 670.
1: A Bahia é tão grande, rapaz, que a gente rapaz, não sabe. Eu nunca fui no sudoeste nem sul da Bahia.
0: Eu já fui.
1: Nunca fui.
0: 672 quilômetros
1: de Salvador. Já fui no sudoeste do Brasil, mas não conheço o sudoeste da Bahia.
0: Alto Sertão. Alto Sertão.
1: O quê?
0: O Guajeru.
1: É?
0: É, Alto Sertão, isso, não sabia não. Valeu, querido Carlos.
1: Mas se é Alto Sertão, como é que é no sudoeste? Não, tá errado. Sudoeste é Vitória da Conquista,
0: não,
1: né?
0: Não, pô, peraí.
1: É.
0: Interior sudoeste do estado da Bahia, na região nordeste do Brasil, a cerca de 672 quilômetros de Salvador. Sudoeste baiano.
1: É Vitória da Conquista.
0: Fronteira, é. Deve ali fazer é fronteira.
1: Vitória da Conquista.
0: Deve fazer fronteira com o sertão. Pode ser, porque Vitória da Conquista também faz fronteira com Minas. Algumas cidades de Minas Gerais, inclusive a cachaça de lá é boa demais.
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0: Você faz um jogo da Lotofácil simples, com 15 números, ok? O valor X, me parece que é R$4, meu Deus. Se você jogar 16 números e se você acertar, por exemplo, 14 números, você dobra o valor. Por exemplo, quem jogou 15 números simples vai ganhar R$1.911. Quem jogou 16 números e acertou 15 ou 14, faz como o pombalense. Teve uma de Pombal, que jogou 16 números e vai receber R$3.822, o dobro. E foi feita onde? Na Lotérica São João. Ribeira do Pombal, tem um cara lá, ó, que se vai 3 mil só na caixa. Não recebe no caixa, não. Acho que até R$2.000 você pode receber na boca do caixa. Acima disso, só na Caixa Econômica.
1: É,
0: então,
1: Mega
0: teve um pombalense que ganhou R$3.822.
1: Você já passou a Mega Sena ou não?
0: Não.
1: Vou passar agora. 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As dezenas da Mega Sena que acumulou são 14, 16, 21, 39, 53 e 58.
0: Teve uma aposta de Jaguarari, faz frio lá, viu?
1: Que fez a quina?
0: Não, fez a quadra da quina, só que ele jogou 7 números, apostou 7 números, aí dobra o prêmio. O prêmio normal para quem acertou a quina da cena é 45 mil. Como ele jogou 7 números dos 6, dobra o prêmio e ele vai receber 91 mil. Ele é de Jaguarari, é uma cidade do centro-norte, faz um frio da zorra. Tem uma igrejinha lá, massa, velho. Acho que tem 600 anos. Mas vamos lá. Jaguarari foi a aposta baiana que recebeu, que fez a quina da cena. Eu agora vou de Lotofácil. A Lotofácil deu. Teve um ganhador da Lotofácil. Esse ganhador da Lotofácil é de. Como é o nome daquela cidade lá? Ribeirão das Neves. Ribeirão das Neves. A terra de Tancredo Neves. Vai ganhar R$1.790.000. Ele acertou 1, 2, 4, 7, 8, 9, 11, 12, 16 e 17. 18, 19, 21, 23 e 24. 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
1: 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E a Timania acumulou, né? 8:25. 26, 28, 50, 77, 80 e o time do coração, Tombense. De novo, Tombense? Rapaz, pode dar duas vezes o mesmo time, né?
0: Pode.
1: Oxe, de novo, Tombense. Lembra que eu falei? Aquele Tombense que tinha caído, onde é que tá? Que você foi pesquisar, tava
0: na quarta divisão. Saiu na segunda divisão. Segunda fase da Série D foi então, desclassificado.
1: De novo, Tombense. Olha, rapaz, tá com sorte.
0: Mas é sorteio, né?
1: É, rapaz. Olha, recebeu um dinheirinho, né, a mais aí pra sair da crise.
0: A Loteria Federal deu. Você vê como é a coisa. Eu joguei na Federal, joguei 1773, que é a placa do meu carro. Sempre jogo. Deu simplesmente 37,70. Enfim, não ganhei. É coelho e porco. No quinto prêmio deu 6301. No sexto, no quarto prêmio deu 3192. No terceiro prêmio deu 3867. Segundo prêmio da Federal de sábado, 4465. E na cabeça, 3770. Não podia ser 1773? Ou 720 já.
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0: É, o Fluminense de Feira tá voltando à primeira divisão do Campeonato Baiano. Foi campeão, ganhou o F. Como é o nome? SS.
1: É, mas o outro também voltou, né? Voltam dois, né? Ou é um só?
0: Dois. Voltam os dois, né? Voltam os dois. E dizem que vem quente, viu?
1: Quem?
0: O Fluminense. Com investimento.
1: Pode vir.
0: E você sabe que é, você sabe quem é que virou SAF? A Ponte Preta.
1: É, então vamos ver se safa dessa vez.
0: Né? É, Ponte Preta vai virar SAF, velho. Investimento de 70 milhões de reais.
1: A macaca.
0: A macaca. Campeão brasileiro? Não. Campeão paulista. Ele, o
1: campeão brasileiro.
0: Como é o outro lá?
1: Campeão brasileiro.
0: O Guarani, né? O Guarani também é de lá, né?
1: É, o Guarani foi em 70.
0: De Campinas. Que é a segunda maior cidade de São Paulo.
1: Careca, né? Zenon,
0: Careca, Bozó. O melhor time do... Eu ainda acho que eu me lembro. Capitão Careca e Bozó, o ataque.
1: Pelo que eu tô vendo aí, só tem três times com dinheiro no Brasil: Palmeiras, Flamengo e Bahia. Bahia por conta do Grupo City, porque o resto tá tudo quebrado. Tá de pires na mão, pedindo esmola.
0: É, mas o Fluminense diz que vem. O Fluminense e o Feira. Tem dois SAF lá em Feira de Santana.
1: É, o Fluminense precisa. Alguém precisa investir em Feira de Santana, né?
0: Tem porque quatro times,
1: é uma vergonha. Talvez seja uma das principais cidades do Nordeste. Não tem um time bom pra disputar a Série B. Você deveria ter um time de Série B na Feira de Santana.
0: Fora as capitais do Brasil, do Nordeste, é a maior cidade.
1: É a maior cidade do Nordeste.
0: Do Nordeste.
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3: Muito bem, de volta, Santarini, diretamente das ruas de Ribeira do Pombal, iniciando ainda esse mês de agosto, né? Hoje, segunda-feira, dia 3 de agosto. Mês muito especial aqui para todos nós da Rádio Pombal FM, mês que a gente vai celebrar aí 38 anos, sintonizados no futuro, renovando histórias e conquistando você. Esse é o tema da Rádio Pombal FM na campanha dos 38 anos. Então, que venha aí esses 38, que venham mais 38 pela frente, de muito sucesso. Então, nesse mês, nós teremos muitas ações especiais aqui dentro da nossa programação, inclusive no nosso Pombal Móvel. Em breve a gente vai estar divulgando mais, né? Inclusive no nosso Pombal Móvel Visita. Muita expectativa, né, para a gente encontrar aí os nossos ouvintes no nosso Pombal Móvel, que vai ser mais especial ainda do que já é nesse mês de agosto, durante os festejos, as celebrações para o aniversário de 38 anos da Rádio Pombal FM. Olha, no que se refere ao plantão das forças policiais nessas últimas 72 horas, na verdade a gente vai trazer informações que a gente colheu ainda na sexta-feira. Por exemplo, esse fato que a gente noticiou ainda durante o programa Tamo Junto, eu fiz uma intervenção ao vivo para atualizar sobre a prisão desse homem que é responsável pelo primeiro homicídio registrado em Ribeira do Pombal no ano de 2026. A polícia conseguiu encontrá-lo através de um trabalho conjunto com as forças policiais de São Paulo, um homem de 40 anos que é investigado pelo homicídio de Cândido Bispo da Paixão, de 39 anos, crime esse ocorrido no dia 4 de janeiro deste ano no bairro Pombalzinho, aqui em Ribeira do Pombal. Segundo as investigações, o autor e a vítima na época possuíam um histórico de desentendimentos. No dia do crime, após uma luta corporal, o suspeito deferiu golpes de faca contra Cândido e fugiu. As informações levantadas pela Delegacia Territorial de Ribeira do Pombal na época foram compartilhadas aí com a Polícia Civil Paulista, que conseguiu localizar o autor do primeiro homicídio de Ribeira do Pombal no bairro do Limão, em São Paulo. Após a prisão, ele foi encaminhado ao 13º Distrito Policial de São Paulo, onde permanece custodiado e agora vai responder por esse crime aqui cometido em Ribeira do Pombal. A operação, a resposta imediata, contou com participação da Delegacia de Ribeira do Pombal e também de Euclides da Cunha. A mesma operação aconteceu para localizar um suspeito de integrar crimes cometidos em Banzaê. Dessa vez foi no estado de Mato Grosso, onde o homem procurado pela justiça pelo crime de roubo majorado foi encontrado e capturado. O crime ocorreu em 2013, no município de Ribeira do Pombal, quando três homens armados roubaram um veículo, celulares e pertences pessoais, mantendo a vítima sob ameaça antes de libertá-la. O investigado foi localizado na cidade de Primavera do Leste, no estado de Mato Grosso, após uma troca de informações entre as forças de segurança dos dois estados. O mandado de prisão foi expedido pela vara criminal da comarca de Ribeira do Pombal e assim a Polícia Civil conseguiu informar ainda a localização de outro envolvido no mesmo crime, que foi preso recentemente no município de Carinhanha, reforçando aí, portanto, esse trabalho integrado entre as unidades policiais de demais estados, né? Além da Bahia, Mato Grosso, São Paulo, a gente já noticiou outras ações policiais que resultaram em prisões. Daqui a pouco, a gente vai falar sobre uma operação batizada de Tempestade, que cumpriu novos mandados de prisão em Euclides da Cunha, daqui a pouco, relacionados ao tráfico de drogas. E ainda hoje, homem é preso após tentar matar ex-esposa em Paripiranga. Essas e outras você acompanha somente aqui no nosso Pombal Móvel, que segue girando pelas ruas de Ribeira do Pombal, no oferecimento do Leal Supermercado. 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

0: dia 11, que é de amanhã 8, Tony Santos. Ô Tony, diga aí, olha, tem 10 empresas no Brasil, as 10 mais pesquisadas na internet. Dessas 10, dessa pesquisa, chute um aí, vá. Não, pesquisado na internet.
1: Pô, pesquisa muito Bombay FM na internet.
0: Eu sei, mas não.
1: Mas eu vou botar aí, no, bote aí. Nesses dados aí.
0: Das 10 mais pesquisadas, chute um aí, vá.
1: Das 10 mais pesquisadas?
0: As mais pesquisadas no Google.
1: No Google? Rapaz.
0: Chute um aí.
1: Vou botar aí a Petrobras.
0: Errou!
1: Não tem nada. Da Petrobras.
0: A décima mais pesquisada americanas.
1: Ah, você fala de empresas de fora do mundo?
0: É, ou, do mundo.
1: Do mundo, né?
0: É. Americanas. A nona mais pesquisada pela internet é a Avan. A oitava, a Gol.
1: A Gol?
0: É. A sétima empresa mais pesquisada na internet, Bradesco. Sexto, a Renner.
1: Nenhuma dessa eu pesquiso.
0: É. Quinta, Banco do Brasil. Quarta, Caixa Econômica. Terceira mais pesquisada do Brasil, Casas Bahia. Segunda mais pesquisada do Brasil, Magazine Luiza. Diga a primeira, chute aí, vá. Três chances.
1: Não faço a mínima ideia.
0: Globo.
1: Globo?
0: É. 32 milhões.
1: Nenhuma dessas aí eu pesquiso.
0: 32 milhões.
1: Você pesquisa, né?
0: Não. Na americana, não. É só quando eu quero comprar alguma coisa pela internet. Mas eu vou pelo Mercado Livre. São 7h34.
1: Tá mais com cara de Shopee.
0: Shopee? Não, eu vou pro Mercado Livre mais. Eu compro pouca coisa.
1: É, rapaz. Rede de farmácia. Shopee, porque diz que tem qualidade inferior, né? O Mercado Livre. É o pessoal que fica dizendo que o Bahia foi contratado por Bahia da Shopee. Os torcedores do Vitória agora já são Shopee, diz que a gente é Shopee, né? A nossa SAP é Shopee.
0: É, mas vem aí, meu irmão. Posso falar uma besteira?
1: Vale.
0: Bahia vai ser vice-campeão brasileiro.
1: Quando?
0: Agora, esse ano.
1: Deus te ouça. Indo para Libertadores, acho que já está fazendo até satisfatório pelo investimento que está fazendo, mas
0: Bahia,
1: acho difícil.
0: Bahia vai vir quente aí, viu?
1: Eu acho que o Bahia precisa, não sei, rapaz. Também não é fácil times do Nordeste, porque os grandes jogadores querem jogar, vamos ser sinceros, o cara prefere jogar num grande jogador como o Memphis. Memphis, que é um grande jogador, ele prefere jogar lá no Corinthians com toda aquela crise. Porque ele vai ter visibilidade na Holanda para ser convocado, como foi, do que vir para o Nordeste, porque a mídia, Rio, São Paulo, eles escondem o futebol nordestino.
0: É, mas hoje, ó, o Todd fala mais, viu?
1: Mas aí o Todd fala mais, mas o cara vai ter mais publicidade, o cara vai ter convocações, enfim. Hoje, visibilidade é dinheiro também, né? Visibilidade é dinheiro.
0: Esse Everton Ribeiro ganha 1.200.000, acho que 300.000 reais. Eu acho que é o maior salário do Nordeste.
1: E já está sendo questionado.
0: Não, já está velho.
1: Pela torcida, né? O Bahia não pode apostar em Everton Ribeiro para comandar o Bahia. Bahia precisa trazer um jogador mais novo, jogador que possa ser assim, liderar o time tecnicamente. O Everton Ribeiro seria esse jogador se ele fosse mais novo, né? Mas uma idade que tem.
0: Já foi,
1: meu amigo. Já passou. 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
1: Um açougueiro baiano de 29 anos foi preso suspeita de assassinar, esquartejar e descartar parte do corpo de uma mulher numa lixeira lá em São José do Rio Preto, São Paulo. E ele já tinha antecedentes por violência doméstica. Ele é de Santa Rita de Cássia e tem duas filhas. Ele foi detido no sábado após imagens de câmeras de segurança mostrar o momento que ele transportava sacos plásticos com o corpo da mulher dentro. As imagens mostram ele descartando os sacos em uma lixeira de uma marmitaria que fica no bairro Parque Estoril. Meu Deus do céu, a cara do cara, velho. Cara de psicopata. A escola que você ensina tem estudante de fora? Pega buzu?
0: Pega.
1: Transporte escolar, não é isso? É,
0: da zona rural.
1: Pronto. Se o transporte escolar tiver um aluno só, ele vem?
0: Vem.
1: Pois é. No CETEP, não.
0: E é.
1: Pessoal de Cipó, Ribeira do Amparo, quem define é o motorista.
0: Mas não tem de outra cidade, não. Amigo.
1: Não, escute. É onde eu quero chegar. Eu quero meter o dedo nessa ferida. Existe o curso técnico no CETEP, ok? De tarde e à noite. Aquelas pessoas que deixaram, que não concluíram o segundo grau, ou fizeram o segundo grau, e se inscreve pela Secretaria de Educação do Estado para fazer os cursos de técnica em enfermagem, nutrição, administração e agora agroecologia.
0: É porque o CETEP é territorial, né?
1: Territorial, isso. Exatamente. Aí o que é que acontece? Aí você se inscreve, Tony. Aí você aguarda com ansiedade o sorteio eletrônico. E aí sai lá os nomes, né? Por exemplo, no ano passado foram 405 pessoas inscritas no curso de nutrição. Só são escolhidas 35 das 400 e poucas, ok? Das 35, você vai lá na sala, tem 15. As pessoas desistem por vários motivos. Só que um dos motivos da desistência é o transporte. Por quê? A prefeitura disponibiliza Cipó, Ribeira do Amparo e meu nome da cidade lá?
0: Nova Souri.
1: Nova Souri. Disponibiliza o transporte. Só que além do CETEP, tem a faculdade aqui em Pombal. Então, os alunos são trazidos pelo transporte escolar doado pelo município. Só que quem manda no transporte não é o prefeito, não, é o motorista. O motorista disse, se tiver 6 pessoas, não vou, não.
0: É, mas aí ele tá errado. Tá,
1: mas é isso onde eu quero chegar. Eu tive...
0: O motorista, ele tem que ir com quantos tiver. Se
1: com
0: tá
1: um.
0: Sendo pago...
1: Com um.
0: Se tá sendo pago, né?
1: Sendo tá pago pra isso.
0: Se o transporte foi disponibilizado pelo município...
1: E outra...
0: Tem que ir com um. Só não pode ir batendo pra não gastar gasolina.
1: É, às vezes, diesel, né? O que é que ocorre? O ônibus não vai, tem 5 pessoas. Das 17 vão 5. A prefeitura disponibiliza um carro pequeno para não levar um carro grande. Questão de custo, ok. Mas se o carro pequeno só tiver uma ou duas pessoas, ele, o motorista diz que não vai, não.
0: Motorista dizendo isso?
1: Está
0: recebendo? E continua recebendo.
1: Como é o nome do prefeito de Euclide, de Nova Souri?
0: Nova Souri é Alain.
1: Alain, prefeito Alain, veja esse negócio aí. Cipó, quem é? Marquinhos.
0: Marquinhos.
1: E Amparo?
0: Tete Brito.
1: Tete, o motorista tá mandando mais do que a senhora, viu? Porque se tiver um aluno, eles não vêm trazer os meninos pra escola. Inclusive, sábado, sexta-feira, não teve aula por isso.
0: É, aí complica, né? Porque tem que trazer...
1: Nem que seja um, Tony.
0: Tem que trazer. Você não pode vir sem ninguém, né?
1: Porque, pode vir sem ninguém. Não tem ninguém, tudo bem, justifica.
0: Agora...
1: Veja isso aí, senhores prefeitos, que nós citamos aqui. Se tiver um aluno... A cidade está investindo em um aluno para o futuro da própria cidade. Então, não é o motorista que manda, eu não vou,
0: esses
1: não.
0: Esses transportes à noite, geralmente quando eles são feitos para uma faculdade, para um curso fora do município, os prefeitos, eles acabam dando esse transporte mais por pressão política do que propriamente pela
1: vontade,
0: rigorosidade, né?
1: Uhum.
0: Porque esse transporte ele é para a educação do município.
1: Sim.
0: Vamos dizer assim. Sim. Mas nada impede um município de disponibilizar transporte para quem quer estudar. Eu acho que está na hora de criar, de parar com esse improviso aí. De criar transportes fora desse transporte. E aí com recurso federal, com recurso estadual e recurso municipal, para garantir esse transporte. Porque se um motorista fizer isso com a educação básica, o ensino fundamental dentro do próprio município, ele vai ter uma complicação muito grande.
1: É, mas é óbvio.
0: É, agora, isso aí muitas das vezes eu já acompanhei, não sei se mudou. Estudantes, por exemplo, que estudavam em Paripiranga, quando aqui não tinha faculdade. Tem alguns que ainda tem. E muita gente que vem de Antas. Eu percebo que são carros dados pelos prefeitos, pelos municípios, dentro de uma conta extra. Só vou dar porque eu não quero o desgaste político de dizer que estou impedindo estudantes
1: de estudar. E mesmo porque o município não oferece.
0: Agora,
1: isso,
0: se
1: Tony.
0: Se o prefeito disse assim, vá... O cara tem que ir.
1: Exatamente. E o próprio município não oferece essa condição. Então você tem uma condição de estudar, de melhorar de vida, porque estudo melhora a vida do indivíduo, você tem que ter o transporte. Vou dar outro exemplo. Eu não vou dizer o local, mas eu já ouvi de uma pessoa, viu, à tarde, que o carro passava, eu quer dizer, a motorista não vai não porque tá chovendo. Aqui em Pombal.
0: É, só se o carro não passar, mas o carro passando tem que ir.
1: A motorista diz que não vai não, e eles têm o telefone do motorista. Para caso desse tipo, por exemplo, tá doente. Por exemplo, você vai entrar na Valença, né? Bom, tá doente, o aluno só tem um lá na Valença. Então, se ele tá doente, a aluna, os pais avisam pro motorista que fulano de tal, ou fulano, não vai pra escola. Então, não precisa ele adentrar na Valença, ele já vai direto pegar os demais. Mas já havia casos que o motorista não vai porque ele não quer. Não vai porque não tá afim.
0: Tem muito isso. Agora é aquela coisa, mesmo que o cara esteja com salário atrasado, que às vezes atrasa mesmo, isso não é justificativo.
1: Não, pô, o cara
0: não
1: tem que ser
0: profissional. Vai brigar lá pro seu salário, vai fazer. Agora, mas... aqueles caras que fretam carro também, você tá falando, às vezes é amarelinho, esse não é fretado, esse é da...
1: É do município.
0: Tem aqueles que fretam, que o município contrata uma empresa, contrata um ônibus, aí demora a pagar, o cara tem que gastar com manutenção. Isso eu falo...
1: Botar combustível.
0: Prefeituras, algumas prefeituras acabam criando esse tipo de situação. Às vezes o cara não tem esse recurso para ir. Mas eu vejo que esses ônibus de cursos fora, geralmente eles colocam os ônibus amarelinhos, né? E esses ônibus amarelinhos, eles são do município, motoristas são do município, pagos diretamente, então não há motivo.
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3: 7h47, deixa eu mandar um abraço aqui para o meu ouvinte, ouvinte de Tony, da Pombó FM. O nome dele é Hilton. Falei certo? Minha querida Joyce Reis, minha coleguinha. Diz que o pai dela tá ouvindo a gente lá na fazenda Barro Branco, em Cipó. Barro Branco, conhece Barro Branco?
4: Conheço, não, mas eu ia falar.
3: Pronto, Barro Branco. Um abraço, seu Hilton, um abraço pro senhor. Tudo de bom. Joyce, um abraço pra tu. Volta a estudar, viu, minha filha? 7h47, vamos pro intervalo.
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3: 7h51.
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3: O ouvinte diz aqui, ó, Santarini, que faz esse curso técnico, recebe bolsa presença? Recebe. Recebe, sim. Eu, no caso, abri mão. Preciso, né?
0: Hã? Você não se enquadra no perfil, não?
3: É, eu também.
0: Sua renda
3: apareceu.
0: É uma das maiores do Brasil, rapaz.
3: Fica aí falando que é
0: coisa. Sozinho.
3: Vou me assaltar aí, viu?
0: Sozinho. Pronto, é uma renda per capita.
3: Eu tenho três cria.
0: Mas tá tudo criado.
3: Quatro, aliás, que tem minha mãe também. As fraldas de minha mãe sou eu quem banco. E você sabe que é cara, né?
0: Então você tem que fazer uma maneira de você mostrar lá que você cuida de sua mãe, que sua renda per capita não é tão alta assim.
3: É, vou dizer a ele.
0: Tem que dar o endereço, sua mãe, suas filhas, tudo no mesmo endereço.
3: Abafo casa.
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3: Olha, temos aqui, diga. Tem Hilton e tem Hilton. Com H.
0: Hilton?
3: Eu não sabia que tinha Hilton sem o H.
0: Tem.
3: É Hilton. É o seu Hilton lá de Cipó. Que tem, tá ouvindo
0: Hilton
3: a gente.
0: Com H.
3: E tem Hilton.
0: E tem Hilton com I ainda, né?
3: Hilton, sem
0: tem,
3: o L?
0: Tem não. Hilton com H, H-I, tem Hilton só com I.
3: Com I, é o caso dele aqui.
0: Com I só.
3: Com I só. Hilton, que era uma marca de cigarro.
0: Era.
3: Do passado. Cara, viu? Tinha o longo e tinha o inside. Que era pequenininho, era o cigarro mais caro que esse, tinha na
0: essa
3: época.
0: Marca, acho que era com H.
3: Era com H, Hilton.
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3: E Dilcinho vai tocar que dia?
0: Dilcinho só na minha cabeça mesmo, viu, velho? Ferrugem, Dilcinho. E Pombal FM, mês de agosto, minha gente. 38 anos, Pombal FM.
3: Dia 11. Você já estava aqui?
0: Não.
3: Cheguei acho aqui que mais 99. Velha é Marquiviana, né?
0: Rapaz, agora interessante. Eu cheguei aqui, a rádio tinha 11 anos só. E eu pensava que já tinha muitos anos, ó. Caramba, eu tô com 27 anos aqui.
3: De rádio? Aqui?
0: Aqui na Pombal FM.
3: Misericórdia.
0: Cheguei no dia 4 de março de 99. Fez 27. No dia 4 de março de 2026.
3: No dia que minha filha nasceu.
0: 4 de março? Foi mesmo?
3: 1999.
0: Cheguei aqui para tirar férias. Da então, e hoje psicopedagoga com várias especialidades que passou por aqui, a Gilma Garcia, num programa romântico, eu que não tenho nada a ver, de ler recadinho de amor, né? E aí depois fui fazer o Conexão Pop. À noite, depois das férias de Azilma, fui fazer o Conexão Pop. Que era apresentado por Cleiton Cardoso, e eu cheguei com minha voz de Nanico. Aí depois fui fazer o Ligação Direta, que era apresentado por Raimann, só rodando, né, tirando férias. Aí depois fui fazer o Super Paradão Popular, que era apresentado por Joilson Costa, e assim por diante.
3: E acabei já ficando. Já tem 26 anos.
0: 27 anos, fez agora no dia 4 de março de 2026, porque eu entrei aqui uma segunda-feira, 4 de março, 5 da tarde de 1999.
3: Tchau.
0: Tchau. Esse é o período que a gente tá sem tomar banho, inclusive.
3: Olha, fiéis pré-selecionados, atenção, hein? Pré-selecionados. Tony volta amanhã. Tem até 4 de agosto para completar inscrição. No caso, amanhã. Ouça aí. matéria feita por Graziela Mendonça.
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13: Os estudantes pré-selecionados na chamada regular do Fundo de Financiamento Estudantil, o FIES, referente ao segundo semestre deste ano, têm até 4 de agosto para complementar as informações da inscrição no sistema FIES Seleção, disponível no endereço fiesseleçãoaluno.mec.gov.br. Após essa etapa, os candidatos deverão validar a documentação na Comissão Permanente de Supervisão e Acompanhamento da Instituição Privada de Educação Superior para a qual foi pré-selecionado. Concluída a validação, os pré-selecionados deverão comparecer em um agente financeiro no prazo de até 10 dias úteis. Quem não foi pré-selecionado na chamada regular do FIES é automaticamente incluído na lista de espera. As convocações ocorrerão de 7 de agosto a 24 de setembro. O processo seletivo do FIES inclui a reserva de 50% das vagas para estudantes com renda familiar de até meio salário mínimo por pessoa e com inscrição ativa no cadastro único. Os pré-selecionados que atendam aos critérios do FIES Social poderão financiar até 100% do valor das mensalidades do curso. Mais informações em acessounico.mec.gov.br/FIES. Da agência Rádio Gov em Brasília, Thaísa Vitória.
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0: clássico romântico do Rei Roberto e Erasmo Carlos. 1973, tem 53 anos. Ela reflete e retrata o amor sincero e cotidiano, focando no conforto emocional, na paz e na cumplicidade a dois.
1: No meu abraço,
0: Roberto fez a letra e Erasmo musicou.
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0: essa música é linda, né, velho? Quem tá apaixonado então?
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0: Eu canto melhor que ele.

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1: Eu tenho uma proposta pra você. Uma proposta, Neguinha. Eu como a galinha, você come a... isso mesmo que você pensou. 8:07, 8:07. Olha, daqui a pouquinho o hábito, você que usa muito boné, viu, chapéu, cuidado, hein? Cuidado, você fica abafando a raiz do seu cabelo. Tem gente que usa boné pra disfarçar carequice, né? Use não, rapaz. O boné foi feito para evitar o sol, não é a pretexto. 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É. 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Ainda tá normal ela. Mas vem aí o concurso da Lotofácil pra você ganhar dinheiro pra Dedéu, viu, velho? Valeu, Zequinha! José Wilson, é ele que sugere essas músicas bonitas, viu? Eu te proponho. Eu pensava que era proposta essa música. É proposta mesmo. Proposta de propor, de propor. É, você quer falar o quê, moça? Pode falar, vá, diga.
2: Não, bom faz. Dia, essa internet de vocês faz a propaganda aí. Valeu, ela vem pro interior ou só é em Pombal mesmo? Tô precisando não. Aqui no Salgado.
1: Pronto. Aí. Eu vou te dar o número.
2: Você passou o número pra mim.
1: Por agora, conta. 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Pronto, ligue pra lá, BR-88. Viu? Ela vai dizer se vai até aí onde você tá.
2: Pois, porque diz aí dessa música aí. Serva certinho, mas eu. Eita, cabrão. Não vai ser arrombado, um abraço.
1: Valeu, querida. Eita, obrigado a você. 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Karina, minha amiga Karina, o que ela tá pedindo aqui? Uma ordem. Você pediu uma ordem, minha filha. Vá, diga aí o que é que tu quer. Primeiro, isso é a senha do meu celular para poder entrar, viu? Às vezes eu esqueço. Valeu, seu Wilton! Continue aí. Você também não me ouve, não, é, Joyce? Tem que me ouvir mais, viu? Jovem tem que ouvir o Santa. Ô, Karina, bom dia, amigo. A voz de Ferrugem, se não é a de Alcione. Coloca a música dele pra mim quando puder. Você gosta de Ferrugem, hein? Ele vai estar aqui, né? Em Pombal. Ele canta muito, velho. Bicho é... Deixa eu ver aqui, Ferrugem. Karina quer saber. Ela fez uma observação dizendo que a voz dele parece com Alcione? Amazonense? Ela é do Pará, né? De onde é? Deixa eu ver aqui, peraí.

A música, quem é Ferrugem na fila do pão? Ai, Karina. Ó, Karina. Escolha a baraguinha, quem é Ferrugem? Rapaz, também vocês também, são

0: Gente, vocês também são exagerados, viu? Eita.
1: Bom dia, Santarini.
0: Bom dia.
1: Santarini, foi bom demais o prefeito trazer o Ferrugem pra cá. Ah, Maria, tô tão feliz.
0: É?
1: Sou fã dele, sou fã demais.
0: Tá vendo?
1: As músicas dele é sensacional, viu? Sou fã demais desse cara.
0: Tem gente que gosta mais de Ilcinho,
1: né? De parabéns pro prefeito, viu?
0: Valeu.
1: Amei, amei mesmo, de verdade.
2: Bom dia, Santarini. Olha, a voz de Alcione é Alcione, viu? Não parece com a voz de Ferrugem, não. Não acho, não.
0: Eu gosto da bagaceira. Outra aqui, deixa eu ver se concorda com a Karina.
2: Vai. Santarini, a Jovita do Buri. Santarini, a voz de Alcione é muito mais linda e maravilhosa, mais chamativa, atenção do que de Ferrugem.
0: É.
2: Ferrugem não tá com nada, não, pra voz de Alcione.
0: Vixe.
2: Tem grande diferença.
0: Alcione é barril, viu, velho? A véia cantando é barril. Eu encontrei ela, bati um papo. É sério, eu conto as coisas aqui, o pessoal diz que é mentira, essa história de santa. Eu estava para ter uma audiência com o vereador Joseval Rodrigues. Aí, na sala na sala da presidência, tem uma sala, né? Uma sala, uma recepção. E Alcione ia receber um título de cidadã. Eu não sabia. Tô indo naquela marrom, pequenininha, rapaz. Tamanho de neguinha aqui. Desse tamanhinho. Toda enfeitada. Toda... Aí a gente ficou conversando ali. Ô, baiana, eu gosto muito de vocês. Ela falando de Salvador. Que pensou um dia em morar aqui. Não sei o quê. A gente conversando besteira. E aí eu chamando ela de senhora, né? A senhora. Mas ela não chama de senhora, não, moço. Oxê, vocês baianos não tem esse negócio não. Ela valorizando o baiano. Ela disse que gosta muito de vocês, viu? Vocês são muito alegres. Olha aí, você conversando comigo como se não fosse, como se fosse uma pessoa qualquer, pá, pá, pá. Sabe aquele papo gostoso? E vem fazer o que aqui? Aí ela, não, eu recebi um título, né? Eu fiquei sabendo, vou receber um título de cidadã soteropolitana. Agora sim que eu sou baiana de direito de fato. Ela batendo um papo informalzinho. Depois entramos juntos, Alcione, pequenininha. Nesse dia não tinha. O celular era fuleiro. Não deu pra tirar foto com a Alcione. Gosto muito. Vou levar o travesseiro pra ir ver Ferrugem. Oxê, ele dormia? Olha, contando os dias pra ver o show de Ferrugem, sou fã demais. Tá vendo aí? O pessoal gosta. Aí, a Terezinha disse que a voz não parece nada, viu?
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0: Karina, você.
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0: A voz não parece, não, aí, ó, tá vendo? Agora eu vi.
4: Santarini, bom dia. Aqui é Mari da Boa Hora. Cadê o Edson Júnior?
0: Edson Júnior veio pra aqui, filha, pra tirar as férias da gente, viu? Ele não pode vir pra rádio, não, que ele tem compromissos profissionais onde ele mora. Só vem aqui assim, pra tirar as férias e tal. Ou quem sabe um dia ele mude de ideia e venha de vez pra Pomba FM. Mas ele só veio pra tirar as férias minha, de Paulo, de Kleber, de Tony, de Mark Viana, viu? Tá certo? Ele disse que só vem agora quando eu sair da rádio. Aí ele vem pra ficar no meu lugar.
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0: Eu não entendi direito, mas Kleber é um especialista nessa área. Ouvindo isso aqui, eu vou levar meu travesseiro pra ouvir Ferrugem. Ela é, foi uma ironia? Ou seja, Ferrugem dá sono pra ela? Foi isso que eu entendi mesmo, Kleber? Ou eu tô mais por fora do que joelho de escoteiro?
16: Eu entendi também dessa forma, viu, Santarini?
0: Pra dormir, né?
16: Uma ironia, né? Essa pessoa, não sei quem é, provavelmente tem uma percepção de que a música
0: dá sono
16: pra ela. Provoca sono, né? Provoca sonolência.
0: Pra dormir mesmo, aqui a outra aqui dizendo, pra dormir mesmo, travesseiro.
16: Mas é gosto, gente.
0: É
16: gosto. Tem pessoas que vão amar, que vão se divertir, que vão curtir ao máximo, e outras nem tanto, mas tem ritmo, tem atração pra todos os gostos, todos os estilos musicais,
0: você
16: né?
0: Você vê
16: pra
0: alguma...
16: agradar gregos e troianos.
0: Uma festa como essa, por exemplo, Kleber, foi bom você falar nisso, porque aí deve ter um pitaco do prefeito, o vice, deve ser o secretário Clécio, traga fulano e tal. Aí, sabe, os amigos, pai, traga Léo Santana, Simone Mendes, por exemplo, eu não gosto, acho que ela grita demais.
16: Mas tem uma legião de fãs.
0: Mas tem, é a cantora mais ouvida do Brasil. Por exemplo, Calcinha Preta, eu amo de coração. Jota Quest, então, já eu não gosto muito de Toque 10. Cidade Negra eu amo, que você vê. Os meus gostos não são os mesmos de outras pessoas, né? Já você gosta, né? Do Cidade Negra.
16: Pois é.
0: Jota Quest, Top 10.
16: Cidade Negra, Jota Quest. E tem gente que não gosta.
0: Agora, que diabo tem esse canário, velho? Que todo mundo gosta, hein? Esse bicho.
16: Rapaz, impressionante.
0: Impressionante, velho. Agora, a
16: onde
0: sorte
16: passa,
0: da gente.
16: Arrasta a multidão.
0: Só que dessa vez ele vai ficar parado, porque se vier um trio pequeno, ele se pica, né?
16: Aí você tá lembrando da polêmica envolvendo ele lá em Ribeira do Amparo.
0: Ele não,
16: né?
0: Gosta de triozinho, não, ele gosta de trizão, viu?
16: Mas aí provavelmente vai ser no palco, né?
0: É, palco.
16: Vai
0: agora,
16: tocar no palco.
0: Kleber, ela disse aqui, não, realmente. Aí, ó, canário é melhor. É o melhor pagode da Bahia. Eu não sei que diabo tem aquela O canário, velho, ele tem um negócio assim que atrai a gente, né? Não é nem pela polêmica, é o jeitão dele esse de cantar o pagodão, né? Pois é, Kleber França, vem de lá. Tem gente aqui, ó, disse que, olha, ele tem que esperar você se aposentar, então. Eu não falo isso, não. Ele é muito gente boa, Edson Júnior. Um abraço. Ele tá ouvindo a gente, ele gosta da Pomba FM, viu? Rapaz, ele disse que tem um visgo. Ah. Quando ele chegou aqui, Kleber, disse que tem um visgo aqui que eu adorei a Pomba FM. Venha pra cá, então. Venha. Valeu, Kleber.
16: Pois bem. Vamos lá, vamos trazer aqui as últimas informações para a gente fechar a minha participação, pelo menos por enquanto, aqui no nosso Pombal Móvel. Inclusive, uma informação, Santarini, vinda lá do município de Paripiranga, onde na última sexta-feira uma mulher foi vítima de uma tentativa de feminicídio. Detalhe, aquilo que você sempre fala, Santarini, né? E essa vítima possuía já uma medida protetiva contra esse ex-companheiro. Mas não foi o suficiente, mesmo com essa medida protetiva, o autor tentou contra a vida dessa mulher, inclusive com arma de fogo. Os disparos não chegaram a atingir a vítima, mas ela foi atingida por alguns estilhaços, né, da arma de fogo, que acabou a ferindo. A mulher não foi atingida diretamente, mas sofreu ferimentos e posteriormente ela buscou atendimento médico. O suspeito, após a tentativa de feminicídio, foi localizado pela polícia militar enquanto tentava fugir. Durante a ocorrência, a arma utilizada foi apreendida. A polícia civil informou ainda que a vítima já possui essa medida protetiva contra o investigado e que agora também vai responder aí pelo descumprimento da decisão. Então vai pesar contra ele o descumprimento da medida protetiva e também a tentativa de feminicídio. Isso aconteceu em Paripiranga. Olha, atenção, atenção, atenção. Começa hoje em Ribeira do Pombal a campanha nacional de multivacinação 2026. A ação segue até o dia 1º de setembro e tem como objetivo atualizar a cardeneta de vacinação de crianças e adolescentes menores de 15 anos. Pais e responsáveis devem procurar a unidade de saúde mais próxima, levando os documentos pessoais e cardeneta de vacinação. O dia D da campanha será realizado dia 22 de agosto. Marca aí na sua agenda. E a Secretaria de Saúde está reforçando aí que é importante manter a vacinação em dia, é fundamental para prevenir doenças e proteger toda a comunidade. Então participe, começa hoje e vai até, volta a repetir, tem o dia D, dia 22 de agosto, mas começa hoje. Já hoje você já pode buscar aí a unidade de saúde mais próxima à sua casa até o dia 1º de setembro. E dia 22 de agosto tem aí o dia D de vacinação nessa campanha nacional de multivacinação que começa a partir de hoje. Busque aí a secretaria, busque aí a unidade de saúde mais próxima à sua residência. Também nesse fim de semana, a prefeitura fez uma ação através da vigilância epidemiológica e da equipe de endemias para intensificar o combate ao mosquito Aedes aegypti, que transmite a dengue. Nos últimos dias foram realizados aí o bloqueio com bomba costal em áreas consideradas de maior risco para interromper a circulação do mosquito Aedes aegypti. Além da aplicação do inseticida, os agentes orientaram os moradores sobre a eliminação de recipientes que acumulam água. A secretaria lembra que o combate, né, contra o mosquito da dengue depende também da participação da população. É importante que a população elimine os criadouros, permita a entrada dos agentes de endemias em suas residências, para que assim, com essas atitudes que são consideradas fundamentais, a gente possa vencer essa guerra contra o mosquito Aedes aegypti, transmissor da dengue, chikungunya e também da zika vírus. Olha, Santarino, quando estávamos em direção ao centro da cidade, há poucos instantes, a gente passou ali pela Avenida Santa Teresa e tinha uma D20, uma caminhonete D20 de cor vermelha. Ela estava aparentemente com o eixo dianteiro quebrado e estava interrompendo parte da via da Avenida Santa Teresa no sentido para a Igreja Velha. Então, quem vai entrar na cidade, tomar cuidado, ter essa atenção ao transitar pelaquela região por conta dessa interrupção parcial da Avenida Santa Teresa aqui em Ribeira do Pombal. Mais um plantão tranquilo na Guarda Municipal, sem nenhum tipo de ocorrência. Hoje, pelas primeiras horas, quando passei ali na unidade do SAMU para colher algumas informações, a USA tinha saído para uma situação. A princípio, a gente não tinha a informação. Esse atendimento, na verdade, trata-se de uma transferência de um paciente que havia infartado no município de Olindina e foi trazido para o Hospital Geral Santa Teresa. A única ocorrência que chamou a atenção mesmo foi aquele acidente que eu falei mais cedo, que aconteceu ali no povoado Nova Esperança, onde a pessoa conduziu uma motocicleta, estava gravemente ferida, foi levada para o Hospital Geral Santa Teresa. Mas é bom destacar que durante todo o atendimento ela estava consciente, apesar de um corte no peito, e ter um dos seus braços fraturados, tá bom? Então, no SAMU, essa foi a única ocorrência aqui que chamou a atenção nessas últimas 24 horas envolvendo acidente de motocicleta e um carro. Por hora, essas são as informações aqui do nosso Pomba Móvel. 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

0: de amanhã, 8.
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0: Hello, is it me looking for? 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Alô, alô, alô. E o... E o bom dessa música?
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0: Vocês já viram o... Oxe, oxe, oxe, oxe. Ah, maluquice, já chegou. Nada a ver, essa aqui. O clipe dessa música é... Ele se apaixona por uma moça cega, né? É, e ele cantando e ela só ouvindo, né? Hello, it's me. Linda, inclusive. Uma morena linda. Genilza, deixa eu mandar um queijo pra mim só porque botou essa música. Vou tocar todo dia então, viu, Genilza? Vou tocar todo dia então, vou ganhar queijo todo dia. Uhul! Diga, Divonete!
3: Diga, Santerinho. Aquela... Você é caro, você... Você é nota mil, viu, Santa? Com essas músicas lindas,
0: linda, linda, né? Linda. Eita. Hello.
3: Ave Maria.
0: Isso mesmo, eu nunca fui.
3: Foi no fundo do baú hoje, hein, Santa?
0: Fui. Fazendo... bom dia, aqui moço da Fazenda São Bento. Fala meu nome todos os dias, por favor. Eu sou ouvinte número 1. Josefa. Josefa. As bandas vai de gosto. Eu gosto do Toque 10. Qual a banda principal do último dia? Não sei, o último dia não. Eu sei as todas. Verdade, bom dia. Canário é 10, é. Mário Dodó, só tá faltando uma alvorada na festa de outubro. Sugira isso. Canário é melhor, pagode da Bahia, não tem jeito. Canário. Tudo nosso, nada dele. Não é dele essa música? Nada dele, tudo nosso, nada dele. Canário é barril. Bom, são 8:42. Hoje não tem Mark Viana, de novo. Vai ser Kleber França no Pinga Fogo comigo. E depois do Pinga Fogo tem o... Como é o nome, rapaz, do programa? Agora esqueci. Eu sei que vai ser com Paulo Andrade. Esqueci. Deu branco agora. Deu branco. É a velhice chegando. Estúdio 99, pô. Estúdio 99. Vai ser hoje com Paulo Andrade. Certo? Paulo Andrade vai fazer o lugar de Mark Viana, que tá viajando aí. Tá viajando, é, véi? Não tem esse negócio que o pessoal fala? Tá viajando, é, véi? Tá viajando, é?
4: Fazendo...
3: Sandarino, o moço, cada fim do mundo é seu, moço. Segura que a taça do melhor... É a melhor figura do ano.
0: Ai, ai, viu? São 8:43, 8:43. Hoje é aniversário de quem, rapaz? Quem foi hoje aniversário? Hoje é aniversário de... Deixa eu ver aqui. Aniversário de Luke Dube. Eu amo esse cara, velho. Luke Dube, que morreu, cara, em 2007. Ele deixou o filho... A história dele é invocada. O cara que mais vendeu disco. Nem Bob Marley vendeu tanto como Luke Dube. Só que ele foi assaltado. Os caras queriam tomar a caminhonete dele. Ele reagiu, velho. Tomou 2 tiros no peito. 3, aliás. E acabou morrendo. Luke Dube. Em 2007. Já fazem 29 anos, né? Não, 2007. Ah, o seu é do Pará, não é do Maranhão, não. É do Maranhão. 19 anos que Luke Dube morreu, me lembro. Fiquei triste, cara. Eu tinha os CDs dele, de Luke Dube. Aí ele morreu. E os caras foram presos depois, viu? Foi uma repercussão tão grande lá na Jamaica. Na África do Sul, melhor dizendo. Que eles foram presos e condenados a prisão perpétua. Estão... Até hoje estão presos os caras que mataram o Luke Dube. Viu? Lá funciona. A justiça lá funciona. Eu vou pro intervalo e eu vou finalizar com ele hoje. Luke Dube. Ele tem uma música que vai... Faz a gente chorar esse Luke Dube. Isso é doido. Eu volto já.
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11: Meu amigo Edson Santarini, um abraço, bom dia pra você, bom dia a todos aí também. 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Até a próxima participação. Voltamos breve com muito mais dicas. 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
0: Estamos de volta. Estamos de volta. 9 horas tem Pinga Fogo. Hoje é com Kleber França. Não vai prestar, viu, velho? Não vai prestar esse negócio. Eu acabei nem lendo as notícias, velho. Olha pra aqui, olha. Cadê ela? A mulher entrou no avião e começou a orar. Pai nosso que está no céu, santificado seja o vosso nome. O pessoal achou ruim, você acredita, velho? Só porque ela tava orando, rezando em voz alta. O pessoal chiou. Imagine, nem pro avião cair, viu? Olha. E quem tá ruim, velho, eu encontrei esse cara na rua, mendigo, lembra de... Talvez você não se lembra dele, não. Darino Senna? Você se lembra, né? Ele já apresentou Balanço Geral, essas coisas. Trabalhou na TV Bahia, parece que na Aratu. O cara virou mendigo, cara. Foi preso no Centro Histórico. Tá andando pela rua, assim, feito doido. Darino Senna, cara. Meu... Quer dizer, amigo não, que a gente se via no Campo Grande, a gente tomava café no Bar de Tiço, sempre a gente se via, né? Conversava assim sobre coisas do dia a dia, normal, sobre futebol, principalmente futebol, que ele entendia e entende muito. Aí encontrei ele na última vez que eu fui, no carnaval, pronto, encontrei ele no Garcia, ele já com as unhas grandes, com as roupas estranhas. Ô, velho, tá acontecendo o que contigo? Rapaz, nada não, velho, tomei assim... Sabe? Se entregou, cara. Se entregou, Darino Senna. Se entregou. Vivendo como mendigo, alcoólatra. E ele não diz o motivo. Não sei se foi a situação dele com a ex-mulher. Mas me deu dó, viu? Eu fui... Kleber não viu, não. Quando eu falei com ele, tava subindo a ladeira do Garcia. Eu e Kleber pra vir pro centro, né? E ele dobrou pra ir pro fim de linha. Parece que ele morava no fim de linha do Garcia. Aí eu falei com ele, me abraçou e tudo, ele já tava com um odor, já aquele fedor de cachaça. Se entregou. Darino Senna, lembra dele, Kleber? Não. Não? Foi apresentador da TV Bahia, me parece que trabalhou na... Se entregou, cara. Tá doido. Infelizmente. 8h53, eu vou finalizar com Luke Dubby, que faz aniversário, faria hoje, né? Ele morreu. E a gente volta segunda-feira, não, rapaz. Hoje ainda é segunda. Eu volto agora com Kleber França. Mas antes, tem aí saúde, é bem, eu quero ir embora, né? Olha, você que usa chapéu demais, viu? Cuidado. Pode ficar careca.
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0: 8h54, então admitem Kleber França. Ele vai apresentar o Pinga Fogo. E 10 horas tem Paulo Andrade. Ele vai apresentar o Esquema 99. E quem vai fazer uma hora? Você de novo?
13: Não, Marquinho.
0: Ah, Marquinho trocou com Paulo. E você trocou com o Marquinho. Ai. Você sabe a chave do sucesso? Eu não sei, mas sei que a chave do fracasso é querer agradar a todos. Bom dia, tudo de bom e até amanhã, se Deus quiser, com mais um Voz da Cidade. A música mais linda de Luke Dube, vou tocar agora. Mas antes, Pombal Pet, seu gato parece que tá entediado? Pois é, tem que comprar brinquedinho pra ele se alegrar.
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17: Olá, tudo bem? Eu sou a Tati Invade e está chegando o nosso Mundo Pet. Se seu gato parece entediado, invista em brinquedos interativos. Gatos são predadores por natureza. Então, brinquedos que imitam o movimento de presas, como ratinhos que se movem sozinhos, são perfeitos para estimular a mente e o corpo. Além disso, brinquedos que liberam petiscos quando o gato interage com eles são ótimos para manter a diversão física em alta. Este foi o nosso Mundo Pet.
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0: Cadê Ketma pra filmar isso agora, hein? Cadê? Chama ali. Bom dia, senhoras e senhores ouvintes. 9:07. Hoje é dia do capoeirista. Santarém tá aqui nos estúdios jogando capoeira. Olha aí, macho. Cadê a rasteira? Cadê a rasteira em Ketma aí?
1: Ai, ai. Zuzuzu, capoeira mata um.
0: Santarém tá dizendo que hoje não pratica mais, mas ele tá ali ensaiando, jogando os passos de capoeira. Hoje é dia do capoeirista, né?
1: Que na verdade a capoeira era uma dança. Depois ela evoluiu pra uma música, por causa do berimbau. E eu tocava berimbau.
0: Olha aí.
1: Você pegava uma moedinha de 25 centavos.
0: Já fez coisa,
1: viu? Já fiz, viu, velho? Eu só não fez aquele negócio, mas o resto.
0: Já fez de tudo na vida.
1: Quase aí. Na vida. Eu jogava capoeira na casa da Angola. Quem conhece fica na Barroquinha, em frente ao Corpo de Bombeiros, que veio de lá, né? Da Angola. Capoeira mata um.
0: Zum, zum, zum, lembra dessa? Zum, zum, zum, capoeira mata um.
1: E você que jogava, eu cheguei a cordão azul em capoeira. Eu era o único galego da cor, tudo era negão, eu era o único branco, chamava de galego.
0: Você era ferrugem.
1: Eu era o ferrugem, que eu achei que estava.
0: Você já falou, já contou a história. A capoeira é uma luta de defesa pessoal, ao mesmo tempo é reconhecida como
1: evoluiu
0: uma dança.
1: Evoluiu pra luta.
0: Tipicamente brasileira. Na verdade,
1: não é tipicamente brasileira, ela é africana.
0: Os escravos que vieram, na sua maioria, praticamente todos vieram da África.
1: Dançando.
0: Eles disfarçavam como dança enquanto treinavam capoeira,
1: tá,
0: não é verdade?
1: Com essa história?
0: É.
1: Depois evoluiu para uma defesa pessoal.
0: Desenvolveu-se principalmente na Bahia.
1: Foi na Bahia. Lá no Pelourinho, inclusive, na Liberdade, jogava muita capoeira.
0: Identificada como arte de criminosos, sua prática era clandestina e chegava a ser punida com prisão pelo Código Penal de 1890.
1: Certíssimo. Você sabe quem joga muito capoeira? Bom, mestre?
0: Uhum.
1: É aquele cantor, rapaz, que tem um...
0: Carlinhos Brau?
1: Não, Carlinhos Brau joga pé de santo, aquilo não joga nada. Ali é bom em joias. Você sabia que Carlinhos Brau é design da H-Stern? Não sabia, né? Pouca gente sabe. Carlinhos Brau troca a noite pelo dia. Ele dorme de dia.
0: É vampiro?
1: É. De dia. Ele cria os modelos da H-Stern da França. É, ele troca a noite pelo dia. Ninguém consegue. Duvido que alguém consiga uma entrevista com o Carlinhos Brau. É quase impossível. Porque ele dorme de dia e fica acordado à noite para criar as músicas e criar as joias da H-Stern.
0: Isso aí.
1: Só Santa sabe disso.
0: Ele é design de joias também.
1: Design,
0: né?
1: De joia. Da H-Stern exclusivo. Uhum. O Kleber,
0: é,
1: aquele cara lá, pô, do Pelourinho. Que era do Olodum. Mestre.
0: Você quer de lá de Salvador, não tá lembrando, imagine. Pô,
1: eu tô com a imagem dele na cabeça, esqueci o nome dele.
0: Deu um Google aí, rapaz.
1: Como
0: aí,
1: é que fala?
0: Você encontra. Bota aí de qualquer jeito que você acha. Hoje em dia, com a IA, ela acha
1: Bota
0: tudo.
1: Bota aqui, capoeirista da Bahia. Mestre Dinda, foi o melhor de todos. Mas esse aqui é bom também, rapaz.
0: Olha, essa minha vontade de ver uma rua limpa, rua X. Deixa eu ver.
1: Olha, Mestre Janja, não, é. Camafeu de Oxóssi, também não é. Mestre Roxinho, Pastinha.
0: Rapaz, jogaram uma cama box ali numa esquina, na Rua X.
1: Tô em matéria, pô.
0: Antônio Brito.
1: Tô em matéria.
0: Sim.
1: Tô em matéria é mestre de capoeira. Mestre. E bom, bom todo, tô em matéria. Eu sou aí com ela.
0: Bicho, hoje tá aleatório, viu?
1: Oh. Tonho Matéria, agora me lembrei. Fera, capoeira, capoeirista de mão cheia ali.
0: Deixa eu mandar um abraço aqui para os praticantes da capoeira aqui em Ribeira do Mal. Temos
1: muitos
0: praticantes. É, um abraço pro Mestre Sombra, toda a turma aí
1: Sombra.
0: Dele. É. E um abraço pro pessoal que pratica ali na Praça da Juventude. Acho que.
1: Eu vi umas meninas também.
0: Sempre tem lá uma roda de capoeira. É, enfim, um abraço aí para todos os capoeiristas, os praticantes. Dessa luta, dança, enfim.
1: Manifestação.
0: Dessa manifestação cultural, tradicional.
1: Eu cheguei a cordão
0: do
1: azul.
0: Do nosso povo. É. Do povo baiano, principalmente. Os melhores capoeiristas foram produzidos
1: inclusive,
0: aqui na Bahia.
1: Inclusive, quando Bruce Lee, finado, ele foi feito um fio, ele viu, alguém mostrou para ele alguma coisa de capoeira, uhum. E ele fez um filme inspirado na capoeira.
0: Agora, você não vê muito praticante de capoeira, por exemplo, naquele MMA, né? Mais jiu-jitsu, boxe, que é karatê, um pouco, não tem muito, apesar de ser uma,
1: aliás,
0: uma
1: tinha luta. Tinha um baiano que lutou MMA, que ele usou a capoeira.
0: Alguns golpes de capoeira.
1: E Bruce Lee ficou encantado, velho. E tem um filme, inclusive, que ele põe um baiano. Um
0: abraço pro mestre Chumbinho também. Chumbinho, né? Um abraço, o Valdinei tá lembrando aqui. Olha, o ouvinte mandou uma mensagem aqui, mandou um vídeo. Tem uma cama box que foi descartada ali numa esquina, lá na Rua X, Avenida Deputado Antônio Brito.
1: Eu tô pensando de uma cama.
0: Gigante. Essa aí é pra prefeitura. Pedindo para que façam o recolhimento,
1: agora,
0: né?
1: Agora, o que é que você tem que fazer num caso como esse? Você pega, quer jogar a cama fora? Desmantele ela.
0: É.
1: Quebre ela toda em forma de...
0: Se não serve mais, porque se servir, uma cama. Tenta doar para alguém, né? Se ainda então, servir. Kleber,
1: por exemplo, se eu quiser desfazer da minha cama box, que já tá veinha, eu vou cortar ela toda. Aí
0: quebrar a madeira,
1: deixa ela fininha, aí amarra,
0: põe dentro do saco,
1: joga
0: perfeito.
1: Fora.
0: Perfeito. Aí passa a coleta e leva.
1: Entendeu?
0: Mas aí dá trabalho, Santarino. Aí,
1: mas aí é
0: sujo de mundo, rapaz. Dá trabalho pra fazer, Marcelo Rezende, né? Falava isso bastante. Marcos Azevedo, grande Marcos Azevedo, tá aqui ouvindo o nosso programa. Mandou um textão, peraí. Eita. Bom dia, Kleber. Bom dia, Santarini, todas as bancadas da Rádio Pomba FM.
1: Um ouvinte disse hoje aí, fez assim, Santa, eu também já fui discriminado, porque eu tenho história pra contar, e aí ele disse que já apertou na mão de várias atrizes, já tal. Porque eu tava assim, aí você diz assim, mas rapaz, você tem história, né? Por exemplo, eu fiquei ao lado de Michael Jackson. Pra mim era igual a Kleber.
0: É mesmo?
1: Era
0: Michael Jackson, poxa.
1: Eu tava lá do lado, que eu fui fazer a cobertura pela Rádio Celso da Bahia.
0: Quando ele teve lá no Lodum, no Pelourinho.
1: Eu fui pro enterro de Jorge Amado, fui pro enterro de ACM, pai e filho. Que mais eu posso me gabar? Eu bati um papo com a Alcione. Assim, conversa besta, rapaz.
0: Mas privilégios da profissão, né?
1: Ossos do ofício. Nossa. Bel, chiclete, essa uva toda aí. Eu já conversei, bati papo.
0: Então, assim, também...
1: Esse menino aí, o que tá aí, tá agindo, que é apresentador, a gente se via direto. Tem um bar no Campo Grande, Kleber. Pronto, antes da gente descer aquela ladeirinha, lembra? Que você não gostou?
0: Que situação, rapaz, desse garoto aí.
1: Tá agindo. Lembra daquela ladeira dele, que a gente desceu do carnaval, pra ir embora?
0: Sim.
1: Do lado direito, mais pra lá um pouquinho, tem o bar de Tiço, que foi jogador do Bahia, um ídolo do Bahia. E era o ponto de encontro do radialista. A gente ia lá, finalzinho de tarde, ia tomar uma lá.
0: Mas na época só cachaça, né?
1: Era. Não, o pessoal bebia. Só o cachaceiro era eu mesmo. O resto era cervejeiro. Era Silvio Mendes, narrador. Que mais? Varela foi uma vez só. E a gente se encontrava lá, nesse canto. Aí tinha o pessoal da Excel, da Rádio Sociedade.
0: Darino Senna.
1: Darino
0: Senna.
1: A gente se encontrava
0: teve
1: lá.
0: Ele foi contido após um surto.
1: Ele
0: um
1: tá
0: surto
1: doido, velho. Ele ficou maluco. Ele tá maluco. Bebendo demais. No dia que eu encontrei com ele, no carnaval, você se picou andando, aí fiquei conversando com ele. Você foi pra ver, daí fiquei conversando com ele, eu já senti um cheiro de álcool forte nele, sabe?
0: Mas aí, carnaval,
1: barba,
0: todo mundo tá na
1: farra, imaginei,
0: né?
1: Isso, a barba por fazer. Mas esse cara foi um bom apresentador, pô.
0: Foi no sábado, né? Ele foi socorrido pelo SAMU, no último sábado, por volta das 11 da noite.
1: Aí ele perdeu.
0: Após aparentemente ter um surto psicótico no Centro Histórico de Salvador.
1: Mas não é de agora, não. Ele já tá assim já há uns 2 anos.
0: A denúncia relatava o seguinte, que havia um homem alterado que ameaçava agredir pedestres na Praça da Sé. No primeiro diálogo com os policiais, o jornalista não apresentou comportamento agressivo. Porém, pouco tempo depois, houve uma nova solicitação informando que Darino havia se deslocado para uma área do monumento Cruz Caída, onde estaria gritando e ameaçando se lançar do local. Vídeos que circulam em grupos de mensagem mostram o ex-apresentador de cueca e aos berros.
1: Surtou, pô. Ele doideceu. Na Cruz Caída pra cá, logo ali ao lado da igreja, da Catedral Basílica. E ali tem um que você vê a Cidade Baixa, né? lugar pra, já teve vários exemplos lá, Kleber, de pessoas que se jogaram dali. Você vê o elevador Lacerda lá embaixo.
0: As drogas são terríveis.
1: Não, aí foi,
0: né?
1: Droga. E o motivo dele da saída da TV Bahia foi drogas. Já chegou lá fumado.
0: Você viu a entrevista ontem também daquele ator que era da Globo, o Rafael Cardoso, né? Ele tá, passou um tempo internado, ele conseguiu uma entrevista a Roberto Cabrini falando aí do fundo do poço que ele, ficou, ele passou, né? Ele foi internado novamente, recentemente, para se tratar do vício em drogas. A gente tem que parar de romantizar. Eu vejo gente romantizando maconha, romantizando as drogas, o álcool. A gente tem que parar de romantizar isso, porque
1: é sério,
0: infelizmente, tem gente que não consegue lidar, até mesmo com álcool, né, Santarini? Até
1: com
0: mesmo
1: certeza.
0: Com álcool, tem gente que não sabe lidar, não consegue se controlar.
1: Segurar a onda, né?
0: Segurar a onda.
1: Acho que tem gente que usa, fuma maconha e tudo, mas é de boa.
0: É de boa.
1: Convive, né? Mas tem gente que não consegue. Então, pô. Eu tenho uma colega.
0: Beba água. Você não vai ficar toda hora engasgando.
1: Eu tenho uma colega, eu conheço ela desde quando ela tinha 15 anos. Conheci.
0: Uhum.
1: E conheço a mãe dela e tal. Inclusive foi. Ela me ajudou muito na campanha, quando eu fui candidato. E eu conheci a filha dela, Kleber, e já nessa época a mãe já alertava ela com as más companhias. Ela tinha mania de todo dia às 5 horas da tarde ir pro pôr do sol. E pôr do sol era um termo onde a galera se juntava para fumar maconha. Um dia, eu morava perto dela, eu disse, eu vou ver o que é que fulana tá fazendo. Eu não tô comendo esse reggae não, de pôr do sol. Aí fui seguir ela. Não deu outra.
0: Você já gosta de seguir?
1: Fui seguir ela e falei pra mãe dela, sua filha tá fumando maconha. E apanhou, a mãe não, chegou em casa, apanhou, cheirou a boca. Cheira a mão dela pra você ver. Isso aqui dela, o maconheiro geralmente fica com
0: uma bituquinha pequena até queimar o dedo.
1: Até queimar o dedo. O dedo geralmente é queimadozinho,
0: fica
1: assim.
0: Fica meio,
1: né,
0: amarelado.
1: Isso. Ah, você fumou, foi?
0: Não, eu conheço.
1: Aí eu.
0: Por conta da minha experiência na reportagem policial.
1: Aí eu disse pra mãe: o que é que eu tenho que fazer? Você tem que chamar ela atenção, velho. E aí não chamou atenção, ela continuou fumando, fumando. Hoje, se você vê essa pessoa, teve até aqui, em Pombal. Kleber. Esquelética.
0: Oh,
1: era tão linda, rapaz, essa menina, era bonita. Se você ver com o rosto, Ave Maria. Aí a mãe me ligou outro dia, chorando, né? Não tem mais jeito, eu perdi minha filha. Digo, pô, velho, mas eu te alertei quanto tempo? Tem 10 anos que eu te alertei que fulana tá usando droga.
0: Mas às vezes até 10 anos atrás já era tarde, né?
1: Já era tarde.
0: Tem gente que não pode nem experimentar, né?
1: Só que ela
0: só
1: pulou.
0: Só experimente, aí a primeira vez já vicia, já é fatal.
1: Kleber, eles chamam de carreira. Eles põem assim, agora o dela é forte agora, né? Eles compram, o mínimo é de 50 conto. Aí faz uma carreirinha assim, parece uma carreirinha de sal, né? De açúcar. Aí pega, tampa um nariz e cheira aquele trem, velho.
0: Absurdo, né? Que coisa.
1: Ela urrava, sabe o que é urrar?
0: No delírio da
1: droga.
0: Olha, vamos para uma rápida ação aí, Santarini. As primeiras ações dos nossos anunciantes, agora 9h21.
1: E eu tenho novidade, viu?
0: Coisa boa.
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0: 9 horas. Olha,
1: cuidado com essas cocotilas. Fica pegando as nossas filmagens pra botar na rede.
0: Aí fica fazendo.
1: Pergunta uma coisa e diz que é outra.
0: Diz que é outra.
1: Né?
0: Pois é.
1: Há quanto tempo você não mija na cama?
0: Aí daqui a pouco tá aí assim. Pergunta, 5 anos. Pergunta se você. Quanto tempo você trabalha?
1: Na rádio eu disse 5 anos.
0: E depois coloca lá que a gente tá 5. No meu caso. Quantos anos? 12 anos sem tomar banho. Eu tava falando que eu estou há 12 anos trabalhando na rádio. Tomara que esse vídeo não seja editado.
1: Tomara.
0: Pra gente estar aqui esclarecendo. Coisa feia, você... Santarino, 5 anos sem tomar banho, Marquinhos 37.
1: Não, o Marquinhos foi pior, né? E Tony da disse a hora, o mês, o dia.
0: O mês, o dia todo, coitado.
1: Você mijou na cama quando era jovem?
0: Quando criança só.
1: Eu mijei na cama até o
0: já adolescente, né?
1: Já adolescente.
0: Tem gente que...
1: Eu apanhei, viu? Minha mãe esfregava o lençol na cara da gente.
0: Merecia, bem pregado. Ô, Santarinho.
1: Mas você sabe o que era? Era uma doença.
0: E era?
1: É, era.
0: Falta de.
1: Não, era uma porrada, que não.
0: Era, não.
1: Depois foi pro médico, aí eu fiz exame pra caramba. Disse que era uma doença de ansiedade.
0: Ah. Mas hoje você não faz mais, não, né?
1: Na cama mais não. Só quando. Uma vez só, quando eu tava lá em Peixinho, eu saí bêbado. Amanheci manhã.
0: Olha que.
1: Todo mijado.
0: Pelo amor de Deus. Tira o microfone desse homem, vá. Ô, se eu falar sério agora aqui, que é uma reclamação e é pertinente. Vá. O Marcos Azevedo enviou uma mensagem aqui, ele está expressando até mesmo sua preocupação, né? É, e também um transtorno, indignação, enfim, com o trânsito de Ribeira do Pombal. O
1: que é que houve?
0: Motoristas, motociclistas, ciclistas, pedestres, ele coloca todo mundo. Ele fala das irresponsabilidades ao volante, montados em suas motocicletas, fazendo destes meios de transporte uma verdadeira arma. Não. Verdade. Se respeitam os limites de velocidade nas ruas e avenidas, não respeitam a sinalização de trânsito. Verdade. Dentre outros absurdos que vocês com certeza já devem ter. Concordo. Flagrado. Sim, já flagrei muitos no dia a dia da cidade. Esses condutores realmente são habilitados? Pergunta o Marcos Azevedo.
1: Boa pergunta.
0: Conhece a legislação de trânsito?
1: Não.
0: Ou não querem ver o desenvolvimento e crescimento urbano da cidade? Muita gente adquirindo patinetes e motos elétricas. É uma febre agora isso aí, viu? Eita, hoje você tá, viu? Motos elétricas e por não precisarem de habilitação ou emplacamento estão cada vez mais aumentando o caos e fomentando. Verdade. O perigo eminente ao conduzir seus veículos.
1: Verdade.
0: Motoristas ao celular, é o que eu mais vejo.
1: Verdade. Ele disse a pura verdade.
0: Motociclistas no celular.
1: Se a prefeitura, através da Secretaria de Transporte, não é de Detran, né? Não é.
0: De Trânsito.
1: De Trânsito.
0: Secretaria de Trânsito e Transporte.
1: Não abrir os olhos. Vai ser brabo daqui por diante, viu?
0: São muitos os pontos aqui, ali o texto é enorme, mas já ficou claro aqui a situação com relação à insatisfação do Marcos, que é de muitos motoristas, de muitas pessoas aqui de Ribeira do Pombal, muitos cidadãos.
1: Verdade.
0: Bruno tá mangando aqui de você. Rapaz, botaram. Que foi isso, rapaz?
1: A cama de novo, não?
0: Eu vou ouvir, daqui a pouco eu reproduzo. Tem outra reclamação sobre o Implanon. A mulher disse que já fez toda a ficha dela na Secretaria de Saúde e até hoje não chamaram ainda. Só que ela já viu mulheres que, segundo ela, tem conhecidos e já conseguiram. Então ela está fazendo aqui uma cobrança. Que, segundo ela, não, nem ficha tinha. Ó, denúncia grave, viu? Infelizmente, o Implanon é apenas para quem conhece alguém lá dentro.
1: O que é
0: Implanon? Implanon é como é que eu falo? É um implante que as mulheres utilizam para fazer o controle familiar, né? Ou seja, para não engravidar.
1: Ah, sim.
0: Tá certo? É um método contraceptivo que hoje está sendo adotado aqui, inclusive sendo fornecido pela Secretaria de Saúde, mas essa reclamação aqui da ouvinte choca, né? Chama atenção. Agora, 9 horas e 26 minutos, vamos para o intervalo, a gente volta daqui a pouco com mais informações aqui do nosso Pinga Fogo. Tem pesquisa para eleição nacional, para presidente, pesquisa para o Senado, pesquisa para governador na Bahia. E já teve a convenção de Assemi Neto, já teve a convenção de Jerônimo, já teve a do PSOL? Não sei, vou ver, daqui a pouco a gente fala mais sobre as convenções que já foram realizadas, tendo em vista aí as eleições de 2026, agora 9h27.
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0: Na Pombal 929, estamos de volta aqui com o programa Voz da Cidade. Oxi, Pinga Fogo. Voz da Cidade, de segunda a sexta, a partir das 6 horas da manhã. 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E esse aqui é o Pinga Fogo, que vai até às 10 da manhã, excepcionalmente hoje com o Kleber França. Inclusive, dá os parabéns ao Mark Viana, que correu seus 42 quilômetros na Maratona Internacional, que foi realizada em Maceió. Né, superando-se de uma forma incrível aí o Mark Viana, acho que um dos poucos corredores que conseguiu correr uma maratona, né? Não é fácil, não. Eu digo poucos corredores aqui de Ribeira do Pombal.
1: É maratona de idoso, né?
0: Não, ele correu maratona junto com os novinhos.
1: Foi?
0: Foi. Com a turma toda, com a galera toda lá. Então, parabéns aí pro Mark Viana pela corrida, pelo desempenho, aos pombalenses que também estiveram lá participando, prestigiando essa grande prática esportiva. Hoje tá uma febre, né, a corrida, né, e é algo legal que a gente aprova, que a gente torce que continue nessa crescente a corrida, mas Mark Viana, vamos dizer assim, que é um dos pioneiros aqui em Ribeira do Pombal nessa corrida de longa distância, que hoje muitos passaram a ser adeptos. Então, parabéns aí para o nosso colega, que mais uma vez se supera na corrida. 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
1: Você sabe que o povo chama Raul, né?
0: Raul X.
1: Raul X?
0: Raul X, eu pensei que era Raul isso que você tava falando. 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Olha, o nosso ouvinte está informando que perdeu uma carteira rosa com documentos ali na feira. teria como anunciar, pronto, estamos anunciando. O Bruno enviou aqui uma informação de uma pessoa que agora não falou, será que nesses áudios fala qual foi a rua? Fios de internet, Santarino, que estão pendurados assim numa altura perigosa, estão muito baixos, inclusive uma pessoa já acabou se acidentando. Tem umas sonoras aqui, vamos ouvir, ver se fala aí qual é a rua, para ver se a empresa

0: confirmar. Teve até já uma reunião para definir algumas questões, né, Santarini?
1: Na segunda-feira, para definir as coisas.
0: E a data, quando começa, se alguém puder me passar aí essa informação, fico muito agradecido, que eu sinceramente não estou acompanhando. Peço até desculpas, né? Bom, já teve as convenções, né, Santarini?
1: Já.
0: O PT fez a convenção dele nesse fim de semana. No dia 22. Foi dia 22? Dia do União Brasil. Foi. O partido realizou sua própria convenção, lançando a Semi Neto. O PT realizou o ato administrativo em sua sede no dia 31 de julho e fez um evento, uma festa de homologação da chapa majoritária com os demais partidos da federação e aliados no dia 1º. Isso aconteceu no Parque de Exposições, inclusive com a presença do presidente Lula. Os partidos aliados que formam a aliança é o PT, PCdoB, PV, MDB, PSD, PSB, Avante e PDT. A Adneto foi no dia 22 de julho, no Centro de Convenções de Salvador. A federação composta por PSDB e Cidadania realizou um encontro conjunto na mesma data para selar apoio também a Semi Neto, que é o candidato pela União Brasil. A chapa de esquerda independente, PSOL e Rede, realizou no dia 24 de julho a sua convenção no Fiesta Bahia Hotel. Então já temos aí as convenções realizadas. O que é que falta agora? Quais são os próximos passos?
1: São 6 candidatos, né, na Bahia?
0: 6?
1: Acho que são 6.
0: Não, só tô sabendo dessas 3. Que é a do PSOL, e a do União Brasil, que é de Neto, a do PT, que é a de Jerônimo. Das outras.
1: Então, me enganei.
0: São, se você souber aí. Eu tô só acompanhando essas. Só, vamos dizer assim, só com 2, sejamos sinceros, só 2 são realmente competitivas, né? Que é a de a Semi Neto e a de Jerônimo. Quais são os próximos passos no calendário? Pronto. É o registro de candidatura agora, né, Santarini?
1: É.
0: Vai ser até o dia 15 de agosto. Tem até o dia 15 de agosto as chapas para serem registradas oficialmente, todos os nomes formalizados perante aí o Tribunal Superior Eleitoral. O início da campanha, que é a propaganda eleitoral, e os partidos podem aí, os candidatos, melhor dizendo, podem a partir daí pedir o voto de forma legal a partir do dia 16 de agosto. Dia 15 registra.
1: Já pode.
0: Dia
1: já
0: 16
1: pode
0: de agosto voto. Já pode pedir voto. Porque por enquanto não pode pedir voto. Você pode falar tudo, suas qualidades, você pode tratar de projetos, discutir ideias, né? Mas o pedido explícito de voto
1: mas Lula
0: não é permitido.
1: Voto, viu?
0: Pois é, Santarini. Pediu voto.
1: E ele assumiu.
0: Não pode.
1: Não pode.
0: Não pode.
1: Pode ser punido, inclusive.
0: Pode punir e pode
1: com
0: acabar
1: multa,
0: levando,
1: né,
0: alguma consequência até para o candidato. O candidato não pediu, né? Mas ele pediu.
1: Ele assumiu que pediu voto. Que,
0: ele pediu para ele?
1: Sim, ele
0: pediu para ele,
1: Mas ele assumiu.
0: Mas vai punir com o quê? Com multa, né? Provavelmente.
1: Geralmente multa,
0: Provavelmente. Primeiro turno acontecerá dia 4 de outubro e tem pesquisa, Santarini. Tem pesquisa, Santarini.
1: Eu não acredito em pesquisa.
0: Tem pesquisa na Bahia, pro Senado e pro governo do Estado. E tem pesquisa também pra chapa majoritária nacional, né? Pros nomes que disputam, que estão sendo colocados aí. Nessa nova rodada de pesquisas, a Semi Neto, aqui na Bahia, né, mantém a frente, porém o governador Jerônimo Rodrigues diminuiu a margem entre eles. A Semi Neto oscilou para baixo, marcando 48,9%, continua na pesquisa à frente de Jerônimo, e Jerônimo oscilou para cima, com 38,7%. Porém, essas variações acontecem dentro da margem de erro de 2,7%. Pontos percentuais em comparação com o levantamento que foi feito em julho. Que aí se você pegar a série histórica, né, tá muito equilibrado. De maio, junho, julho, agosto, tudo dentro, oscilações, mas todas elas dentro da margem de erro. Tem outras candidaturas, Santarini. Tem Haroldo Félix.
1: Tá vendo que tem?
0: Tem José Estevão.
1: Oi, 4. Diga aí, eu vi alguma
0: Testou
1: coisa.
0: 5 candidaturas, entre outras. Além dos estreantes que ficaram com menos de 1%. Ronaldo Mansur, do PSOL, essa que já registrou.

0: candidatura, registrou não, realizou convenções, melhor dizendo. Caramba,
1: não
0: porque
1: disse?
0: Não eu tem vi, tanta visibilidade, mas existem outras, outros pré-candidatos,
1: cinco,
0: né?
1: Cinco, né? Tem aí?
0: É. Ah, mas eles não pontuam assim, só o Ronaldo Mansur, Haroldo Félix não pontuou, José Estevam também não, nenhum branco e nulo somam 7%, 4% não sabe ou não opinou, pesquisa foi registrada, TSE, o número do registro é o BA03043 de 2026, esse é o cenário estimulado nessa pesquisa.
1: Você vê que tem pesquisa, Kleber, que é nacional, mas com ênfase no estado e às vezes na capital. Esse é o caso?
0: Essa aí é estadual, geral, né? Para o governo.
1: Uhum.
0: E teve também levantamento para o Senado, viu, Santarini?
1: E aí, como é que tá?
0: O ex-ministro da Casa Civil e o atual senador Jacques Wagner, Rui Costa e Jacques Wagner, lideram a intenção de voto.
1: Mas me parece também, Kleber, que eles são os mais rejeitados.
0: Sim, são mais
1: Em termos de rejeição, são os dois mais rejeitados, me parece. Olha aí na pesquisa para você ver.
0: Rui Costa foi citado por 44,6%, Jacques Wagner registrou 35,1% da intenção de voto. Na sequência, aparece candidatos da oposição, como o presidente do PL na Bahia, o João Roma, que pontuou 24,1%. E o atual senador Ângelo Coronel, 21,9% das intenções
1: agora,
0: de voto.
1: O que mais me chama a atenção é que mesmo com esses escândalos que ocorreram
0: envolvendo o Jacques Wagner, né?
1: E o caso ainda dos respiradores de
0: que
1: Rui,
0: que pesa contra Rui Costa.
1: Rui Costa não influenciou. Eles mantêm praticamente os mesmos números de 6 meses.
0: Essa pesquisa ouviu 1.400 pessoas. Ouviu 1.400 eleitores do dia 31 de julho até o dia 2 de agosto em 60 municípios, registrada também no TSE, essa pesquisa 03043/2026. 9h41, tem ainda a pesquisa nacional, a gente fala daqui a pouquinho, a gente vai para o intervalo e volta com mais informações para você aqui no Pinga Fogo.
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0: Muito bem, estamos de volta na Pomba FM agora, 9h44 aqui na 10 da Bahia. 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
10: Você,
0: o Christian, o Ricardo Godoy, a família toda me recebeu muito bem, me orientou.
1: Deve ter sofrido,
0: me ajudou.
1: Que tudo do jeito que é chorão.
0: Eu sou chorão, velho, eu sou chorão. Mais chorão ainda é minha esposa.
1: Ah, os dois juntos. Chegar na porta
0: do comércio. Ela é mais do que eu, Zandarini.
1: É mesmo?
0: É mais do que eu.
1: Com aquele jeitinho dela?
0: É, ela consegue cada desconto bom. É boa de negócio ali.
1: Karina é. Só não é boa de palpite, ela diz que...
0: Eu fiquei sabendo, rapaz.
1: Que Ferrugem... A voz era parecida
0: com a sua. Eu também acho, eu tô com ela. Tô em defesa dela aqui. Vocês não entendem de nada, de voz.
1: Rapaz, eu não sabia que nós temos um déficit de 15 mil policiais na Bahia.
0: E olha que fez concurso recentemente, né?
1: Caramba, cara. Dá uma média, são 37 mil atual. Uhum. Dá uma média de um policial para cada 397 habitantes.
0: Tem município aí, exemplo de Banzaí, que só tem uma viatura para fazer a ronda.
1: Mas é até muito.
0: E eu tô falando isso, e se alguém quiser me corrigir, tudo bem, não tem problema não. Se tiver, eu tô falando porque ouvintes já enviaram mensagens cobrando a presença maior da polícia. Lá tem pelotão, tem delegacia, mas o efetivo é considerado abaixo pela população, abaixo do que o município precisa, né?
1: O déficit de bombeiros é de quase 40%.
0: Uhum.
1: Agora, você sabia que tem muitos policiais emprestados?
0: Como é isso?
1: Servindo a outro órgão.
0: E pode isso?
1: Pode. Deve. Tem policial na prefeitura, em prefeitura de Salvador, atuando como segurança particular de prefeito. Entendeu?
0: Mas aí tá ligada à segurança,
1: de certa forma. Mas é como a gente chama, encostado, né? O déficit é de 15 mil policiais, cara. É muito. É uma defasagem absurda. Dá quase 400 pessoas para um policial. É muito grande. É um dado que eu não sabia. Fiquei sabendo agora. Sim, bicho, rapaz.
0: Tem um animal morto ali em frente a uma pousada próxima ao centro de abastecimento. Não, a pousada central, a próxima, é lá na feira mesmo, é isso. Diz que está sem aguentar a população lá, os moradores. Um animal morto, ela não precisou, não soube dizer que animal. Ela está pedindo para que alguém do poder público faça lá a remoção.
1: Agora, mudando de pau para cacete.
0: Diga.
1: E mesmo com essas, com esse revés, os caras, eu não entendo se é a população que é tantã da mente ou ignora certos valores. Por quê? Em outros tempos, quando você aparecia, Kleber, em uma pesquisa ou em um escândalo, era demonizado logo, né?
0: Uhum.
1: O cara caía em desgraça.
0: Mas eu atribuo isso à polarização, porque chegou ao ponto de você se tornar fanático por um lado para derrubar o outro, que você fecha
1: mesmo
0: os olhos,
1: sabendo que o outro
0: você
1: ruim.
0: Fecha os olhos para os defeitos do que você considera menos pior. Aí você pode observar, vai ter aquela turma que não vai abandonar o barco nunca do PT.
1: Né?
0: Para não deixar Bolsonaro voltar ao poder, a família, um ente da família de Bolsonaro. E vice-versa, tem gente que vai votar em Bolsonaro com escândalo, ele preso, com tudo isso que pesa contra o ex-presidente, recente. Contra o Flávio, que vai votar no Flávio
1: por causa do Bolsonaro.
0: Para derrubar, para não deixar o Lula no poder.
1: Agora, eu só não entendi porque houve uma convenção, eu acho que um pré-lançamento da campanha da mulher lá, como é o nome? Da mulher de Bolsonaro?
0: Michelle Bolsonaro.
1: Michelle, e ela não foi, cara.
0: Ela fez um procedimento cirúrgico.
1: Foi?
0: Foi.
1: Coincidência, né?
0: Ela participou, não sei se
1: já foi, não foi pra
0: se convenção. Já estava marcado, se foi de emergência.
1: Já não foi para a convenção do partido, a escolha de Flávio, agora não foi para a própria pré-apresentação da candidatura dela.
0: Você falou de rejeição, o mais rejeitado é Jacques Wagner.
1: Isso.
0: Né? Ele apresentou nas últimas pesquisas 45% na Genial Quest e 34,1% na Paraná Pesquisa.
1: Mas já é reflexo do escândalo, não?
0: Acho que já entra, né? São as últimas duas pesquisas, uma da Genial Quest e essa última agora da Paraná Pesquisa.
1: Que fala de rejeição, né?
0: Que fala de rejeição.
1: Agora é mais.
0: Eles lideram a intenção de voto, sim, porém lideram também a rejeição, principalmente Wagner, com 45 na Genial Quest e
1: Rui.
0: 34 na Paraná Pesquisa. Rui, na Quest, tem 39% de rejeição e nessa Paraná Pesquisa, menor do que Wagner, ele apresenta aí 23,1% de rejeição.
1: Por falar em cacete, quem são os...
0: Como assim falar em...
1: Não, porque a gente fala de pau e cacete. Aí, a gente falou de cacete, falta pau agora. Quem são os suplentes do Senado? A ex-prefeita de Banzaê tá também, é de Rui?
0: Ela ficou na segunda suplência de Rui Costa.
1: Segunda.
0: A primeira suplência...
1: Quer dizer, se Rui morrer, assume...
0: O Carleto, né?
1: Carleto. E se Carleto também bater as botas, aí assume.
0: Mas não precisa morrer ninguém.
1: Não, vai morrer politicamente.
0: Uma hipótese aí.
1: Uma hipótese.
0: Rui Costa eleito, aí...
1: Você sabe que Carleto vai assumir, né? Que
0: vai,
1: Rui Costa...
0: Vai pro ministério. Digamos que ele vá pro ministério. Se Lula
1: ganhar.
0: For reeleito, né? Rui Costa voltaria pro ministério e Carleto
1: assumiria
0: a vaga no Senado.
1: Aí a prefeita...
0: Subiria pra primeira suplência.
1: Suplência. E ganha dinheiro?
0: Se Carleto... Pai, boa pega. Acho que não. Acho que não
1: ganha, não.
0: Ganha, não?
1: Não ganha por dentro, né?
0: Aí.
1: Fica com medo de falar, pô. Fala.
0: Teria que. Como também do acontece.
1: Mas o nome dela, a ex-prefeita?
0: Hã? Jailma.
1: Jailma.
0: Jailma, de Banzaê. Né? Então, é a suplência de Rui Costa, né? Ela é a segunda suplente de Rui Costa.
1: Então, Carleto seria o primeiro.
0: O primeiro. Agora, de Wagner, não sei.
1: De Wagner eu sei, o ex-vereador de Salvador, o pai desse que é candidato aqui também, que ganha voto aqui, deputado federal.
0: O pai de quem?
1: Desses que ganha voto aqui, federal, o das pernas tortas.
0: É o... Rapaz, do Antônio Brito, o pai de Antônio Brito.
1: O pai de Antônio Brito.
0: Edivaldo Brito.
1: Edivaldo Brito. E o outro?
0: A Aladice Souza.
1: A Laudice.
0: Aladice.
1: Não, é a Laudice.
0: É?
1: Tá errado aí. Ela é do PC do B. Ela é vereadora em Salvador, acho que quarto mandato. Eu conheço.
0: Minha amiga. Ela já teve o nome confirmado na convenção, vereadora de Salvador.
1: É, minha amiga. Gosto muito dela. Muito competente, inclusive. A Laudice, do PC do B. Então...
0: E os de João Roma, e de Coronel?
1: Não sei.
0: Se a gente já falou dos daqui, né? Os do PT, a gente tem que falar também do outro lado.
1: Sim.
0: Né? Os de João Roma, inclusive um deles é...
1: Esse eu conheço.
0: É o Rodrigo Age, né? Sim. Que é ex-prefeito de Itapetinga, neto de Dr. Hélio.
1: Ah, ele é o primeiro?
0: Ele é o segundo suplente de João Roma.
1: De João Roma. E o primeiro?
0: A primeira é Suzana Ramos, que é ex-prefeita de Juazeiro.
1: Não conheço. É. E o do outro lá?
0: De Coronel?
1: Coronel.
0: Ah, o primeiro suplente é o Marcelo Guimarães Filho,
1: que
0: do
1: é
0: Podemos.
1: Que é filho de Marcelo Guimarães,
0: deputado. Muita gente nem presta atenção nisso, né? De suplentes, nem sabe que existe suplente, né?
1: Esse Marcelo foi presidente do Bahia, que é filho de Marcelo Pai, que é deputado federal.
0: A segunda suplente é a Edilene Ferreira, que é do Republicanos. É médica, vereadora no quarto mandato em Serrinha.
1: Nunca vi mais gorda.
0: Então esses aí são... Os
1: atores.
0: Os autores no Senado e também os seus suplentes. Que seria uma espécie de reserva, né? Fica lá no banco esperando a hora de entrar.
1: Mas não ganha, não, né?
0: Não.
1: Também se ganha. Faltou isso, né?
0: 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Devia ser suplente como o suplente de vereador, né?
1: O suplente tinha
0: não
1: que
0: definiu,
1: ser...
0: Não definiu,
1: velho. Kleber, concordo.
0: Porque quem é que fica na suplência na Câmara? Aqueles que foram
1: mas
0: bem votados. Bem votados, não conseguiram voto suficiente para ser eleito, mas fica ali na suplência.
1: Bem
0: se
1: lembrado.
0: Alguém sair, se pedir licença,
1: deveria
0: se afastar por questões de saúde.
1: São dois senadores, né?
0: É.
1: Elege dois. O terceiro seria o suplente. E o quarto seria o quarto suplente.
0: Mas não. É pra ficar a gente dentro da panelinha, dentro do grupo.
1: Corre o risco.
0: Porque acontece o quê?
1: Não, corre o risco, por exemplo, que o filho de ACM, quando morreu, assumiu o filho, que era o diretor da TV Bahia. Lembra?
0: Ele era suplente.
1: Era suplente do pai.
0: Ah.
1: Ele morreu, acabou assumindo.
0: Sim,
1: 4 anos.
0: Verdade.
1: Entendeu?
0: Uhum.
1: Assim como deveria ser presidente de casa. Presidente da Câmara tinha que ser o mais bem votado.
0: Você já falou isso, verdade.
1: O presidente do Senado, o mais bem votado. O presidente da Assembleia, o mais bem votado. Eu acho isso injusto.
0: Porque o que acontece é uma outra eleição dentro dos pares ali.
1: Dentro
0: dos,
1: do esquema,
0: dos
1: né?
0: Colegas.
1: É um esquemão, você sabe que é esquema, né?
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1: Você falou em raio-x dentário.
0: Sim.
1: Aconteceu um caso comigo que você vai dizer que é mentira, mas foi verdade.
0: Você pode falar depois do intervalo?
1: Posso.
0: Segura a história.
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1: Já estamos de volta, Pinga Fogo, agora na Pomba FM, 1 minuto para as 10 da manhã. Conta já? Aí sua história rápido, rápido, rápido, pra rápido. Gente encerrar. Acabou. O Pinga Fogo. Conte aí a história.
2: Não, rapaz, você falou em raio-x. Uhum. Eu, uma vez, eu fui lá na Vinda 7, aí tinha que fazer um raio-x, a mulher me deu um colete pesado pra peste, pra botar aqui no peito, né?
1: Pra proteger dos, né? Da radiação.
2: Só que ela botou o negócio aqui e mandou eu ficar com a mão. Que se bota
1: A plaquinha.
2: A plaquinha aqui, uhum. Você põe a mão. Sim. Ela aí correu pra trás da porta, eu fui atrás dela. Moça,
1: você fica aí. Isso aí você viu em algum programa de humor, né?
2: Eu vi ela correndo.
1: Será que você fez isso?
2: Eu corri atrás da... Moça, o senhor fica aqui pra tirar o raio-x. Mas se eu vi a senhora correndo, eu pensei que ia pegar fogo.
1: Meu Deus do céu, rapaz. Bom, por hoje é só, viu, pessoal?
2: Ela correu, eu corri também, que eu não sou besta.
1: Santarini vai agora descansar.
2: Eu não tô cansado.
1: Então fica aí, faça mais 2 horas eu do
2: Não,
1: do
2: Paulo tá aí, não sei
1: mais
2: fazer.
1: 3 horas do Estúdio 99.
2: Eu não sei fazer negócio de musical, não.
1: Não, você faz bem ali, inclusive o programa Rádio Revista é um pouco musical.
2: Não, não tem pouca, nós tocamos uma música, 2 só. Você, Paulo e Marco Viana que são craque nisso, eu sou meio fuleiro. Acabou, foi?
1: Cirurgião... Tá certo, tá bom, pessoal. Agradecer aí a audiência, o carinho. 10 em ponto. Fechar aqui. Já fechou todas as suas ações, Santarini? Muito obrigado por sua colaboração aqui no nosso Pinga
2: Fogo. Você é todo bonzinho, né? Tudo você agradece.
1: Claro, tem que tratar bem as pessoas. Você não tem culpa dos meus problemas, não tem por que eu estar.
2: O pessoal lá fora te adora, sabia?
1: Destratando.
2: Até a Kleber é gente boa demais.
1: Esses dias até eu fiquei com a consciência pesada. Eu fui num lugar. E por conta da pressa, eu não dei tanta atenção às pessoas. E assim, eu tava corrido, porque eu tinha que vir pra cá pra apresentar o Pinga Fogo e o Estúdio 99. Eu tava na reportagem, a pessoa falou comigo, me tratou bem, e aí eu não pude ficar pra dar tanta atenção por conta da correria. Mas sempre que posso, eu paro, troco uma ideia com o nosso ouvinte.
2: Tá
1: acho
2: bem.
1: Que a gente tem que ser gentil.
3: Pombalzinho, mandou um beijo pra você.
1: Paulo Andrade já tá aqui pra apresentar o programa Estúdio 99.
3: Dona Maria de quem? Aí eu me passei.
1: 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Valeu, tchau.
2: Eu sou maluco?
1: Um pouco, às vezes. Por quê? Só falta o laudo.
2: O laudo é?
1: Psiquiátrico.
2: Não sou não, rapaz, sou normal. Dona Maria do Pombalzinho, um abraço, eu vou ganhar queijo, você não vai ganhar.
1: Maravilha, que bom pra você. Tchau, tchau. Vem tchau. Aí, Estúdio 99. Com Paulo Andrade hoje.
2: Por que Paulo Andrade tá aqui hoje?
1: E o Tamo
2: Junto. Por que Paulo Andrade tá aqui hoje?
1: E o Tamo Junto é com o Mark Viana, à 1 da tarde. Tchau!
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Pombal FM, agora 10 horas mais 8 minutos. Excepcionalmente hoje, Paulo Andrade apresentando o Estúdio 99. Estamos chegando nesta segunda-feira, 3 de agosto. Vem comigo que é tudo nosso.

Belchior. Começando o nosso estúdio 99, hoje excepcionalmente aqui com a apresentação do filho da saudosa eterna Maria de Major, filho do seu Dito, Paulo Andrade, pai do Derek Andrade, junto com você. Bom dia, bom dia. Nessa segunda-feira, como eu falei, dia 3 de agosto, uma semana maravilhosa e abençoada a todos nós. Hoje é comemorado o dia do capoeirista. Dia do capoeirista. Pra você que tá aniversariando, parabéns, viu? Muitas felicidades. Que Deus te abençoe grandiosamente, proporcione pra você uma semana incrível e abençoada. 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o Tamo Junto nesta, o Tamo Junto não, o Estúdio 99, nessa primeira hora aqui com muitas saudades, o baú mais recheado do rádio, grandes músicas, grandes obras que marcaram época, e aí eu tenho a oportunidade hoje de estar aqui junto com você. Eu que sou ouvinte, sempre fico acompanhando o Mark Viana, tem uma seleção maravilhosa e, claro, com o apoio, né, com a audiência da Pombal FM, fazendo com que um playlist top saia aqui na programação. E hoje eu aguardo também aqui, através de todas as redes e todas as plataformas da Pombal FM, a sua interação, tá bom? Sinta-se à vontade, né, aumente o volume e vamos que essa segunda-feira toda nossa.

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na sua Rádio 10 da Bahia. Me desculpe o erro aí se eu falar que tamo junto, viu? A força do hábito, né? 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Tem o som do Bryan Adams para você curtindo as músicas top aqui do Estúdio 99. Esse baú é gostoso demais, né? 10:23.

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0: nosso baú na primeira hora. Alô, Nani, na Rua do Esporte. Beijão pra você, querida. Bom dia, um dia abençoado. Ouvinte Belo lá no, na Mirandela. Valeu, Belo. Bom dia, querido. Você também. Obrigado pela audiência, pelo carinho do rádio ligado, pelo carinho da conexão. Ah, agora tem a Maria Bethânia. Maria Bethânia.
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0: Falando em Maria, eu cometi um erro de não ter perguntado o sobrenome, uma referência. Ela se identificou apenas como Dona Maria do bairro do Pombalzinho. Falou que é nosso ouvinte de sempre da programação da Pombal FM, que adora o Paulo Andrade, adora o Edson Santarini, adora o time Pombal FM. Um beijo pra senhora, Dona Maria. Da próxima eu vou pegar uma referência, tá bom? 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
0: Ah, deixa atender aqui a nossa audiência, né? Deixa mandar beijo aqui, desejar uma segunda-feira abençoada. Um abraço, meu amigo Sandoval Pintor. Em nome de Sandoval Pintor, mandar um abraço aí a todos os pintores residenciais e automotivos também, tá bom? Obrigado mesmo aí pela essa audiência maravilhosa. Hoje, excepcionalmente, Paulo Andrade aqui no Estúdio 99 e o Mark Viana vai estar com vocês no Tamo Junto à 1 da tarde. 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Deixa eu mandar bom dia aqui, só peço que você, por favor, se identifique. A lenda Besouro, verdadeiro capoeirista. Ah, hoje é dia do capoeirista, né? Quem mais? Através do nosso 75999001817. Todos os mestres aí, capoeiristas aqui de Ribeira do Pombal, aquele abraço, tá bom? Neia, valeu Neia, bom dia Neia, pra você também. O Deco Santos de Cipó, valeu Deco Santos de Cipó. Tem uma nota de utilidade pública, uma carteira foi perdida com todos os documentos, próximo ao supermercado, próximo à Avenida Abelardo Gama, em nome de Antônio Alves Albuquerque. Antônio Alves Albuquerque perdeu uma carteira contendo seus documentos, por favor, quem encontrar, deixa aqui na Rádio Pombal FM. Eu volto já. 10:46, bom dia.
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0: especial Mineirinha e Mineirinha Alexandre Pires. Gravou essa música Quem é Você? Lá em 2001. 2001, cara. 15 anos. Pode. 15 anos atrás. Ah, nosso ouvinte que.
1: Nosso sobrenome.
0: O álbum era. Mais além, ao vivo, o Alexandre Pires, nosso ouvinte que solicitou essa saudade aqui através do 759-9900-1817. Qual o nome dela? A Nani. A Nani, que solicitou, participou aqui do nosso baú. E você, hein? Tá participando também junto comigo? Vai lá no rede social da Pombal FM. Contato direto com os estúdios aqui através do 759-9900-1817. Mas temos outros canais também, tá bom? 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Já tem os hits, sucesso, muita informação até as 13 horas com Paulo Andrade, excepcionalmente hoje, aqui no Estúdio 99.
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1: Esse é o Pericão, eu ainda me iludo. Aqui em nosso Estúdio 99. É, Estúdio 99 da sua Pombal FM, da sua Rádio 10 da Bahia. Excepcionalmente hoje apresentado pelo Paulo Andrade, tô aqui juntinho com você. Lembrando que ainda hoje tem os correspondentes trazendo muita informação para você. A Milena Abreu, a Milena Abreu vai estar junto com a gente aqui trazendo muita informação. O Brasil criou mais de 145 mil vagas com carteiras assinadas em junho de 2026. Já vamos trazer essa informação também. A população carcerária no Brasil cresceu mais de 300% desde o ano 2000, há 26 anos atrás. Tem o giro de notícias, os nossos correspondentes, né, os pré-selecionados até o dia 4 de agosto para complementar as inscrições. Você vai saber de quê? É do FIES, mas já vamos trazer mais detalhes com a Thaísa Vitório. Tem o primeiro CNPJ com os números alfabéticos, né? Então, já vamos trazer essa informação também. Tem o boletim do esporte, entre outras várias atrações aqui dentro do Estúdio 99, hoje excepcionalmente, como eu falei, com a apresentação do Paulo Andrade. 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
1: 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Só rola Pombal FM. Hoje, excepcionalmente, hoje às 13 horas, à 1 da tarde, tem Mark Viana comandando o Tamo Junto. Enquanto isso, eu vou aqui junto com você.

0: É o Lucas e Orelha, aleluia, amém, aleluia, amém. 11 horas mais 26 minutos, recebendo os nossos ouvintes lá de Serra dos Correias, aqui. Ah, que legal, sejam muito bem-vindos sempre, viu? Sempre a família Pombal FM, nosso time Pombal FM, sempre abertos aqui, né, pra trazer, né, e mostrar também como é que é feita a magia do rádio, né? Isso mesmo, um abraço aí, obrigado pela audiência. Estúdio 99, edição desta segunda-feira. Ó, o mês de agosto começou agora, né?
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0: É uma história de sucesso e alegria aqui na sua Rádio 10 da Bahia. Há também informação, é claro. Olha, a Polícia Civil da Bahia, né, flagrou nesta segunda-feira, dia 3, uma operação em Império Minotatum, desarticulando um grupo criminoso investigado por envolvimento em uma carga de cerveja em Salvador. A ação ocorreu em bairros da capital baiana e na região metropolitana. De acordo com as investigações, o crime aconteceu em abril deste ano, no bairro de São Caetano, quando os suspeitos interceptaram um caminhão que transportava uma carga de cerveja. O prejuízo causado por esse grupo criminoso é estimado em mais de 20 mil reais. Segundo a Polícia Civil, após abordarem o veículo, os investigados transferiram a mercadoria para um outro caminhão e outros funcionários do local referentes, né? Eles acabaram ajudando aí nesse transporte. Durante a operação foram cumpridos 4 mandados de prisão e 3 mandados de busca e apreensão. As diligências ocorreram em bairros de Massaranduba, Ilha Amarela, em Salvador, e também na região metropolitana, na cidade de Camaçari. Logo após as ações, os policiais apreenderam 5 aparelhos celulares e equipamentos que foram submetidos à perícia técnica para extração de dados que possam auxiliar os avanços ou o avanço das investigações, identificar outros envolvidos. Isso quer dizer que, consequentemente, outras pessoas interceptadores serão identificados. Uma outra notícia, essa não é legal, não. Ó, também não é legal, né? Gás de cozinha deve ficar. Não, é mais. É, essa é legal sim. Ficar mais barato. Será que na prática? O difícil é na prática, né? Olha, gás de cozinha deve ficar mais barato na Bahia a partir desta segunda-feira. A nova redução teve uma diminuição no valor do botijão de até R$4 para o consumidor final. Isso quer dizer pra gente, viu, ô distribuidor? Ô distribuidora? Isso mesmo. É. Os consumidores baianos terão um pequeno alívio no orçamento a partir desta segunda-feira, dia 3 de agosto. Uma nova redução no preço do gás GLP, o tradicional gás de cozinha. De acordo com o Sindicato dos Revendedores de Gás do Estado da Bahia, a queda no valor será repassada para as distribuidoras, permitirá, sim, a diminuição no preço cobrado para o consumidor final. Segundo a entidade, a redução é de 7,1%, que deve resultar aí em cerca de R$3 ou R$4 no preço do gás de cozinha. Isso é para repassar. Vamos esperar que repassem de fato, né?
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0: Tairone aqui em nosso estúdio 99, não se atrase, ó. 11 horas mais 43 minutos. Tava vendo aqui que chegou a informação sobre um acidente de trânsito ali. Não sei se foi agora. Região de Povoado Curral Falso, Ribeira do Pombal. Quem foi da localidade nos envia aqui no nosso zap maiores informações, tá bom? Então, sei que estejam todos bem. Todos bens aí. Parece que uma colisão envolvendo uma motocicleta e um veículo de passeio, não é isso? Feijão especial para Noemi em Serra dos Correias. Bom dia, Noemi, em Serra dos Correias. Gostaria de desejar os parabéns pro meu esposo Ernesto. Ernesto, que tá, o esposo da Noemi, que tá soprando as velinhas hoje. Valeu, Ernesto, parabéns, viu? Felicidades, que Deus te abençoe grandiosamente. Estava vendo aqui que o Edson Gomes está internado em um hospital após um show lá em Salvador. Cantor de 71 anos deu entrada no hospital em Feira de Santana horas após uma apresentação realizada em Salvador no domingo, na Concha Acústica. A internação ocorreu após Edson Gomes se sentir mal após o show. Em nota enviada ao Bahia.ba, a equipe do cantor relatou que o estado de saúde do artista, abre-se aspas, é considerado estável, mas ele segue recebendo os devidos cuidados médicos, fecha aspas. A informação, né, surgiu aí nas redes sociais e foi confirmada pela assessoria do cantor Edson Gomes, o reggae Man Baiano. Eu sei que ele se recupere o mais breve possível aí, o guerreiro Edson Gomes. Campanha Nacional Multivacinação começa hoje, né? Segunda-feira, com foco em atualizar a imunização de crianças e adolescentes. Isso mesmo, a Campanha Nacional Multivacinação começa nesta segunda-feira, começou nesta segunda-feira, com o objetivo de atualizar a caderneta de vacinação de crianças e adolescentes menores de 15 anos em todo o país. A mobilização segue até o dia 1º de setembro, no dia D, Dia Nacional, tá bom? Então, segue aí aos pais, às mães, né? Seguem pro posto, pra UBS, mais próximo aí da sua casa, tá bom? Campanha Nacional Multivacinação, que começou nesta segundona, 3 de agosto.
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0: 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Me dá só um tempinho, eu volto já.
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do Reggae Man Baiano, Edson Gomes. Edson Gomes é bom demais, né, gente? Eu cresci ouvindo Edson Gomes, que massa. Cine Calmon, quem mais, rapaz? E outros mais, não vou recordar aqui. Deixa eu falar aqui do meu amigo campeão, rapaz, que eu tenho a grata satisfação de ser meu amigo e saber que ele é um profissional do meio e é um profissional que se dedica com todas as dificuldades, né, com todas as dificuldades que toda, né, toda conquista requer, né? A vida não é só de flores, não é só de flores. Deixa eu parabenizar aqui o meu amigo Gagal Bike, o grande Walter. Ele participou da 20ª maratona de bike em Alagoinhas, 65 km, isso quer dizer de trilha. Mas olha, gente, para quem pedala, para quem não pedala, sabe que isso aqui é muito duro, muito pesado. 65 quilômetros de trilha. Imagine você ir lá em quase em Olindina, sair no meio da vegetação, no meio do mato, né, literalmente, né, da Caatinga. E o Walter ficou aí em quinto lugar, aí em Alagoinhas. Parabéns, Walter, né? A Pombal FM apoia e parabeniza o esporte, parabeniza você pelo esse feito, representando o Ribeira do Pombal. Ele que, diga-se de passagem, ele foi vice-campeão no ranking qual... Ele está vice-campeão no ranking qual ele foi campeão, que é no Campeonato Baiano. Então, o Walter, representando o Ribeira do Pombal, é o Gagal Bike. Ô Gagal, parabéns, viu, meu irmão? Conte sempre com a Rádio Pombal FM, com o amigo Paulo Andrade aqui. A Pombal FM apoia 100%, né, o esporte também, e você representa Ribeira do Pombal muito bem. 20ª maratona, né, Marathon Bike, que é uma maratona de bike que ocorreu lá em Alagoinhas, e o meu amigo Gagal Bike ficou em quinto lugar. Parabéns, Gagal, você é uma potência, Deus abençoe, que continue aí, e tem que ter o apoio, né, tem que ter o apoio, porque todo mundo quer, ó, bater palma quando tá lá no pódio. Quando não tá, ninguém acredita, né? Na maioria das vezes. Eu acredito que uma minoria.

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Essa é a Poliana Martins. Boa tarde pra você, bom almoço, 1 da tarde. Tem Mark Viana hoje, excepcionalmente, apresentando o programa Tamo Junto. Isso mesmo, Mark Viana, excepcionalmente hoje, apresentando o programa Tamo Junto, aqui da sua Pombal FM, às 13h01. Enquanto isso, vamos que vamos com o Estúdio 99. Um abraço pro Zé Milson, lá da Celaria Shopping do Fazendeiro, na BR-410. Ontem estive por lá, tomei um cafezinho. Um abraço, encontrei o Pedrão Corretor também por lá. Valeu, Zé Milson. Próximo aqui a saída da cidade, né? Próxima caixa d'água aqui de Ribeira do Pombal, caixa nova, né? Da Embasa. Um abraço aí, Zé Milson, todos do bairro da Caixa d'Água, Mauro aí da oficina. Alô, Mauro! Pessoal aí sempre curtindo, sempre ligados em alto e bom som a programação da Pombal FM. 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Agora tem o Zé Vaqueiro. Meio-dia e 9. Bom almoço pra você, tá na churrascaria, tá na sua casa comercial, retransmitindo o nosso

0: gente. Que legal. Esse é o Xande Harmonia. Xande Harmonia. Toquei também um polêmico com o Léo Santana, Zé Vaqueiro e o Forró Brucelose e Poliana Martins. Curtindo as melhores músicas. Um abraço, meu amigo. Aproveitar aqui e mandar um abraço a todos da Construção Civil. Em nome do meu amigo Luiz Construções. Alô, Luiz. Um abraço, querido Luiz. Todo o time aí da Construção Civil. Meu amigo Luiz Construções. Junto com a gente, curtindo o Estúdio 99. Um abraço, Luiz. À 1 da tarde, excepcionalmente hoje, tem Mark Viana comandando o programa. Tamo junto aqui da sua Rádio 10. Enquanto isso, eu vou junto com vocês até a 1 da tarde, até as 13 horas, no oferecimento da Alessandro Óticas. 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Falando em máquinas, deixa eu mandar um abração aqui pro Anderson e a Edilene, a esposa do Anderson, turma aí da Avenida do Contorno. Fizeram o Pix premiado, saiu para o ouvinte aqui de Ribeira do Pombal, trezentão na última sexta-feira. Sexta-feira que vem tem mais lá dentro do Tamo Junto da Pombal FM. 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
0: É o ouvinte perguntando, ó, a delegacia, a sede aqui da delegacia de Ribeira do Pombal está passando por reformas. Eles estão atendendo em horário comercial na Avenida Evência Brito, próximo ao Balcão da Assistência Social, Balcão de Justiça, próximo a Copel, próximo ao Fórum aqui de Ribeira do Pombal, próximo ali a menor preço. Então, é ali a sede, está sendo de forma temporária a sede da Delegacia de Polícia Civil aqui de Ribeira do Pombal. Ouvinte perguntando aqui através do nosso zap.
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3:33. 12:33, né? Meio-dia e 33. Três o quê? A força do hábito, aquilo que eu falei lá no início do programa. Meio-dia e 33. Bom almoço pra você. Já tem a Milena Abreu, tem os nossos demais correspondentes. Muita notícia pra você aqui dentro do nosso estúdio 99. 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Um abraço especial aqui pro Titi do Bongolá. Valeu, Titi do Bongolá, mandando alô para o Zé de Júlio da Boa Hora. Valeu, Zé de Júlio da Boa Hora e o Titi do Bongolá também ligados. À 1 da tarde, Mark Viana, hoje, excepcionalmente hoje, vai estar no programa Tamo Junto. 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
7: Pombal FM, já vamos a caminho dos 38 anos. Coincidência ou não, meio-dia e 38, meio-dia e 38, por aqui hoje, excepcionalmente, Paulo Andrade, com o programa Estúdio 99. Já, 1 da tarde, Mark Viana vai estar junto com vocês no programa Tamo Junto. Programa Tamo Junto, excepcionalmente nessa segunda-feira com o Mark Viana. Olha, a colisão entre carreta e motos deixou 2 mortos na BR-135. Né, as circunstâncias que provam que a colisão, né, o que se deu na colisão ainda não foi divulgada, né? Um grave acidente registrado na manhã de ontem, domingo, deixou pelo menos 2 pessoas mortas e uma outra gravemente ferida na BR-135, no município de Barreiras, na região oeste da Bahia. De acordo com informações da Polícia Rodoviária Federal, o sinistro aconteceu por volta das 6 horas e 30 minutos, na altura do quilômetro 134 da rodovia, envolvendo uma carreta e 2 motocicletas. A ocorrência foi classificada como uma colisão frontal. Em razão do impacto, os 2 ocupantes da motocicleta morreram ainda no local. Uma terceira vítima foi socorrida com lesões leves. Né, com lesões, melhor dizendo, graves, foi encaminhada aí para hospitais da região. As circunstâncias que provam que a colisão, né, ou que se deu a colisão ainda não foi apurada ou não foi divulgada pela Polícia Rodoviária Federal. A Polícia Rodoviária Federal pede, como sempre, que redobrem a atenção e sigam aí as normativas do Código de Trânsito Brasileiro. Isso mesmo, CTB. Uma mulher grávida relatou ter sido agredida com um fio de luz na madrugada desta segunda-feira em Candiba, município que fica na região sudoeste da Bahia. O homem, apontado como autor da violência, teria fugido do local em um veículo preto. Não foram divulgadas as informações sobre a situação de saúde da vítima após esse episódio. A agressão começou após a mulher se recusar a ir em uma festa. De acordo com o 17º Batalhão de Polícia Militar, os oficiais foram acionados para atender uma ocorrência de briga de casal na Praça do Mercado. Chegando lá, né, a Polícia Militar, a guarnição, informou que o homem teria usado um fio elétrico para as agressões, né, nos braços, nas pernas da vítima, compatíveis inclusive com essas lesões.

0: foi encontrado um fio elétrico próximo ao local. Segundo o portal Folha do Vale, a mulher relatou que foi agredida pelo seu companheiro de 37 anos após se negar ir a uma festa que estava ocorrendo. Ela alegou sentia dores, né, e não poderia ir para essa festa. Esse foi o motivo aí que o agressor realizou os golpes ou a agressão contra a companheira. A vítima foi orientada a comparecer à delegacia de polícia civil e registrar o boletim de ocorrência. As medidas legais cabíveis foram tomadas aí pela polícia judiciária. A polícia busca aí esse indivíduo. Tava vendo aqui que a PM apreendeu fuzil e mais de 500 poções de cocaína. Isso mesmo. A polícia militar apreendeu um fuzil e mais de 500 poções de cocaína. Os policiais militares apreenderam esse material durante uma ação de patrulhamento realizada nesta segunda-feira no bairro de São Cristóvão. Sabe onde? Em Salvador. A ocorrência foi registrada pela equipe do Batalhão de Policiamento Tático Atlântico. As informações levantadas pelo setor de inteligência da unidade sobre a atuação de suspeitos envolvidos no crime de tráfico de drogas na região. Durante a incursão na rua da creche, os policiais perceberam a movimentação de vários indivíduos e notaram a aproximação da guarnição e tentaram fugir do local. Os suspeitos fugiram por ruas e vielas do bairro. Um dos homens foi alcançado e abordado pelos agentes. Durante a revista pessoal, foi encontrado poções de entorpecentes, né? Assim, o indivíduo foi encaminhado com os demais materiais. Também foram apreendidos 535 poções de cocaína, sendo que 532 pinos pequenos e sacos da droga, ainda um armamento de grosso calibre, um fuzil. Como eu disse, todo o material foi encaminhado aí para a central de flagrantes lá na capital baiana. Agora é hora de informação, Milena Abreu, com a nossa correspondente, a primeira intervenção da Milena Abreu, aqui em nosso Estúdio 99, criação de mais de 145 vagas de carteira assinada. Então vamos ouvir com atenção pesquisa e edição de áudio de Walter Oliveira.
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2: Números do CAGED, o Cadastro Geral de Empregados e Desempregados do Ministério do Trabalho, revelam que o Brasil criou 145.161 postos de trabalho com carteira assinada em junho. Ao todo, de acordo com as informações repassadas pelas empresas para a pasta federal, foram registradas no mês cerca de 2.220.000 contratações e pouco mais de 2.070.000 demissões. No sexto mês de 2026, os cinco setores da economia contrataram mais do que demitiram, com destaque mais uma vez para o setor de serviços, que fechou o mês com cerca de 75.500 novos profissionais com carteira assinada. Na sequência dos que mais criaram vagas formais em junho, aparecem nesta ordem agropecuária, comércio, indústria e construção civil. O saldo positivo de vagas em junho elevou o estoque de empregos para 48.032.308 vínculos ativos no país. No balanço semestral, os números do CAGED também são positivos. Entre janeiro e junho deste ano, o mercado de trabalho brasileiro criou 921.645 novos empregos com carteira assinada. Apesar do resultado no campo positivo, no entanto, é o menor para o período desde 2020, quando foram fechadas 1.400.000 vagas em meio aos impactos da pandemia de Covid. Da Rádio 2, Milena Abreu.
0: Valeu, Milena Abreu. Faltando 15 minutos para uma da tarde. Excepcionalmente hoje, Paulo Andrade aqui junto com você no programa Estúdio 99. 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
0: Você ligado aqui na Pombal FM? Ah, tem mais uma informação da Milena Abreu. População carcerária no Brasil cresceu mais de 300% desde 2000. Então vamos lá.
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2: O Brasil pode ultrapassar a marca de 1 milhão de pessoas presas até o ano que vem. O alerta consta nos dados do novo Anuário Brasileiro de Segurança Pública, que revela que o total de detentos em 2025 chegou a 964.668 pessoas, somando os presos em penitenciárias e em delegacias, total que é 6% superior em relação a 2024. Considerando o período entre 2000 e 2025, o número de pessoas privadas de liberdade aumentou praticamente 315%. Levando em conta apenas os anos de 2016 a 2025, o total passou de 722.120 detentos para 964.668 presos em penitenciárias e delegacias. O avanço acelerado do número de prisioneiros agrava a superlotação nos estabelecimentos penais do país. No ano passado, o Brasil contabilizava 679.763 vagas no sistema prisional, um déficit, portanto, de pouco mais de 281 mil vagas em relação ao total de pessoas presas. Da Rádio 2, Milena Abreu.
0: Valeu, Milena Abreu. Obrigado, ótima tarde. Agora, 12:48, tá aqui no arroba Rádio Pombal FM. Nós falamos aqui sobre violência contra a mulher. Aqui no arroba Rádio Pombal FM, você tem essa matéria. Um homem foi preso após tentar matar a ex-esposa em Paripiranga. Uma mulher de 49 anos foi vítima de uma tentativa de homicídio na última sexta-feira no centro da cidade de Paripiranga. Segundo informações da Polícia Civil, o principal suspeito é o ex-companheiro da vítima. Ele efetuou disparos de arma de fogo. A mulher não foi atingida. Por sorte, né? Ainda bem. A mulher não foi atingida. Ela sofreu os ferimentos provocados por estilhaços do projétil. Ela recebeu atendimento médico. O suspeito foi localizado pela polícia militar quando tentava fugir. Durante aí a fuga, né, os policiais conseguiram o alcançar. A Polícia Civil informou que a vítima já possuía medida protetiva, né, contra o investigado. Mesmo assim, ele tentou contra a vida da sua ex-companheira. Uma outra matéria que está aqui no arroba Rádio Pombal FM, Dia Nacional de Multivacinação, isso mesmo. Começa nesta segunda-feira em Ribeirão do Pombal a campanha nacional de multivacinação. A ação vai até o dia 1º de setembro com o objetivo de atualizar a caderneta de vacinação de crianças e adolescentes menores de até 15 anos. Pais e responsáveis devem procurar a unidade de saúde mais próxima levando os documentos pessoais e o caderneta de vacinação. Dia D da campanha será realizado dia 22 de agosto. Secretaria Municipal de Saúde reforça que manter a vacinação em dia é fundamental para a prevenção de doenças. Vai lá no arroba Rádio Pombal FM. Vamos lá, mais uma vez aqui os nossos correspondentes. Agora a informação sobre o FIES. O FIES, né? Os pré-selecionados vão até dia 4 de agosto para complementar as inscrições. Vamos lá. Vamos lá no arroba Rádio Pombal FM.
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3: Os estudantes pré-selecionados na chamada regular do Fundo de Financiamento Estudantil, o FIES, referente ao segundo semestre deste ano, têm até 4 de agosto para complementar as informações da inscrição no sistema FIES Seleção, disponível no endereço fiesseleçãoaluno.mec.gov.br. Após essa etapa, os candidatos deverão validar a documentação na Comissão Permanente de Supervisão e Acompanhamento da Instituição Privada de Educação Superior para a qual foi pré-selecionado. Concluída a validação, os pré-selecionados deverão comparecer em um agente financeiro no prazo de até 10 dias úteis. Quem não foi pré-selecionado na chamada regular do FIES é automaticamente incluído na lista de espera. As convocações ocorrerão de 7 de agosto a 24 de setembro. O processo seletivo do FIES inclui a reserva de 50% das vagas para estudantes com renda familiar de até meio salário mínimo por pessoa e com inscrição ativa no cadastro único. Os pré-selecionados que atendam aos critérios do FIES Social poderão financiar até 100% do valor das mensalidades do curso. Mais informações em acessounico.mec.gov.br/FIES. Da agência Rádio Gov em Brasília, Thaísa Vitória.
0: Valeu, Thaís. Agora faltando 8 minutos para 1 da tarde. Já a Mark Viana, excepcionalmente hoje, no programa Tamo Junto, aqui da sua Pombal FM, no arroba Rádio Pombal FM. Também tem outra matéria aqui, ó. Ainda dentro da Operação Resposta Imediata, a Polícia Civil da Bahia, em ação integrada com a Polícia Civil do Mato Grosso, prendeu um homem procurado pela justiça pelo crime de roubo majorado. O crime aconteceu em 2013, no município de Banzaê, quando 3 pessoas armadas foram roubadas e tiveram os bens levados por esse suspeito. As investigações, ou investigado, foi localizado na cidade de Primavera, no leste do Mato Grosso, após troca de informações com as forças de segurança da Bahia. O mandado de prisão foi expedido pela vara criminal da comarca de Ribeira do Pombal. Essa matéria está aqui no arroba Rádio Pombal FM. Agora é hora dos nossos correspondentes. Mais um, quem está chegando por aqui agora, né? A Graziela Mendonça. O primeiro CNPJ alfanumérico é gerado pela Receita Federal.
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4: O CNPJ, que identifica empresas, organizações e instituições, está de cara nova. Agora, pode conter também letras e não apenas números. É o chamado formato alfanumérico. A Receita Federal emitiu o primeiro CNPJ desse tipo, com letras e números, sexta-feira. O novo padrão amplia a capacidade de inscrições nos próximos anos e não impacta os CNPJs já existentes, que continuam válidos. O modelo alfanumérico também não altera os direitos, obrigações ou a situação cadastral das pessoas jurídicas já existentes. Novos CNPJs ainda podem ser emitidos apenas com números, já que o limite do sistema ainda não foi esgotado. Empresas que usam CNPJ em seus processos devem verificar se os sistemas estão preparados para receber e validar códigos alfanuméricos. A Receita Federal informou que a emissão de CNPJs neste modelo será gradual e que vai acompanhar a transição. Da agência Rádio Gov em Brasília, Graziela Mendonça.
0: Valeu, Graziela Mendonça, um abraço pra você. Deixa eu falar aqui da Braúna. 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
6: Olá, Paulo Andrade, boa tarde para você, boa tarde para os ouvintes do programa Estúdio 99. Hoje é segunda-feira, dia 3 de agosto de 2026. E você acompanha a partir de agora os principais acontecimentos em Ribeira do Pombal e na nossa região nessas últimas 72 horas. Ainda na sexta-feira à tarde, nós recebemos a informação em que a Polícia Civil havia prendido o principal suspeito do primeiro homicídio registrado em Ribeira do Pombal. O caso que acabou ceifando a vida de Cândido Bispo da Paixão, de 39 anos. Crime esse ocorrido no dia 4 de janeiro, no bairro Pombalzinho. Segundo as investigações, o autor e a vítima possuíam um histórico de desentendimentos. No dia do crime, após uma luta corporal, o suspeito desferiu golpes de faca contra Cândido e fugiu. As informações levantadas pela Delegacia Territorial de Ribeira do Pombal foram compartilhadas com a Polícia Paulista, que localizou o investigado no bairro do Limão. Após a prisão, ele foi encaminhado ao 13º Distrito Policial de São Paulo, onde permanece custodiado à disposição do Poder Judiciário. A Operação Resposta Imediata também foi responsável pela prisão de um homem procurado pela Justiça pelo crime de roubo majorado no estado de Mato Grosso. Crime esse cometido em Banzaê em 2013, quando três homens armados roubaram um veículo, celulares e pertences pessoais, mantendo a vítima sob ameaça antes de libertá-la. O investigado foi localizado na cidade de Primavera do Leste, no Mato Grosso, após troca de informações entre as forças de segurança. O mandado de prisão foi expedido pela vara criminal da comarca de Ribeira do Pombal. A Polícia Civil informou ainda que outro envolvido no mesmo crime foi preso recentemente no município de Carinhanha, reforçando o trabalho integrado entre as unidades policiais. A Polícia Civil e Polícia Militar também cumpriram mais um mandado de prisão preventiva durante a segunda fase da Operação Tempestade. A prisão ocorreu em Euclides da Cunha e faz parte das investigações contra uma organização criminosa ligada ao tráfico de drogas que atua no município e na região. Segundo a Polícia Civil, as investigações continuam e novas diligências poderão ser realizadas. Uma mulher de 49 anos foi vítima de uma tentativa de feminicídio na última sexta, no centro de Paripiranga. Segundo a Polícia Civil, o principal suspeito é o ex-companheiro da vítima, que efetuou disparos de arma de fogo contra a mesma. A mulher não foi atingida diretamente, mas sofreu ferimentos provocados por estilhaços e recebeu atendimento médico. O suspeito foi localizado pela Polícia Militar enquanto tentava fugir. Durante a ocorrência, a arma utilizada foi apreendida. A Polícia Civil informou ainda que a vítima já possuía medida protetiva contra o investigado e que agora também responderá pelo descumprimento da decisão judicial. Um grave acidente foi registrado na BA-084 e provocou a morte de um jovem identificado preliminarmente como Lucas. Segundo informações iniciais, o motorista perdeu o controle do veículo após passar por uma lombada nas proximidades de uma balança de pesagem. O automóvel saiu da pista e colidiu violentamente contra o poste. Lucas morreu ainda no local. As circunstâncias do acidente serão investigadas pelas autoridades competentes. O trecho onde o acidente foi registrado, na BA-084, fica entre os municípios de Serrinha e Nova Sori. Outra informação que a gente conseguiu apurar é que a vítima era moradora do município de Nova Sori. Começa hoje em Ribeira do Pombal a campanha nacional de multivacinação 2026. A ação segue até o dia 1º de setembro e tem como objetivo atualizar a caderneta de vacinação de crianças e adolescentes menores de 15 anos. Pais e responsáveis devem procurar a unidade de saúde mais próxima, levando os documentos pessoais e a caderneta de vacinação. O dia D da campanha será realizado no dia 22 de agosto. A Secretaria Municipal de Saúde reforça que manter a vacinação em dia é fundamental para prevenir doenças e proteger toda a comunidade. A Vigilância Epidemiológica de Ribeira do Pombal e a equipe de endemias intensificou as ações de combate à dengue. Nos últimos dias foi realizado o bloqueio com bomba costal em áreas consideradas de maior risco para interromper a circulação do mosquito Aedes aegypti. Além da aplicação do inseticida, os agentes orientaram os moradores sobre a eliminação de recipientes que acumulam água. A Secretaria de Saúde lembra que o combate à dengue depende da participação da população. Eliminar criadouros e permitir a entrada dos agentes de endemias são atitudes fundamentais para proteger toda a comunidade. E para fechar, nessas últimas 24 horas no plantão do SAMU aqui de Ribeira do Pombal, foi registrada uma ocorrência envolvendo um acidente com motocicleta no povoado Nova Esperança, na BA-388, em frente à quadra esportiva do povoado. Segundo informações, o condutor da motocicleta seguia pela rodovia quando foi surpreendido por um carro que entrou repentinamente na pista. Sem tempo para evitar a colisão, a moto atingiu a lateral do veículo. O SAMU foi acionado, prestou os primeiros socorros, encaminhando a vítima para o Hospital Geral Santa Teresa. Fortaleza. O motociclista sofreu fratura no braço direito e um ferimento lacerante na região anterolateral.
0: Pombal FM, agora 1 da tarde, final do Estúdio 99, hoje com essa mudança aqui na programação, mas amanhã tudo volta ao normal. Senhor Mark Viana, boa tarde.
7: Alô, Paulinho, boa tarde, tudo bem? Segundou.
0: Tudo primeira, tranquilo, segundou.
7: Primeira segunda-feira.
0: Agora o mês de agosto tá valendo, viu, senhor Mark?
7: Mês de agosto.
0: Porque primeiro foi sábado e aí...
7: Agora começa o mês de agosto.
0: Mês de agosto. Pai, já tá indo embora 2026,
7: viu? Entramos no oitavo mês do ano, cara.
0: Oitavo mês do ano.
7: É muito rápido, Paulo. E agora é um pulo, né?
0: É um pulo. Ali já. E agora com essa questão das eleições e tudo mais.
7: Sim, sim.
0: Entendeu? Porque acaba embalando, porque tem as questões das movimentações e aí acaba interferindo na vida de todos nós.
7: Exato. Né? E pra gente, né? Mês de aniversário da rádio.
0: Mês de aniversário da rádio.
7: Mês de aniversário da cidade.
0: Da cidade também, é verdade.
7: Aí, outubro.
0: Não, mês.
7: Do mês de setembro. Ribeiro do Pombal.
0: De Pombal, né,
7: 19 de setembro.
0: Setembro.
7: Aí depois outubro com eleição e festa de outubro e eleição, né?
0: Porque é um pulo.
7: Um pulo.
0: Geralmente depois da festa de outubro é um pulo pro ano.
7: É.
0: Pro ano que a gente ficamos na expectativa e aí depois, quando pensa que não, já tem os festejos e aí já fechou o ano, finalizou.
7: Isso, mas valeu, valeu mesmo.
0: Valeu, Marque, um abraço
7: boa
0: aí.
7: Semana,
0: boa jornada.
7: Paulo.
0: Valeu, tchau, tchau,
7: boa
0: gente.
7: Boa semana, bom mês de agosto. Que não seja um mês de desgosto para ninguém. Que seja um mês de alegria, de conquistas, de muitas vitórias. Estamos juntos, aqui no Tamo Junto. Programa Quem Comanda é Paulo Andrade, mas hoje eu vou, né, ter a honra, a satisfação de apresentar e o Tamo Junto até às 5 da tarde para a gente curtir as melhores músicas, para a gente fazer uma festa aqui na Rádio Pomba FM e alegrar a sua tarde da melhor forma possível. Valeu, Paulinho. 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

0: Bola na Rede, já é hora de falar de futebol. O Palmeiras venceu Fortaleza por 3-0 na tarde de ontem, pelo jogo de ida das oitavas de final da Copa do Brasil, e encaminhou sua vaga para a próxima fase da competição. Maurício, Arias e Flaco Lopes garantiram a vitória palmeirense com gols na etapa final, após um primeiro tempo abaixo. A equipe de Abel Ferreira teve o controle do jogo e da posse de bola nos primeiros 45 minutos, mas criou pouco para levar perigo ao gol de João Ricardo. Mas a história foi diferente no segundo tempo. Chapecoense e Cruzeiro empataram por 0-0 neste domingo, no jogo de ida das oitavas de final da Copa do Brasil, em partida realizada na Arena Condá, em Chapecó. Os times criaram, mas a bola não entrou. Tanto o Chape quanto o Cruzeiro tiveram suas chances de perigo no jogo, mas o empate sem gols predominou e seguiu assim. A fase de oitavas de final chegou ao seu quarto 0-0 em 7 jogos finalizados. Daqui a pouco tem mais destaques do esporte. O Internacional abriu boa vantagem na briga por uma vaga nas quartas de final da Copa do Brasil. Na noite de ontem, o Colorado venceu Corinthians por 2-0 no Beira-Rio, pelo jogo de ida das oitavas de final. A equipe gaúcha construiu o resultado em um intervalo de 6 minutos no segundo tempo. Matheus Bahia abriu o placar aos 16, enquanto Alan Patrick ampliou aos 22 minutos em cobrança de pênalti. O duelo entre Mirassol e Grêmio, válido pelas oitavas de final da Copa do Brasil, segue em aberto. Neste domingo, as equipes se enfrentaram no estádio José Maria de Campos Maia, no interior paulista, e empataram por 1-1, com gols de Bruno Santos e Amazo. Com o resultado, quem ganhar no jogo de volta garante a vaga para as quartas do torneio. Em novo caso de empate, o classificado será definido nos pênaltis. As equipes decidem seu futuro quarta-feira às 19h30 na Arena do Grêmio, em Porto Alegre. 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

0: Que bom! Tomara que a semana seja cheia, mas cheia de positividade, de coisas boas. É isso.
1: Meu,
0: foi ótimo, graças a Deus. Tudo em paz, tudo certo. Vamos pra cima, né? Vamos trabalhar, vamos viver, vamos produzir, vamos amar também, né? Então, novidade por aqui nesse horário, né? Então, é o Tamo Junto até as 5 da tarde. Amanhã a gente volta à normalidade com relação a esse horário. Paulinho volta, aí pro Tamo Junto, eu assumo. Ao lado do Santarino Pinga Fogo, depois o Estúdio 99, só para você se situar. Uma tarde de muita música, de muita emoção. Fique à vontade, né? O nosso zap é o 9900-1817. Quero todo mundo participando. Quero todo mundo pedindo música. E claro, sua participação é sempre muito bem-vinda, fundamental, muito importante aqui para todos nós. Mês de agosto é o mês de aniversário da rádio, né? Então a gente vai aproveitar bastante para fazer muitas brincadeiras, envolver o nosso ouvinte cada vez mais. Mas, aliás, é isso que nos torna sempre ativos, né? É justamente essa conexão imprescindível com o nosso ouvinte. Então, mês de agosto, é mês de festa, é mês de celebrar, de comemorar o aniversário da nossa Rádio Pomba FM. Por que, Cidinha, você imaginou que haveria essa troca? Vocês também sabem de tudo, né, Cidinha? Tô chegando. E claro, com uma programação recheada de boa música, de muita informação, sempre com o nosso olhar atento às notícias mais importantes de Ribeira do Pombal e do mundo. Vamos conversar com uma pancada, mas é uma pancada musical, viu? O cubano John Secada cantando Angel.

Agora 1:16 aqui na Rádio Pomba FM. 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Marque, minha esposa gosta de corrida e ficou alegre pelo evento que você e Neto participaram, e Joninhas também. Eu tô curioso, João Roberto, tô curioso para saber o pace, tempo de corrida, se foi difícil. Ah, rapaz, não, pódio é difícil, porque, Rodrigo, é uma corrida com em torno de 13 mil corredores. É um negócio muito difícil. Mas, assim, Jonas pegou pódio, meu menino ficou em uma colocação fantástica, ficou entre os 29 no geral. Isso numa corrida que seguramente com uns 3 ou 4 mil corredores. João Roberto também fez um tempo muito bom, os 21K, eu fiz 42. E é uma prova... se eu contar, vocês vão, não sei se vão chorar, mas eu fiz em um tempo excelente. Pace de 5:26, fala para sua esposa. Menos de 4 horas, porque são 42 quilômetros e 195 metros. Sem parar para nada. Do jeito que eu saí, eu cheguei. Cheguei bem, mas causticante, difícil, uma prova dificílima. Um sonho, uma conquista, uma realização pessoal. E assim, ensinamentos, né, de tanta coisa que a gente consegue aprender, porque é sufocante. É um negócio você correr 42 quilômetros. E eu fiz a maratona, posso dizer que sou maratonista, recebi muitos incentivos, né? E depois a turma felicitando pela conquista. Eu agradeço a cada um de vocês, meu mestre aí, grande entusiasta do esporte, Cassolinha. Valeu, é isso aí, Cassola. Tem que... Cassola que tá voltando aí para o judô, vai voltar às competições. Parabéns pela sua maratona no final de semana. Você está sendo ferramenta de inspiração e incentivo a muitos procurarem qualidade de vida espiritual, física e mental através do esporte, com certeza. Então, é isso, Rodrigo. É difícil, velho. 42 quilômetros sem parar. Muitos desistem, outros se machucam, outros passam mal. É um negócio pesado. Mas graças a Deus, né? Uma conquista, deu tudo certo. E vamos partir para a próxima, se Deus quiser. Valeu, turma! 1:20

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0: aqui na Pombal FM, as melhores. 10 minutinhos para as duas. Tamo junto, sempre. Mas obrigado, aqui, mano. Não tamo junto até as 5 da tarde. Te volta daqui a pouquinho.
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Aí, Zé Ramalho, Avo Rai, Pombal FM, 3 minutinhos para as 2. Tá tudo certo, tá tudo blue aqui no Tamo Junto da Rádio Pombal FM. Raimundo Fagner.

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2: 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Agora 2:04. 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
5: Agora 2:17. 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Então, acho o fato da gente tocar aqui a rádio, a programação no dia a dia, já é motivo para comemorar. Mas faz o seguinte, como é muito simbólico, dia 11 nós vamos fazer uma algazarrazinha. Ok? Tamo junto! 5 da tarde tem Tony Santos e o Pra Lá de Breve.

0: 7h28, Léo Foguete, quem de nós dois aqui no Tamo Junto? Rolou também Natan, Beira Mar, Calcinha Preta e Michele Andrade. Confira então, 2h28, a gente volta daqui a pouquinho, fique à vontade para você participar, 9900-1817, o nosso zap. A gente volta já. 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

Ferrugem. Que dia foi que anunciou Ferrugem? Foi sexta-feira, né? Eu tava viajando. Ferrugem é bom. Nessa mistura, né? Que vai ser a festa de outubro. Apagar, Ferrugem. 2h35. 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Tiaguinho.

0: Aí, Josi Matheus. Belo, Tiaguinho. Tudo isso aqui. Faltam 15 minutinhos para as três no Tamo Junto. 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Olha, daqui a pouquinho nós vamos falar sobre o Agosto Lilás, que é um dos temas mais importantes da atualidade, podemos dizer assim. É o mês de conscientização pelo fim da violência contra a mulher. Então nós precisamos debater, né, muito, para que a gente consiga despertar nas pessoas. Isso não poderia nem estar conversando, fazer uma entrevista para falar de um tema tão, né, delicado, tão grave, que é a violência contra a mulher no Brasil, na região. Então, assim, seria bom que não precisássemos realizar, né, fazer esse tipo de entrevista, mas necessário, e nós temos que trabalhar bastante esse tema. Eu quero só confirmar aqui aos nossos convidados para essa entrevista. É a diretora do Departamento de Políticas para as Mulheres aqui de Ribeira do Pombal, a Lorena Bastos, também com a psicóloga Leila Oliveira e a assistente social Vanessa Matos. Então estaremos conversando com as três em um bate-papo aqui no Tamo Junto na Rádio Pombal FM. 12 minutinhos para as três.
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Volte Amor, Zé Elias e Gustavo Lima. Massa, vamos tocar só mais um aqui antes da gente começar a nossa entrevista com a diretora do Departamento de Políticas Públicas para as Mulheres. Vem um assistente social e uma psicóloga também para conversar com a gente um assunto muito importante que nós vamos levantar aqui, a violência contra a mulher, tá bom? Já, já.

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6:02. Boa tarde. Estamos aguardando aí as nossas convidadas, né? Porque são três mulheres para falar desse tema tão importante, para falar do Agosto Lilás, e vamos, né, conversar sobre violência contra a mulher, não é bem sobre, é buscarmos, vamos dizer assim, uma conscientização, aí sim, pelo fim da violência contra a mulher, né? Porque é chato ter que falar sobre esse tema, e nós debatemos e falamos constantemente aqui, mas vamos falar com pessoas que lidam, que trabalham, que são da área, né? E que trabalham em um departamento que cuida justamente de políticas públicas para as mulheres. Mas essa questão da violência contra a mulher sempre foi uma preocupação nossa, e diariamente nós estamos debatendo sobre. Chegaram? Então manda entrar. Deixa rapidinho.

0: 3:04. Muito boa tarde, você de casa, você do trabalho, você de qualquer lugar, né? Conforme anunciamos, recebemos nesse instante as nossas convidadas. E como reiteradas vezes falamos sobre esse assunto tão importante, nossas convidadas, a Lorena Bastos, que é a diretora do Departamento de Políticas Públicas para as Mulheres. Também aqui uma psicóloga, a Leila, ok? E também a Vanessa. Então, iniciamos agora o nosso bate-papo, a nossa entrevista, saudando inicialmente a Lorena Bastos. Boa tarde, Lorena, tudo bem?
1: Boa tarde, Mark, tudo bem?
0: Satisfação recebê-la para esse assunto tão forte, tão grave, e eu disse que eu gostaria de recebê-las para um outro tema, né? Mas infelizmente a gente tem que tratar isso muito de frente, de forma mais responsável possível. A gente vai ter aí os próximos minutos para que a gente possa abordar e somar, ajudar no que for possível da melhor forma. Porque eu sou péssimo de gravar nome, não sei se é que a gente lida com tanta informação, com tantos dados. Eu conheço as três, mas é porque às vezes a gente, Lorena, a Leila. Leila, boa tarde, tudo bem, Leila?
2: Olá, boa tarde, tudo sim.
0: Seu microfone parece que não está legal.
2: Boa tarde.
0: Fale bem próximo, viu, pronto. Leila? Vanessa, tudo bem, né?
3: Gente da Pomba FM, tudo em paz, pronto. Graças a Deus.
0: Lorena, assim, inicialmente fala um pouquinho do trabalho, desde quando vocês entregaram à população, um pouquinho do trabalho do Departamento de Políticas Públicas, é essencial. Daqui a pouco a gente vai entrar mais especificamente nesse Agosto Lilás, mas especificamente sobre o departamento, assim, qual a perspectiva, qual o olhar seu com relação a esse órgão que foi inaugurado recentemente, que já está servindo a população, e efetivamente qual o papel, assim, no que ele pode, no que esse órgão pode ajudar, justamente se tratando de políticas públicas para as mulheres.
1: Mark, como você falou, né? É um assunto muito sensível falar de violência contra a mulher. Mas é pertinente falarmos, né? Nosso departamento, ele foi inaugurado em abril, nós somos ainda bem novinhos, mas a gente já vem ocupando um espaço na sociedade e na região, né? Nós desenvolvemos um trabalho de acolhimento, orientação e fortalecimento às mulheres do município, atuando na garantia de direitos, na promoção de autonomia e na construção de políticas públicas que assegurem dignidade, respeito, proteção e oportunidades. Lá no departamento, a gente trabalha com dois eixos. A gente trabalha no eixo de prevenção e enfrentamento à violência contra mulheres e o outro eixo de promoção e inclusão socioprodutiva. O departamento, ele trabalha com ações e estratégias voltadas às mulheres, articulações com as outras políticas públicas, saúde, educação, assistência, bem como as políticas de inclusão socioprodutiva, que são estaduais, SENAI, SENAC. Esse é o nosso propósito, proporcionar a essas mulheres do município uma melhor qualidade de vida, não só voltado à prevenção e o enfrentamento à violência contra mulheres. Mas se tratando do mês de agosto, que é um mês em alusão ao combate à violência contra mulheres, eu acredito que acho pertinente a gente trazer os nossos dados.
0: Importante, porque, assim, fundamental.
1: Depois que a gente inaugurou, o município, ele já era assistido com a política de assistência social voltada às mulheres que sofriam violência doméstica, que era pelo CREAS. Hoje o município conta com um serviço especializado para mulheres, que é esse Departamento de Políticas Públicas para Mulheres. Então, assim, desde da nossa inauguração, nós fizemos um levantamento dos 3 meses de funcionamento. Nós tivemos 103 atendimentos psicossociais, tivemos 58 orientações presenciais e por telefone. Realizamos 13 encaminhamentos para toda a rede: saúde, educação, assistência, poder judiciário, Ministério Público, Conselho Tutelar, porque a gente trabalha interligado com todos eles. Realizamos 11 reuniões intersetoriais, 8 palestras educativas e realizamos 2 oficinas lá dentro do departamento com as mulheres que a gente acompanha, que essas sofreram algum tipo de violência. Hoje, Nós temos 24 mulheres acompanhadas pelo departamento. Hoje, 3 de agosto, temos 24 mulheres acompanhadas que sofreram algum tipo de violência doméstica desde o dia da inauguração. Dentre essas 24 mulheres, é importante dizer que é uma conquista para o nosso município. 4 delas possuem o dispositivo de alerta, que é o dispositivo disponibilizado depois da alteração da Lei Maria da Penha, do dia 26 de abril, que o agressor de mulheres que se enquadram na lei da Lei Maria da Penha, ele utiliza a tornozeleira eletrônica e, consequentemente, ela recebe o dispositivo de alerta para sua proteção. Eu trago esse dado como um avanço para o nosso município,
0: sim,
1: isso é Bahia, isso é estado, e nós, que temos um departamento inaugurado tão recentemente, já temos essa conquista. Esse dispositivo, ele não é fornecido pelo departamento, é do Poder Judiciário, mas nós acompanhamos essas mulheres. A gente foi receber o treinamento para orientação, a gente faz articulação com as outras secretarias, que essa mulher que possui uma condição financeira baixa, que ela não tem condição de buscar o dispositivo, a gente faz esse trabalho, faz toda essa articulação para assegurar todos os direitos que essa mulher tem.
0: Que bom, assim, para o nosso público ouvinte, você que está em casa, a gente observa, baseado nos números, nas informações da Lorena, que efetivamente é um departamento que funciona e tem colaborado muito justamente para atender, né, essas mulheres. Agora, a experiência de uma psicóloga, Leila, sobre esse drama, sobre esse momento, porque nós trabalhamos com informação e tem sido uma bandeira nossa. Como nós temos muita informação, é uma coisa impressionante, né? Os números que nós veiculamos aqui diariamente, e a sua profissão, a sua atividade é uma das mais importantes, né, Leila? Eu gostaria que você pudesse falar um pouquinho do seu trabalho, especificamente do seu trabalho no departamento, e o que a senhora consegue passar para os nossos ouvintes, de algum relato, de algo que possa ajudar nessa busca nossa pelo fim da violência contra a mulher, Leila.
2: Pronto. Lá no departamento, nós somos uma equipe técnica formada por uma psicóloga e um assistente social. Lá no departamento, eu tenho como principal a questão do acolhimento, escuta qualificada, e eu faço o atendimento quinzenal das mulheres que nós acompanhamos. Além desse acompanhamento presencial, a gente liga para ela semanalmente, perguntando se está precisando de alguma coisa. A gente orienta ela em rede onde buscar, encaminha ela. No meu caso, eu faço encaminhamento caso seja necessário uma consulta com o psiquiatra. Então, automaticamente de lá, nós já conseguimos fazer um relatório sobre a situação daquela mulher e solicitar essa consulta dentro da rede. Além de incentivar a autonomia, o autoconhecimento dela, a terapia é voltada para ela se redescobrir, né? E entender que aquele ciclo tem que ser quebrado. Mas nem sempre ela tem aquela força para que isso aconteça. Então, nós do departamento, juntamente com o atendimento psicológico, a gente busca maneiras para ajudar essa mulher.
0: Muito bem, assim, eu não sei se essa pergunta seria endereçada para você, mas, assim, o primeiro passo para uma mulher que está sofrendo algum tipo de violência, Leila?
2: Inicialmente, é necessário identificar, né? Porque, normalmente, quando nós falamos sobre violência, a gente sempre traz a violência física. Quando a gente fala sobre violência doméstica, a gente sempre
0: traz... Não é só a violência física, não é só a agressão física.
2: Exatamente.
0: Né?
2: Tem a agressão, a violência psicológica, a moral, a patrimonial, a sexual, e uma que entrou recente na Lei Maria da Penha, que é a vicária, que é quando o agressor, o ex-companheiro, assim, não podemos focar em ex-companheiro, porque dentro da Lei Maria da Penha, também é uma violência de um neto para uma avó. Então, nem sempre é um ex-companheiro, às vezes pode ser um filho, pode ser um neto, pode ser um sobrinho. Então, assim, quando esse agressor faz uso de alguém que essa vítima é ligada afetivamente. Por exemplo, ele vai lá e ameaça o filho, ou faz alguma coisa contra o filho ou contra a mãe dessa vítima. Então, também entra na violência doméstica.
0: Muito bem. Já ouvimos inicialmente aí a Lorena, a Leila, a Vanessa, que é assistente social. Isso. Seja muito bem-vinda à Rádio Pomba FM. Parabéns pelo trabalho de vocês.
1: Obrigada.
0: E assim, o papel de nós homens no combate à violência contra a mulher.
3: A gente tem frisado muito essa questão das palestras contra a violência, elas não serem só para as mulheres, né? A gente precisa conscientizar os homens, né? Desse papel fundamental, que ele precisa entender e controlar suas emoções, né? Saber que nós mulheres não somos posse deles, entender que não é não e acabou. Então a gente tem palestras direcionadas aos homens. A próxima semana a gente vai em duas empresas aqui, que o contingente maior são de homens, para a gente poder explanar sobre, né, essa questão.
0: Assim, e aqui no município, qual é, além do departamento, qual outro órgão, outra entidade, qual a rede de apoio, assim, que vocês conhecem, que vocês poderiam indicar justamente ao Ministério Público, né? Com certeza, eu acho que vocês trabalham muito em parceria com o Ministério Público, com o Judiciário, mas assim, sobre essa rede de apoio às mulheres que sofrem algum tipo de violência, que, como a Leila bem disse, não é só, isso é muito claro, não é só, não tão só, somente a violência física, né? Existem outros tipos de violência, mas qual é essa rede que nos dá essa segurança de que esse trabalho, essa luta pode continuar, Lorena?
1: Então, o departamento, ele é responsável por fazer, por esse cuidado com essa mulher. E é responsável por fazer as articulações que forem necessárias. É importante citar que a mulher em situação de violência doméstica, ela se encontra ela é prioridade. Então, o serviço para ela tem que ser prioritário. Então, se a gente faz um encaminhamento de uma mulher para a rede da educação, ela tem um atendimento prioritário. Na Defensoria Pública, que são nossos parceiros, ela tem atendimento prioritário. No Judiciário, na Promotoria, na Saúde. Então, assim, nós, enquanto departamento, a gente assegura que essa mulher, ela seja atendida por toda a rede de forma prioritária. Hoje, o único órgão voltado especificamente para as mulheres é o Departamento de Políticas Públicas para Mulheres aqui em Ribeira do Pombal. E isso é um grande avanço para a região, porque na região a gente só conta com Ribeira do Pombal, Euclides da Cunha, que tem uma NEAM, Paripiranga, que tem uma secretaria, e Cicero Dantas, que tem uma secretaria. Mas o restante das cidades não tem um órgão especificamente para mulheres.
0: O que, que a sociedade, Leila, pode fazer no dia a dia para ajudar, assim? Como é que a gente pode se irmanar, se juntar para a gente ajudar nesse processo, em termos de consciência, de luta, de denúncia? O que é que a gente pode fazer?
2: Então, é muito necessário que nós, enquanto pessoas, enquanto sociedade, né, a gente acolha essas mulheres, né, busque informação para elas. Às vezes ela não vai ter aquela força, coragem mesmo de ir ali denunciar, mas aí, ó, pode chamar ela, vamos ali no departamento, ouvir. Chegando lá, essa mulher vai ser acolhida, ouvida. E assim, vale ressaltar que ir ao teu departamento, não precisa fazer boletim de ocorrência. Muito pelo contrário, nós estamos lá para acolher essa mulher, independente de qualquer que seja a escolha dela. Então assim, ouvir, acreditar na vítima, que tem muitas vezes que as mulheres são questionadas sobre a situação que elas revelam viver, né? E incentivar a buscar ajuda. E ajuda não só sobre leis, mas também ajuda psicológica, né? É incentivar essa mulher a buscar o atendimento psicológico. É até mesmo atividades voltadas para o autocuidado. E lá no departamento a gente também faz esse tipo de encaminhamento, né? Para os serviços de convivência e fortalecimento de vínculo.
0: Muito bem. Para a gente fechar esse bloco, Vanessa, e o Agosto Lilás? Lógico que, como Lorena no início ela disse, é todo dia, o trabalho é incessante, o trabalho é constante. Mas o Agosto, o que é que ele representa? Qual a importância desse mês para que haja mais debates como esse, que se fortaleça, e que um mês para a gente massificar, mas que a luta, que a gente não descuide um só instante, né?
3: Isso mesmo, Mark. O Agosto Lilás é uma campanha de conscientização e enfrentamento à violência contra a mulher, né? Ela traz à sociedade um incentivo, né? De quais são as violências, que não é só a física, que quando você fala de violência contra a mulher, mulher pensa, como já foi dito aqui por Leila, e incentiva a denúncia, né? Então, assim, para a gente desmistificar aquele ditado que diz que em briga de marido e mulher, ninguém mete a colher, mete sim. Se você vê, sabe, conhece alguém que está sofrendo, alguma mulher que está sofrendo violência, denuncie. Se você vê alguma mulher pedir socorro, está gritando, está... denuncie, chama a polícia, vamos ajudar. Você pode salvar a vida daquela mulher naquele momento.
0: Muito bem, olha, nós vamos por rápido intervalo. Estamos conversando com Leila, Lorena e Vanessa. A Leila é psicóloga, Lorena coordena o Departamento de Políticas Públicas e a Vanessa é assistente social. Esse tema tão importante e tão atual, né? Sempre, e a nossa luta e os nossos debates e os relatos que nós divulgamos aqui são assustadores. São assustadores. Daí a nossa responsabilidade como imprensa, da gente abraçar essa causa mais do que nunca, sempre, sempre. A gente volta daqui a pouquinho.
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2: Muito bem, voltamos aqui conversando com a Lorena, Leila, Vanessa, as meninas do Departamento de Políticas Públicas para as Mulheres. Lorena me passou um relato aqui importante, que foram, o órgão foi procurado muito durante o mês de julho. Eu perguntei por quê e ela falou uma coisa que é importante, e esse é o sentido da entrevista. Comunicação, né? Diálogo, propaganda, mostrando a importância. Então, assim, e eu fico entusiasmado que a gente observa um departamento baseado nos números que as meninas passaram aqui, assim, de um órgão que funciona efetivamente, né? Inclusive, ela vai participar de uma reunião em Salvador, que aí o departamento vai ser fortalecido ainda mais. Você pode falar sobre isso, por favor?
3: Sim, com certeza. Como a gente estava falando, no mês de julho a gente teve mais de 100% dos atendimentos, do crescimento dos atendimentos. Nós tivemos 114 atendimentos no mês de julho. E assim, essa crescente, será que depois que o departamento abriu, os casos de violência aumentaram? Não é sobre isso. Os casos sempre existiram, mas existe a subnotificação. E agora, quando existe um departamento que é destinado só para cuidar disso, onde tem pessoas que acolhem sem julgar, onde tem um corpo de 90% dos colaboradores que são mulheres, então as mulheres se sentem confiantes e nos procuram. E assim, amanhã a gente tem reunião na Secretaria de Política para a Mulher do Estado da Bahia para trazer mais articulações, mais serviços para todas as mulheres do município de Ribeira do Pombal.
2: Muito bem. Ô Leila, se reforça onde pode buscar ajuda além do departamento. O que é que pode ajudar aqui em Ribeira do Pombal, baseado nessa estrutura que nós já temos? Onde buscar ajuda em qualquer sinal de abuso, de violência?
4: Dependendo da situação, se for no ato do acontecimento, a vítima pode ligar para a polícia,
2: sim,
4: né, de imediato, e para a delegacia. Se por um acaso for uma questão que ela esteja muito machucada, não tenha como chamar a polícia, pode ir até o hospital, né, buscar essa assistência para que de fato seja acompanhada e depois ir para a delegacia. Ela também pode fazer a denúncia pelo 180, que a denúncia pode ser anônima, tanto pode vir da vítima como de alguém que conheça essa mulher que está passando por essa situação. Eu acredito que esses.
2: Muito bem. E assim como a assistência social, Vanessa, o que você acha que pode colaborar? A importância da sua profissão, da sua atividade nesse campo, nesse tema, enfim.
5: O serviço social, a gente faz o acolhimento e escuta especializada, orientação sobre os seus direitos, os encaminhamentos à rede socioassistencial, à defensoria, saúde, Ministério Público, tudo o que já foi citado anteriormente, né? A gente promove o fortalecimento da autonomia dessa mulher, porque a maioria das mulheres que continuam no ciclo, num relacionamento abusivo, elas dependem financeiramente desse agressor, né? E aí, como eu vou fazer uma denúncia desse agressor, se ele que traz o pão de cada dia para dentro da casa, né? Se os meus filhos, como vão ficar, né? Quando a gente traz esse fortalecimento, essa autonomia dessa mulher, a gente mostra a ela que ela pode, que ela consegue, se ela tem acesso a uma geração de renda, a uma qualificação profissional, ela vai conseguir vencer e romper esse ciclo de violência.
2: Muito bem. Ô, Lorena, como é o atendimento de vocês? Como é que vocês disponibilizam o atendimento de vocês? Como essas pessoas serão, essas mulheres serão atendidas, enfim. Fala um pouquinho desse atendimento e do trabalho de vocês de recepcionar essas pessoas que buscam o departamento.
3: Nós estamos localizados na rua Deputado Antônio Brito, número 576, ali próximo à Dona Neném. Lá a gente atende de toda forma que chegar. A gente atende a demanda espontânea, a mulher que vai lá e quer ser atendida, quer um acompanhamento psicológico, algum serviço da assistente social, mas a gente também recebe os encaminhamentos. A gente faz o acompanhamento das mulheres que estão sob medida protetiva, que são encaminhadas do judiciário. A gente recebe do balcão de justiça, recebe da saúde, recebe da promotoria, de todos os lugares. Recebemos os encaminhamentos e também a demanda espontânea.
2: Muito bem, Lorena, nosso tempo infelizmente, mas quem sabe até o final de agosto a gente não agende para a gente fechar, falar de um balanço, enfim. Eu acredito que nesse mês de agosto não, que vocês não trabalhem, mas talvez por conta dessas campanhas, por conta dessa exposição e da importância, né, dessa mensagem, talvez vocês busquem mais a imprensa justamente por conta da simbologia desse mês, desse agosto lilás. Quero agradecer, parabenizá-las pelo trabalho, vou conversar ainda com a Leila e com a Vanessa, mas quero também deixar o nosso espaço, o nosso programa sempre à disposição de vocês.
3: A gente agradece, né? E assim, a gente vai desenvolver algumas ações no mês de agosto, que conta com a participação da comunidade. Nós realizaremos algumas blitz junto com a Força de Segurança Policial, uma ação educativa nos semáforos, em frente ao banco. Realizaremos algumas campanhas, ações educativas em empresas privadas, em escolas, PSFs. Esse mês de agosto é alusivo a essa campanha do Agosto Lilás. A gente agradece o espaço e nos colocamos à disposição. A você, mulher, que precisar, pode nos procurar.
2: Tudo bem. E para essas mulheres que temem, para essas mulheres que estão passando, né, por algum tipo de violência, assim, Leila, qual a mensagem você passa para essas mulheres que ouviram essa entrevista? Assim, o que é que você, de fortalecimento, de encorajamento, o que é que você passa para essas mulheres?
4: Que ela busque o apoio. Que se ela não tiver coragem de ir até o departamento inicialmente, pode ligar para o nosso número, mandar mensagem, ou se não, pedir para alguma amiga, alguém ir com ela. Pedir uma ajuda é um ato de coragem, né? Porque nem sempre a pessoa está numa situação fácil, tanto financeiramente como emocionalmente, mas pedir ajuda é extremamente necessária, porque nenhuma mulher merece viver com medo.
2: Isso. Muito bem, muito obrigado, viu, Leila? Satisfação recebê-la aqui. E Vanessa também, agradecer. Vanessa, pode deixar a sua mensagem. Aqui nós não queremos falar só sobre violência, né? Nós queremos falar de cura, de recomeço. Sim. De que essas mulheres superem, porque são muitos traumas, às vezes até irreversíveis, mas é importante que a gente trabalhe isso, né?
5: Com certeza.
2: Superação, né? Coragem e superação, não é isso?
5: Isso mesmo. A mensagem que a gente deixa é que ela não enfrente essa situação sozinha. Procure ajuda o mais rápido, o mais cedo possível. O departamento está pronto, preparado para acolher, orientar, acompanhar cada mulher de forma humanizada.
2: Muito obrigado.
5: Obrigada a vocês.
2: Bomba FM 3:30, fechamos a entrevista. Procuramos otimizar o tempo da melhor forma possível. É um assunto que a gente poderia conversar, mas a gente sabe que tempo no rádio é tudo. Mas deu para a gente reforçar o Agosto Lilás, o trabalho do departamento, o trabalho das meninas, que tenho certeza que é um trabalho profícuo. A gente continua por aqui até as 5 da tarde. Daqui a pouquinho tem Tony Santos.
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2: Agora 3:33. 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Vamos lá, agora 3:34.

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Amei uma vez só. Daqui a pouquinho tem Tony Santos tocando aquela música gostosa que você gosta, né? A música brega, a música popular. Você não pode perder daqui a pouquinho. Quem foi que pediu Marília Mendonça? Deixa eu só escolher que tem uma cúmbia da Marília. Eu acho que o ouvinte só fez Marília Mendonça. Eu confirmo já já e mando um alô aí pra nossa amiga. Deixa eu só tocar Marília Mendonça e a Cúmbia do Amor, que na verdade é uma música da banda Calypso com Joelma, que ela regravou. E tudo na voz da Marília ganha, assim, qualidade. Marília realmente foi uma grande cantora e que tão jovem nos deixou. Amanhã tem Voz da Cidade, as notícias de Ribeira do Pombal, da Bahia e do mundo. Amanhã tem Pinga Fogo, hoje Paulo Andrade fez o meu horário. E amanhã normaliza, eu volto pro meu e Paulo assume aqui o Tamo Junto. Amanhã, terça-feira, agosto, mês de aniversário da Rádio Pombal FM, dia 11. 38 anos de Rádio Pombal FM, a gente está celebrando ao seu lado e principalmente transferindo todas as felicitações para vocês ouvintes. Valeu, parabéns, obrigado por tudo.

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8: Agora, 4 horas em ponto, é hora de chamar Kleber França, um resumo do que foi destaque hoje no Voz da Cidade, no Estúdio 99. Clebão, você, as notícias do Pombal Móvel. 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
10: Olá, Paulo Andrade, boa tarde para você, boa tarde para os ouvintes do programa Estúdio 99. Hoje é segunda-feira, dia 3 de agosto de 2026, e você acompanha a partir de agora os principais acontecimentos em Ribeira do Pombal e na nossa região nessas últimas 72 horas. Ainda na sexta-feira à tarde, nós recebemos a informação em que a Polícia Civil havia prendido o principal suspeito do primeiro homicídio registrado em Ribeira do Pombal. O caso que acabou ceifando a vida de Cândido Bispo da Paixão, de 39 anos. Crime esse ocorrido no dia 4 de janeiro, no bairro Pombalzinho. Segundo as investigações, o autor e a vítima possuíam um histórico de desentendimentos. No dia do crime, após uma luta corporal, o suspeito desferiu golpes de faca contra Cândido e fugiu. As informações levantadas pela Delegacia Territorial de Ribeira do Pombal foram compartilhadas com a Polícia Paulista, que localizou o investigado no bairro do Limão. Após a prisão, ele foi encaminhado ao 13º Distrito Policial de São Paulo, onde permanece custodiado à disposição do Poder Judiciário. A operação Resposta Imediata também foi responsável pela prisão de um homem procurado pela justiça pelo crime de roubo majorado no estado de Mato Grosso. Crime esse cometido em Banzaê em 2013, quando 3 homens armados roubaram um veículo, celulares e pertences pessoais, mantendo a vítima sob ameaça antes de libertá-la. O investigado foi localizado na cidade de Primavera do Leste, no Mato Grosso, após troca de informações entre as forças de segurança. O mandado de prisão foi expedido pela vara criminal da comarca de Ribeira do Pombal. A Polícia Civil informou ainda que outro envolvido no mesmo crime foi preso recentemente no município de Carinhanha, reforçando o trabalho integrado entre as unidades policiais. A Polícia Civil e Polícia Militar também cumpriram mais um mandado de prisão preventiva durante a segunda fase da Operação Tempestade. A prisão ocorreu em Euclides da Cunha e faz parte das investigações contra uma organização criminosa ligada ao tráfico de drogas que atua no município e na região. Segundo a Polícia Civil, as investigações continuam e novas diligências poderão ser realizadas. Uma mulher de 49 anos foi vítima de uma tentativa de feminicídio na última sexta, no centro de Paripiranga. Segundo a Polícia Civil, o principal suspeito é o ex-companheiro da vítima, que efetuou disparos de arma de fogo contra a mesma. A mulher não foi atingida diretamente, mas sofreu ferimentos provocados por estilhaços e recebeu atendimento médico. O suspeito foi localizado pela Polícia Militar enquanto tentava fugir. Durante a ocorrência, a arma utilizada foi apreendida. A Polícia Civil informou ainda que a vítima já possuía medida protetiva contra o investigado e que agora também responderá pelo descumprimento da decisão judicial. Um grave acidente foi registrado na BA-084 e provocou a morte de um jovem identificado preliminarmente como Lucas. Segundo informações iniciais, o motorista perdeu o controle do veículo após passar por uma lombada nas proximidades de uma balança de pesagem. O automóvel saiu da pista e colidiu violentamente contra o poste. Lucas morreu ainda no local. As circunstâncias do acidente serão investigadas pelas autoridades competentes. O trecho onde o acidente foi registrado, na BA-084, fica entre os municípios de Serrinha e Nova Soure. Outra informação que a gente conseguiu apurar é que a vítima era moradora do município de Nova Soure. Começa hoje em Ribeira do Pombal a campanha nacional de multivacinação 2026. A ação segue até o dia 1º de setembro e tem como objetivo atualizar a caderneta de vacinação de crianças e adolescentes menores de 15 anos. Pais e responsáveis devem procurar a unidade de saúde mais próxima, levando os documentos pessoais e a caderneta de vacinação. O dia D da campanha será realizado no dia 22 de agosto. A Secretaria Municipal de Saúde reforça que manter a vacinação em dia é fundamental para prevenir doenças e proteger toda a comunidade. A Vigilância Epidemiológica de Ribeira do Pombal e a equipe de endemias intensificou as ações de combate à dengue. Nos últimos dias foi realizado o bloqueio com bomba costal em áreas consideradas de maior risco para interromper a circulação do mosquito Aedes aegypti. Além da aplicação do inseticida, os agentes orientaram os moradores sobre a eliminação de recipientes que acumulam água. A Secretaria de Saúde lembra que o combate à dengue depende da participação da população. Eliminar criadouros e permitir a entrada dos agentes de endemias são atitudes fundamentais para proteger toda a comunidade. E para fechar, nessas últimas 24 horas no plantão do SAMU aqui de Ribeira do Pombal, foi registrada uma ocorrência envolvendo um acidente com motocicleta no povoado Nova Esperança, na BA-388, em frente à quadra esportiva do povoado. Segundo informações, o condutor da motocicleta seguia pela rodovia quando foi surpreendido por um carro que entrou repentinamente na pista. Sem tempo para evitar a colisão, a moto atingiu a lateral do veículo. O SAMU foi acionado, prestou os primeiros socorros, encaminhando a vítima para o Hospital Geral Santa Teresa. O motociclista sofreu fratura no braço direito e um ferimento lacerante na região anterolateral esquerda, próximo à região precordial, provocado pelo impacto da colisão. Apesar dos ferimentos, o homem permaneceu lúcido durante todo o atendimento. As circunstâncias do acidente deverão ser apuradas pelas autoridades competentes. Essas foram as principais notícias desta edição do Pombal Móvel. 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Eu sou Kleber França e desejo a você uma excelente segunda-feira, uma ótima semana e até a próxima edição do nosso Pombal Móvel.
8: Valeu, Clebão. 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É hora de você ficar por dentro das notícias do esporte aqui no Tamo Junto.

Bola na Rede, já é hora de falar de futebol. O Palmeiras venceu Fortaleza por 3-0 na tarde de ontem, pelo jogo de ida das oitavas de final da Copa do Brasil, e encaminhou sua vaga para a próxima fase da competição. Maurício, Arias e Flaco Lopes garantiram a vitória palmeirense com gols na etapa final, após um primeiro tempo abaixo. A equipe de Abel Ferreira teve o controle do jogo e da posse de bola nos primeiros 45 minutos, mas criou pouco para levar perigo ao gol de João Ricardo. Mas a história foi diferente no segundo tempo. Chapecoense e Cruzeiro empataram por 0-0 neste domingo, no jogo de ida das oitavas de final da Copa do Brasil, em partida realizada na Arena Condá, em Chapecó. Os times criaram, mas a bola não entrou. Tanto Chape quanto Cruzeiro tiveram suas chances de perigo no jogo, mas o empate sem gols predominou e seguiu assim. A fase de oitavas de final chegou ao seu quarto 0-0 em 7 jogos finalizados. Daqui a pouco tem mais destaques do esporte. O Internacional abriu boa vantagem na briga por uma vaga nas quartas de final da Copa do Brasil. Na noite de ontem, o Colorado venceu Corinthians por 2-0 no Beira-Rio, pelo jogo de ida das oitavas de final. A equipe gaúcha construiu o resultado em um intervalo de 6 minutos no segundo tempo. Matheus Bahia abriu o placar aos 16, enquanto Alan Patrick ampliou aos 22 minutos em cobrança de pênalti. O duelo entre Mirassol e Grêmio, válido pelas oitavas de final da Copa do Brasil, segue em aberto. Neste domingo, as equipes se enfrentaram no estádio José Maria de Campos Maia, no interior paulista, e empataram por 1-1, com gols de Bruno Santos e Amazo. Com o resultado, quem ganhar no jogo de volta garante a vaga para as quartas do torneio. Em novo caso de empate, o classificado será definido nos pênaltis. As equipes decidem seu futuro quarta-feira às 19h30, na Arena do Grêmio, em Porto Alegre.

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6: Agora 4:19 aqui no Tamo Junto, mas estamos juntos mesmo desde agosto de 1989. Eu não, eu pouquinho depois, mas uma geração que faz parte desse contexto, dessa história, desde o momento inicial de tudo isso, né? Desde que a Rádio Pomba FM foi ao ar pela primeira vez e até hoje, graças a Deus, né? Vida longa a todos nós, para que a gente continue curtindo, apreciando a Rádio Pomba FM da melhor forma possível. Valeu, ouvintes! Valeu! Obrigado por tudo! João Gomes e Thier, à noite. Daqui a pouquinho tem Tony Santos.
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João Gomes e Thier. Eu cometi um equívocozinho básico, né? Nem tão básico assim. A rádio, ela foi ao ar em caráter experimental em agosto de 88. Walter, aí o nosso coordenador, rapaz, você falou 89. Porque você fica na cabeça aí quando você entrou na rádio, mas entenda e todos sabem, né? Eu que me equivoquei. A rádio foi ao ar em agosto de 1988.

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2: Eu, sem querer, eu só tenho uma vinheta de um gato miando. Mas sem querer, tem gato em sua casa. Nem um espaço aí não, viu? Ai, ai. Agora 4:32 aqui na Rádio Pombal FM. Já já tem Tony Santos com o desfile das músicas mais gostosas de ouvir no finalzinho de tarde. Já já, o Pra Lá de Brega com Tony Santos. Nadinho da Revale, grande Nadinho, nosso

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1: Agora 17 minutinhos para 5. Daqui a pouquinho, Tony Santos. Olha, vem aí um dia especialíssimo, né? Para quem faz parte da nossa história. E todos vocês fazem parte da nossa história, né? Próximo dia 11, Pomba FM comemora 38 anos de música, né? Tudo que o rádio oferece. Claro que todo dinamismo, todo improviso, toda mágica do rádio ao longo de todos esses anos. Então,

0: É uma programação especial, momentos marcantes, lembranças que fizeram história, promoções, tudo isso no dia 11. Você sabe que nossa programação, ela o dia todo, ela por si só já é muito movimentada, com entrevistas, com utilidade pública, serviços, música, enfim, tudo, debates, política, esporte, mas no dia 11 nós vamos fazer algo assim para a gente ainda retribuir, ou a gente celebrar, a gente lembrar bastante do dia 11 de agosto, tá bom? Vamos colocar assim os nossos ouvintes, né, dentro do rádio. Marque na agenda, 11 de agosto, dia de festa na rádio que faz parte da sua vida. Daqui a pouquinho, o Pra Lá de Brega.
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0: Voltei aqui no Tamo Junto. 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Agora 14 minutinhos para 5 da tarde, as últimas músicas do Tamo Junto. Zezé de Camargo.

0: faltando 2 minutinhos para 5 da tarde. Fim de papo. Tamo junto agora só amanhã com Paulo Andrade. É, eu encerro por hoje a minha participação. Amanhã eu volto ao horário normal, né? A gente trabalha das 9 às 13. E aqui já nos estúdios da Rádio Pomba FM, meu amigo Tony Santos, comandando para lá de Brega. Do Santos, boa tarde.
1: Boa tarde, Marquinhos. Viana, é uma satisfação revê-lo para falar com você, só se marcar audiência.
0: Horários que não coincidem, né? Raramente a gente se encontra aqui na rádio, trabalhamos em horários completamente diferentes, aí não dá pra gente se encontrar, mas você mal chegou, já não faz um trabalho desse não. Mangando da cor do meu sapato, rapaz.
1: Quando sai de casa eu já me preparo, porque quando chega aqui já vão me receber não, lá no portão.
0: Essas meninas, rapaz, é bullying constante.
1: Até os meus alunos dizem, professor, você tá há 27 anos sem tomar banho. Eu digo, onde é que
0: você... E eu 30 e lá vai fumaça do Santos.
1: Aí quando eu entro na sala, ele... Eu tenho que fazer o quê?
0: Mas tá tudo em paz, né?
1: Tudo em paz, graças a Deus. Eu
0: acho que você não estava sabendo, participei de uma aventura. Eu fui correr minha primeira maratona.
1: Fiquei sabendo hoje pela manhã. E como você... Rapaz, Magdalena tem me falado sobre isso, mas eu não imaginava.
0: Você é um entusiasta.
1: Que era assim
0: esporte.
1: Tão próximo.
0: Ê, Tony Santos, depois eu lhe conto pessoalmente, mas fiquei feliz porque era uma marca que eu buscava.
1: Cara, você fez 42 quilômetros.
0: 42.
1: Rapaz, parabéns.
0: Sem parar um instante, Tony Santos.
1: Rapaz.
0: E eu sempre assim, depois que eu fiz, eu lembrava de você. Não sei por quê, porque você sempre foi, ficava assim meio que, né, não sei se surpreso, não sei, mas essa questão dessas corridas, né, desses longões que eu faço, eu lembrei de você, vou falar pra Tony.
1: Você viveu uma experiência, acho que 0,1% da população tem condição de fazer isso.
0: É, o percentual é baixíssimo.
1: Baixíssimo.
0: Muito, né? muito.
1: 0,00001.
0: É.
1: Tem condição de fazer 42 quilômetros sem parar. Num fôlego, meu amigo. É. Olha, eu vou dizer uma coisa. Então, cara, e pior de tudo, né? Ou melhor de tudo, perto dos
0: 60.
1: É. Rapaz, eu tenho dito assim, eu até tava brincando com Walter, e mais falando sério, brincando e falando sério. Disse, rapaz, a família de Marco Viana é longeva. É uma família que vive muito.
0: Graças a Deus, né?
1: É. E que continue assim, né, Marco Viana? Valeu.
0: Verdade. Um abraço, hein?
1: Que é agosto chegando, né? Bomba FM, 38 anos.
0: Passa um filme, né, Tony? Nós estamos, rapaz, aqui há muito tempo e nós já vivemos momentos assim.
1: E às vezes a gente não para falar de números. Eu parei hoje e disse. Quando eu cheguei aqui, a Pomba FM só tinha 11 anos. E eu imaginava que a Pomba FM já tinha 20.
0: É,
1: caramba, eu participei da festa de 15 anos aqui dessa emissora,
0: sim,
1: cara.
0: Sim.
1: Aí quer dizer, eu cheguei aqui com a mesma idade do tempo de rádio que eu tenho hoje aqui. É brincadeira, cara. Eu cheguei aqui com 27 anos e pouco e meio e... Tem 27 anos e pouco, que dá 55, que é a minha idade. É,
0: então tempo esses passa. Números assim, eles...
1: É, quando a gente para, eu imaginava que tinha muitos anos a Pomba FM antes de eu entrar aqui.
0: É, mas só tinha 11.
1: 11 aninhos, hoje tá com 38, cara, ó. Coroa, né?
0: É.
1: Você pegar...
0: Pouco mais de um ano a rádio tinha, né?
1: Eu imaginava assim, caramba... Tinha muitos anos já a Pomba FM quando eu cheguei aqui. Não tinha, só tinha 11, cara.
0: Só tinha 11.
1: Pra 38 é começo, né?
0: Com certeza, com certeza.
1: Valeu, Marco Viana.
0: Bom programa, Tony Santos. Boa semana pra você. Sempre uma satisfação reencontrá-lo. A gente pensa até que nós não somos colegas de trabalho nem amigos, né? Mas é justamente porque o Tony abre a rádio aqui no Voz da Cidade. Eu trabalho 9, aí ele já saiu, já foi. E dificilmente a gente se encontra aqui para fazer uma passagem.
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1: Epa, que coisa boa é ter você aqui, é ter você colado, juntinho, é, cada vez mais pertinho da gente, para um programa que tem a sua cara, né? É, são aquelas músicas que marcam, histórias que marcam, lembranças, para você ter um final de tarde bem legal, né? Ah, é isso aí, né? Pois é, você vai mandando aí já o seu alô, o seu abraço, fique à vontade. O que é isso aqui? Estão ligando aqui? O que é que tem aqui? Muito bem, Pombal FM 5 e 8, pra lá de brega no ar.
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0: Legal, na Pombal FM, você teve aí o Adelino Nascimento, Comigo Não Cola, né? Não cola comigo e nem com você. É, diz que liso com liso desliza. Pombal FM 514. 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Gritinhos. 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Ou é 5:15 no Pra Lá de Brega.
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0: Isso aí, Pra Lá de Brega. 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
10: Tony Santos, por favor, passar a música aqui de Sandro Lúcio, Assombração, pra Franguinho e pra Gilmar.
0: Valeu, meu amigo. Assombração, é uma assombração mesmo, viu? Uma assombração mesmo.
11: Tony Santos, boa tarde aqui. Você passa a música pra minha irmã Linha, trabalha na pizzaria Play, é, Princesa de Amado Batista. Obrigado, tchau, tchau. Valeu. Deus com Deus, um bom trabalho, tchau, tchau.
0: Pra você também, obrigado.
12: Boa tarde, Tony Santos, é Cremilda. Gostaria de oferecer música pra Marlina Queimada Grande, João de Joaninha, Claudinho, a esposa dele, Alex, a esposa dele, Marivan e Genilson. Muito obrigado, Tony.
0: Legal, Nadinho também tá ligado com a gente, sempre com os amigos, né? Valeu, um abraço.
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0: Princesa, Amado Batista, clássico da música brega, essa todo mundo curte, hein?

Paixãozinha! Abre essa porta, meu bem! É o homem da sua vida que tá chegando! Nossa! A porta da cozinha abriu sozinha! Será que é assombração?

0: Meu amor, eu tô desconfiado.
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2: Coisa boa, assombração. E essa assombração aí eu tô desconfiando, hein? Eu acho que não é nada de sobrenatural. Eu acho que é outra coisa. Tem má intenção por trás disso aí, viu? Eita. Pombal FM, você com a gente. Agora são 5h26. 5h26. É, rapaz. 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Vamos aqui ao nosso giro de notícia. Deixa eu ver o que foi que a nossa produção preparou para que a gente possa deixar você bem informado. Pré-selecionados têm até 4 de agosto para completar a inscrição, né, do FIES. A reportagem é de Thaísa Vitória.
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4: Os estudantes pré-selecionados na chamada regular do Fundo de Financiamento Estudantil, o FIES, referente ao segundo semestre deste ano, têm até 4 de agosto para complementar as informações da inscrição no sistema FIES Seleção, disponível no endereço fiesseleçãoaluno.mec.gov.br. Após essa etapa, os candidatos deverão validar a documentação na Comissão Permanente de Supervisão e Acompanhamento da Instituição Privada de Educação Superior para a qual foi pré-selecionado. Concluída a validação, os pré-selecionados deverão comparecer em um agente financeiro no prazo de até 10 dias úteis. Quem não foi pré-selecionado na chamada regular do FIES é automaticamente incluído na lista de espera. As convocações ocorrerão de 7 de agosto a 24 de setembro. O processo seletivo do FIES inclui a reserva de 50% das vagas para estudantes com renda familiar de até meio salário mínimo por pessoa e com inscrição ativa no cadastro único. Os pré-selecionados que atendam aos critérios do FIES Social poderão financiar até 100% do valor das mensalidades do curso. Mais informações em acessounico.mec.gov.br/FIES. Da agência Rádio Gov em Brasília, Thaísa Vitória.
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0: Legal, 5h32, a nega de Nova Soura diz, ah, você tocou outra música porque já tinha outra nega pedida, tá? Não deu pra tocar a sua porque o rapaz pediu primeiro a Assombração de Sandro Lúcio, mas eu vou tocar a sua, brigadão, né? Oi, Tony Santos, boa tarde, me diga aí, chegou o quê, pai? Um RG de Raimundo Santos de Oliveira? Não chegou não, tá? Se chegar, a gente avisa, pode ficar tranquilo. 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
0: Livro aberto, Zezinho Barros, 5h34.

0: É, sempre que seja assim, siga o conselho do seu pai. Estamos aí no mês dos pais, né? No próximo domingo é dia do papai. Eu quero mandar um abraço pro meu amigo Walter, filho do Décio do Quebra-Queixo, Dona Aurora. Ele tá em São Paulo, aí ele tava ouvindo a passagem minha com Marco Vianes, Tony Santos, tanto tempo aí vocês, né? Duas feras do rádio. Oh, que bom, né? Que você. Valeu, Walter. Walter sempre torceu por nós, né? Walter é um amigo de muitos anos, de muitos anos. É, vai pra São Paulo, mas não esquece, não, né? Eu tive em janeiro de 2025 lá em São Paulo, fiquei doido pra ir em Jundiaí, onde ele mora, né? Mas não pude. É, corre, corre de São Paulo, o pessoal trabalha também. Não é chegar como aqui, que a gente vai na casa de um, na casa de outro, tá tudo bem pertinho. São Paulo é distante, as coisas são distantes. Pois é, Walter, um abraço, meu amigo. Deus te abençoe, te proteja. Obrigado aí pelas palavras, é, cara. História, né? Eu lembro que eu e Walter uma vez viemos aqui fazer teste na Pomba FM. Walter foi para São Paulo, na época eu não me empreguei. Walter construiu a vida por lá. Aí depois, muitos anos depois, saiu aqui na Pomba FM, né? E até hoje estou por aqui. É, cada vez que chega assim o aniversário da Pomba FM, eu fico emocionado, né? Porque é, metade da minha vida tá aqui, né? Cheguei aqui com 27 anos e pouco, e tenho 27 anos e pouco aqui. Então, é, dos 55 anos que eu tenho, 27,5, a metade é nessa rádio. Brincadeira? É, meu amigo, é uma história, né? Aí a gente tem que se preparar para um dia que sair e não chorar, né? Porque realmente é, fica muito forte no nosso coração. Meu amigo Walter, cara, apareça pra gente bater um papo, atualizar as conversas, cara, porque... Deixa eu ver o que é que o Walter tá falando aqui. Vou botar aqui uma mensagem, vou ouvir botar a voz de Walter aqui no ar.
1: É, amigão, a gente vai ficando velho, né? É assim mesmo. De bigode, de barba. Aí tem mais ou menos uns 15 dias aqui perto.
0: É, pois, Walter tá tão diferente aqui na foto do perfil, né? Eu disse, Walter, pô, não conheci não, dá de boné, né? Tá parecendo aqueles atores de Hollywood.
1: Tô só escutando aí, viu? Escutando a resenha aí de você aí, isso é caro, viu? Valeu. Obrigado por tudo aí. Vamos aí, em breve estaria aí pra gente resenhar pessoalmente.
0: Valeu, meu amigo, Deus te abençoe, viu? Te proteja de tudo. É, cara, estamos ficando velho. Mas tamo bom, né? Walter tá com cara de 40, eu tô com cara de 45. Eu acho que a gente é quase da mesma idade. Tô entregando o cara aqui. 5:48.
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4: 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É, rapaz, aqui é audiência garantida. Fim de tarde, começo de noite é assim. É brega, muito brega. A música que fala o que você muitas das vezes viveu, né? É, passa um filme na cabeça. Deixa eu ver aqui o Rafael, lá de Santos. Sempre participa aqui do programa, pede música. Manda aí, Rafael.
5: Boa tarde, Tony Santos. Aí aqui de novo, Rafael da cidade de Santos. Tony, se você não for, passa aquele bregão do Beto Boto, esposa namorada. Fez para o meu irmão Marco, meu irmão Zico, minha irmã Daiane na Rua D, meu filho Rafinha, nosso filho João do Alto, e minha filha Rafaela lá no Caburé. Muito obrigado. Obrigado!
4: Daqui a pouco a gente toca a sua música, meu amigo.
0: Se entrega!
4: Alípio Martins, Carta de Amor.

Essa eu ouvia quando era pequeno. Voa Pombinha, Fernando Mendes. Quanto tempo faz? Músicas que trazem lembranças, refletem saudades de um tempo que não volta mais. Pois é, Pombal FM, 38 anos aí na estrada, até próximo dia 11, Pombal FM completando 38 anos. 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Pombal FM, 6 em ponto, é hora da Ave Maria.

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7: É, isso aí, Pombal FM, pra lá de brega, Pombal FM, 38 anos. Conte aí, ó, uma década, duas, três, quase quatro décadas. Não é brinquedo não, viu? Tony Santos, quero ouvir uma música de Amado Batista, Teimoso Demais, pra oferecer ao meu pai Guilherme, que não perde um só programa. Naldo Baixão, lá Naldo do Baixão em Banzaê. Valeu, Naldo, um abraço. Vaninho Santos de Ribeira do Amparo tá ligadinho com a gente. Valeu, Vaninho, um abraço. 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
7: 6:06, a noite chegou, as lembranças passam e vão passando. E você recordando aqui com a gente, no Pra Lá de Brega. Ô, coisa boa. 6:06.

0: não vou mais voltar. Tem hora que cansa mesmo, né? Cansa, cansa, chega! Você alguma vez já disse assim, chega, chega! É ponto final, é fim de linha. A Nilza tá ouvindo a gente, tá pedindo uma música de Adelino Nascimento. Já tocou, viu, Nilza? Obrigada. Ela mora no Barro Vermelho. É, o Nadinho Brahma tá aqui com o Santarino. Gente, você conhece, Tony? Conheço nada. Não sei nem quem é. Valeu, meu brother. Um abraço pra você, tudo de bom. Belo da Mirandela. Toque aí, Zé Armando. Oferece aí pra Juarez do povoado Cantagalo. Valeu, valeu, valeu, valeu. Ah, deixa eu ver aqui. Ah, esses aqui eu já li, né? Já atendi os pedidos. Daqui a pouquinho a gente volta com muito mais.
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0: 6:17 pra lá de brega, minha gente. Taruá, fazendo você feliz. Aliás, não só você, milhares de ouvintes pela cidade, pela região, se deleitando com a programação mais popular do seu rádio. 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
0: 6:19.

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E tá aí o pé de lã, Dedé Florencio, você segue ouvindo pra lá de brega, boa noite a todos e a todas, 6:35, segue o pra lá de brega até às 7:00.

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1: Essa aqui é quando você tá na resenha e do nada você sente falta dela e fala assim: eu preciso voltar.
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5: 7:37.
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pegar. Amados e amadas de Deus, muito boa noite. É hora de Santa Teresa Canções já no ar, com canções belíssimas tocando o nosso coração, como esta canção na voz do Tiago Brado, Diante do Rei. É hora de Santa Teresa Canções, com muita alegria, nesta segunda-feira, né? Nesse mês de agosto, início do mês de agosto, iniciando a programação semanal da Hora de Santa Teresa com as canções Diante do Rei. Que Jesus abençoe cada um, cada uma, e sejam todos muito bem-vindos, claro, nessa sintonia mais especial da Hora de Santa Teresa Canções.

É hora de Santa Teresa Canções, aqui pela Pomba FM 99.1 e também pela Conexão Online, com o apoio de Floricultura, Encanto e Emoções, Pombal Gás, Panificadora Macedo, Nobre Material de Construção, Comercial Geraldão, Dina Tapioca Gourmet, Cleide Bolos e Salgados, Contag e Contabilidade, JP Premoldados também. E todo esse povo querido que acompanha com muita alegria a nossa programação. Quero mandar um abraço carinhoso a Dona Josefa, lá da Fazenda Carrapicho, Ribeiro do Amparo. A encontrei hoje aqui em Ribeiro da Pombal. E aquela alegria, né? Quando ela me viu, eu disse, não, é Márcio. Grande abraço, Dona Josefa, que alegria, né? E que bom encontrá-la com saúde e... Deus abençoe. Obrigado pelo carinho de sempre, pela amizade. Dona Marlene no Barrocão, na sintonia. Ela, boa noite, meu amigo e irmão em Cristo. Boa noite, minha amiga e irmã em Cristo, Dona Marlene. Abraçar a todos que acompanham com muito carinho. Deixa me ver aqui também. É, a Dona Leonaide, né? Leonaide também está na sintonia da nossa programação da Hora de Santa Teresa. Que alegria, meu irmão e minha irmã. Saber que essa sintonia tem todo o carinho especial desse povo que acompanha. O Binho Pedreiro na sintonia, o nosso amigo Nadinho da Brahma também acompanhando, né, com toda a família, sempre nos enviando uma foto aqui especial. Olha só que chiqueza, a família toda, né? Maravilha, Nadinho. Obrigado. Muito bem, já estávamos, né, com canções aí, olha, ouvimos Tony Allison, Soberano, né, a canção na voz da Joana também, claro, nessa programação desta segunda-feira. E trago aqui já mais uma canção também, é, essa canção que também me pede muito, né, a canção é, Faz um Milagre, né, Faz um Milagre. Que Deus faça um milagre em sua vida, meu irmão e minha irmã. Gente, a internet minha aqui, não sei, o meu celular está com um probleminha com a internet. Não estou conseguindo responder as mensagens, viu? E as mensagens não estão chegando para mim aqui no meu celular. Mas tudo bem. E deixa eu me ver também aqui na sintonia. Boa noite, amo esse programa. Quero ser patrocinador dessa bela ação. Muito bem, aqui é Ricardo, maravilha, Ricardo do Piseiro, filho do nosso amigo Pezão da Eletrônica, maravilha. Pronto, vou te passar o meu contato, a gente, claro, né, conversa. Obrigado, Deus abençoe. É o Ricardo do Piseiro, né, cantor também. É, sucesso. Estamos aí. Abraçar o nosso amigo, né, o pai, né, o Zé Pezão da Eletrônica, que sempre nos dá assistência. E agradeço a amizade, Zé, e todo o atendimento, né, da sua filha também lá na Eletrônica, né? Eletrônica Oliveira, do nosso amigo Pezão, viu, gente? 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Abraço aqui na Fazenda Alto Verde, o Marcelo e a tia, né? A sua tia Bahia. Muito bem, Marcelo. Então... Deus abençoe a todos, vamos nessa sintonia de fé, a canção Faz um Milagre em Mim. É, eu esqueci o título da canção agora. É não, é Faz um Milagre em Mim, né? Faz um Milagre em Mim. Muito bem, 8 horas 19 minutos, a Wilma está na sintonia também na nossa programação. Boa noite, Márcio, gostaria de ouvir a canção de Padre Zezinho. Muito bem, na sequência tem Padre Zezinho, viu? A canção Vocacionados para Anunciar. Mês de agosto, mês das vocações, e rezemos por todas as vocações, né? Todas as vocações sacerdotais e religiosas. Abraço, o Wilma. Na sintonia também aqui o Jailton. Boa noite, que Deus abençoe esse programa. Amém. Obrigado, Jailton. A nós todos. Sintonia de fé aqui na nossa programação. Faz um milagre na voz de Márcio Alexandro para todos vocês.

A canção Compadre Zezinho, vocacionados para anunciar, né? Todos nós somos chamados na vocação de anunciar o evangelho. Abraçar aqui, claro, e anunciando a minha amiga Dona Josefa, lá em Minha Légua Boquinha. Ela disse: boa noite, Márcio. Eu ofereço as músicas do programa para compadre Salvinho e Efigênia, que estão na sintonia, viu, Dona Josefa? E também Eliane Rodrigues, que completou idade nova ontem, né? Que é membro do grupo do Terço das Mulheres. Um abraço muito bem. Salvinho e Efigênia, boa noite. Claro, estão na sintonia. Olha a Dona Josefa aí, né? A popular Dona Finha oferecendo. Adeilde, olha, não olhei o nome, só vi assim a foto. Adeilde oferece as músicas do programa para os compadres Salvinho e Efigênia. E parabeniza Eliane Rodrigues, completou idade nova ontem, né? Que Dona Josefa também sempre está na sintonia. Maravilha. Adeilde, um grande abraço, perdão. A Mônica, boa noite, Márcio. Olha, toca uma canção do Frigisso pra mãe, né? Pra Dona Josefa, na Rua A. Deixa Deus sonhar em ti, maravilha. Alô, Dona Josefa, um grande abraço, viu? Nosso dia tá chegando. Dona Josefa faz aniversário dia 7 de setembro e eu no dia 8 de setembro. Mandar um abraço lá no Muriti para a Cecília. Dona Maria, né? A sua mãe. Parabenizar o Gael, que completa idade nova hoje, né, Cecília? Alô, Gael, parabéns pra você. Felicidades, muitos anos de vida, Gael. Esse é sabido. A nossa amiga Val Pinto 2 está na sintonia. Boa noite, Val. Nossa amiga Thea também disse: boa noite, Márcio. Na sintonia, peço orações para toda a família. Gostaria de ouvir a canção Maria Passa à Frente. Ofereço a amiga Angelita do Buri, a minha prima Romilda no Povoado Poço, o meu primo, o Robinho, meu amigo Robinho na Vila Nova, não é isso? Muito bem, obrigado, uma ótima noite, Thea. Já falei aqui do Jailton, que está na sintonia, claro. Abraçar os meus amigos Salvinho e Efigênia, estão na sintonia. Ele disse que hoje está com a cabeça meio assim, mas está ouvindo o programa. Claro, Salvinho, olha só, que as canções tocam o coração, viu? E essa dor de cabeça vai passar, meu irmão. Muito bem. 8:30. Tem Frei Gilson para tocar, né, Mônica? E Maria Passa à Frente. Ah, Dona Marlene solicitou a canção. Cadê aqui? A canção Tudo é do Pai, né? Ela oferece para todos os seus amigos em Barrocão, aí em Barrocão, que ela está em Barrocão, em especial para mim. Olha só que gentileza. Também para o Alan Chaves, as amigas Dina e a irmã em Cristo, Alessandra, nossa amiga Alessandra. Amanhã tem Bom Dia com Jesus. E todos os ouvintes da Hora de Santa Teresa. É exatamente. Então, vamos tocar Maria Passa à Frente, né? Que já está aqui no ponto, viu, gente? Maria Passa à Frente, viu, Thea? Depois tem Tudo é do Pai. Dona Marlene. Tem Tudo é do Pai. E tem Frei Gilson também, viu, Mônica? Tem Frei Gilson também. Deixa Deus sonhar em ti. Muito bem, daqui a pouquinho os nossos apoiadores e também aniversariantes do dia. A Hora de Santa Teresa Canções, 8:31, 99.1 Rádio Palma FM e pela conexão online, pela internet, onde a gente chega a tantos lugares que a gente nem imagina, muita gente acompanhando, uma bênção. Deus abençoe a cada um, a cada uma. Maria Passa à Frente, pisa na cabeça da serpente e livra você, meu irmão, minha irmã, de todos os males.

Hora de Santa Teresa, canções aqui pela Pomba FM 99.1, com apoio de Floricultura, Encanta Emoções, Flores Naturais, presentes especiais e kits para presentear, né? 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

0: 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Vamos aos nossos aniversariantes do dia. Cadê aqui? Nós estamos no mês de agosto. Agosto com força total. Gente do céu, cadê os aniversariantes do mês de agosto? Deixa aqui os nossos aniversariantes. Daqui a pouquinho eu vejo aqui a lista, viu? A lista sumiu. Dona Divonete, comunidade Maria Preta, está na sintonia. A minha amiga Dona Elza também, boa noite, meu amigo Márcio, Deus abençoe todos nós. Ela peça a música Maria Passa à Frente, já toquei, Dona Elza, já toquei. A Neide, lá em Meia Légua, né? Neide, boa noite, Márcio, boa noite. E minha amiga, olha, gostaria que você tocasse a música Noites Traiçoeiras, oferecendo para Salvinho, Efigênia e Finha, e todas as mulheres do terço daqui de Meia Légua. Meia Légua, Boquinha, Sergipe. Obrigado, Neide, pela sintonia. Claro, não poderia esquecer de tocar, né? Vou tocar na minha voz, viu? Vou tocar na minha voz, olha só. Muito bem. A canção Noites Traiçoeiras. Uma canção belíssima também, né, gente? Noites Traiçoeiras. Dona Elza, Noites Traiçoeiras também pra senhora, viu? Tá na sintonia. Cadê? Aqui. Pronto, a canção tá aqui, está no ponto. São 8:53. Deixa eu ver quem tá na sintonia também aqui, que mandou aqui um áudio. Eu vou ouvir daqui a pouco. Deixa eu ver. Eu vou ouvir e ver quem é. Deixa eu ver aqui. Deixa eu ver.
1: Boa noite. Sou Daniel, moro aqui na cidade de Pombal.
0: Alô, Daniel. Daniel, aonde na? Cidade Nova, né? O bairro Cidade Nova. Muito bem, muito bem. Maravilha. Boa noite, Márcio. Estou na escuta. Ana Salgado. Alô, Ana. Obrigado. Olha só, Ana, comadre de Efigênia. Que maravilha. Noites Traiçoeiras aqui na nossa programação. A todos de Sergipe, o meu abraço. Alô, Rony, em Miguel dos Anjos.

E assim, amados e amadas de Deus, finalizamos a programação de hoje da Hora de Santa Teresa Canções. Que alegria esse encontro, que alegria, né? Tanta sintonia carinhosa. E eu mando um abraço especial para todos vocês, né? Dona Josefa, Dona Finha lá em Meia Légua, Márcio, estou na sintonia e ofereço as músicas para esse casal nota 10, Salvinho e Efigênia, com certeza. Assina embaixo, viu, Dona Finha? Um grande abraço a todos, Deus abençoe. Uma noite de paz, uma noite abençoada. Amanhã segue a programação da Hora de Santa Teresa aqui pela Pomba FM, né, às 8 horas. Fiquem todos na paz de Jesus e no amor de Maria, e que a Mãe Santíssima cubra a todos com teu manto de amor. Um grande abraço e, claro, encerramos com Nossa Senhora na voz da Fafá de Belém. Boa noite.

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4: Está no ar a Voz do Brasil. As notícias do governo federal que movimentaram o país no dia de hoje.
5: Olá, boa noite.
6: Boa noite para você que nos acompanha em todo o país.
5: Segunda-feira, 3 de agosto de 2026.
6: Vamos ao destaque do dia.
5: Agosto Dourado.
6: Mês reforça a importância do aleitamento materno para a saúde do bebê. Graziele Bezerra.
7: O leite materno é o alimento mais completo para os bebês. E até os 6 meses de vida, eles não precisam.